0: agora terá 141 atividades econômicas contempladas. Antes eram 107. Foram incluídos serviços como alimentação, fotografia, produção cultural, estética e organização de eventos. Além disso, mais instituições estão aderindo à plataforma. Quase 90 novos órgãos aderiram ao sistema, incluindo o Banco do Nordeste e a Fiocruz. O ministro do Empreendedorismo, Paulo Pereira, fala quantos empreendedores podem ser alcançados com as mudanças.
1: Bancos públicos, empresas estatais, serviços federais passam a incluir os seus serviços no Contrata Mais Brasil, ao mesmo tempo que mecanismos de busca ativa desses MEIs farão um esforço para incluir algo como um potencial de 5,5 milhões de MEIs, algo como que pode chegar a 6 milhões de MEIs na plataforma pública. Então, uma plataforma de compras públicas voltada para os MEIs.
0: Os anúncios fazem parte de uma série de medidas anunciadas para os microempreendedores. Na segunda-feira, o presidente Lula já havia enviado ao Congresso Nacional a proposta de reajuste do teto de faturamento do MEI, de 81 mil para 140 mil por ano. Atualmente, o Brasil possui mais de 16 milhões de microempreendedores individuais. Reportagem Gabriela Noronha.
2: Quem tem interesse em participar do Desenrola MEI poderá acessar o sistema a partir do dia 6 de julho no site www.regularize.pgfn.gov.br.
3: O programa Gás do Povo agora chega a 100% dos inscritos no Cadastro Único de Programas Sociais do Governo do Brasil.
2: São mais de 15 milhões de recargas do botijão de gás de 13 quilos que estarão disponíveis aos beneficiários a partir do próximo dia 10 de julho.
4: Para a dona de casa Maria José de Carvalho, o botijão de gás na cozinha é motivo de alívio. Moradora do Sol Nascente no Distrito Federal, ela recebe o botijão gratuitamente por meio do programa federal Gás do Povo. Segundo Maria, foi graças ao programa que ela deixou para trás o fogão a lenha.
5: Quando eu morava no barraco de madeira, eu cozinhava na lenha, porque aqui é uma quadra que ninguém presta nada para ninguém, né? Agora melhorou um pouco.
4: Lançado em setembro de 2025 para substituir o antigo Vale Gás, o programa Gás do Povo é administrado pelos Ministérios de Minas e Energia e do Desenvolvimento e Assistência Social, Família e Combate à Fome. Segundo o governo federal, já são quase 15 milhões de recargas gratuitas realizadas em todo o Brasil desde o início do programa, como explica o ministro de Minas e Energia, Alexandre Silveira.
6: É 100% de cobertura. Já são 15 milhões de recargas. Hoje o país todo está coberto. Onde não tem revenda, as distribuidoras estão chegando com a entrega em veículos móveis e todo o público-alvo, que é o público do Cade Único, já recebe o botijão de gás, essa grande medida de proteção social.
4: Em julho, os beneficiários do programa poderão retirar a recarga gratuita do botijão de gás de 13 quilos a partir do dia 10. O benefício ficará disponível até 9 de agosto. A retirada do botijão pode ser feita diretamente nas 26 mil revendas credenciadas, espalhadas por mais de 4.800 municípios brasileiros. Com locução de Nazi Brum, reportagem de Gabriela Noronha.
3: O Escritório Nacional Antifacção foi inaugurado nesta sexta-feira, no Rio de Janeiro.
2: A nova estrutura, lançada pelo Ministério da Justiça e Segurança Pública, integra o programa Brasil contra o Crime Organizado.
3: O objetivo é apoiar as ações integradas desenvolvidas pelas forças de segurança pública.
2: Além do Rio de Janeiro, o escritório já está presente em São Paulo e estará posteriormente em Foz do Iguaçu, no Paraná.
3: Segundo o ministro da Justiça e Segurança Pública, Wellington César Lima, a medida quer aproximar a União dos principais centros de atuação do crime organizado no país.
7: Visa exatamente que nós venhamos a nos aproximarmos mais das realidades específicas de determinados estados da federação, como no caso do Rio de Janeiro e São Paulo. Também teremos um ponto em Foz do Iguaçu. Fundamental que, para a fluidez dessas informações locais, estabelecimento de estratégias customizadas específicas para cada realidade local, o Ministério da Justiça se faça presente.
2: Em 2016, foi sancionada uma nova lei contra o tráfico de pessoas, que virou um marco para o Brasil.
3: Ela aumentou a possibilidade de investigação, a criminalização e as penas, além de garantir maior assistência às vítimas.
2: Para celebrar os 10 anos da lei, novas parcerias foram firmadas para combater esse tipo de crime.
3: Disfarçado de oportunidade de trabalho no exterior, o tráfico de pessoas segue fazendo vítimas no Brasil. Uma nova rota identificada pelo Ministério da Justiça e Segurança Pública tem um destino líder: Camboja, na Ásia. 44 brasileiros foram aliciados no ano passado para atuarem em centros de crimes digitais naquele país, como explica o diretor do Departamento de Migrações da Secretaria Nacional de Justiça do Ministério da Justiça e Segurança Pública, Vitor Semple.
8: Brasileiros estão sendo vítimas de esquemas, os chamados scam centers, que são brasileiros sendo transportados, exportados por meio de aliciamento para o Camboja e para os outros países para dar golpes digitais em brasileiros aqui no Brasil.
3: No ano em que a Lei Brasileira de Enfrentamento ao Tráfico de Pessoas completa 10 anos, o Ministério da Justiça lançou duas parcerias para ampliar as ações de prevenção desse crime no país. A primeira é no campo dos esportes, com a criação de uma cartilha que orienta atletas, familiares, treinadores, dirigentes e demais profissionais sobre os riscos do aliciamento por falsas promessas de contratos e oportunidades esportivas. Para o coordenador-geral de inteligência esportiva do Ministério do Esporte, Diogo Silva, grandes eventos esportivos podem ajudar a dar visibilidade ao tema.
9: Colocando isso dentro do contexto atual que nós estamos vivendo, onde a Copa do Mundo Futebol Feminino vai ter a oportunidade de apresentar essa proposta para as pessoas e alertar as pessoas.
3: Outra iniciativa é a campanha da Agência Nacional de Aviação Civil para conscientização sobre tráfico de pessoas e trabalho escravo. De acordo com Diana Helena Ferreira, da Agência Nacional de Aviação Civil, profissionais que atuam em aeroportos são capacitados para reconhecer situações de risco e denunciar.
10: Por meio dos treinamentos, eles conseguem identificar sinais, né, que algumas, né, possíveis vítimas podem manifestar, como de nervosismo, às vezes não saber responder determinadas perguntas dos agentes, né? Eles sabem um canal, por exemplo, para acionar a Polícia Federal ou outro órgão policial que esteja no aeroporto.
3: Os homens já foram maioria nos casos de tráfico para trabalho em condição análoga de escravo, mas dados recentes do Ministério da Justiça e Segurança Pública mostram que as mulheres passaram a ser as principais vítimas, principalmente quando se refere à exploração sexual. Quanto à faixa etária, a maioria das pessoas identificadas está em idade economicamente ativa, entre 18 e 59 anos. Reportagem Graziele Bezerra.
11: E mais um aliado no combate ao feminicídio.
2: Está em construção uma linha do tempo que mostra o caminho percorrido pelas vítimas de violência desde o primeiro boletim de ocorrência.
11: Com esse histórico, será possível criar mecanismos de alerta para a atuação preventiva das autoridades antes que o crime aconteça.
12: Os casos de feminicídio no Brasil recuaram 11,45% nos primeiros meses após o lançamento do Pacto contra o Feminicídio em fevereiro deste ano. Isso representa 30 vítimas a menos em relação ao mesmo período do ano anterior. Ainda assim, entre abril e maio, 232 mulheres foram assassinadas em razão do gênero. E para fortalecer a luta contra o feminicídio, uma nova estratégia está sendo desenvolvida. Trata-se de uma linha do tempo que cruza dados dos boletins de ocorrência de violência doméstica registrados pelas vítimas. A ideia é agir preventivamente, como explica a idealizadora do sistema, Luana Teixeira, servidora da Secretaria Nacional de Segurança Pública.
13: O feminicídio, ele é o final de toda uma escalada da violência. A partir do momento que essa mulher entrar num ciclo de violência, no primeiro boletim de ocorrência, nós vamos emitir um alerta para todas as autoridades envolvidas, né? Para que ela não chegue no ápice do feminicídio. Como a gente observou, 15% morrem até 12 meses e 18% morrem até 24 meses. Nossa expectativa principal é essa, é salvar vidas em vez de contar as mortes.
12: A ferramenta faz parte do Centro Integrado Mulher Segura, uma estrutura dentro do Ministério da Justiça e Segurança Pública que usa inteligência e integração de dados para proteger mulheres em todo o Brasil. Para a construção da linha do tempo, foram reunidos dados das secretarias de segurança estaduais e do Banco Nacional de Boletins de Ocorrência. Com as informações, também é possível construir um histórico de atuação dos agressores, de acordo com Luana Teixeira.
13: Às vezes ele comete uma violência aqui no estado, mas ele vai para outro estado e lá não consta que ele cometeu essa violência, porque os sistemas não se conversam. E com Mulher Segura, você vai conseguir olhar tudo isso. Eu consigo ver que esse cara já fez, já praticou violência em vários outros estados.
12: Embora a plataforma ainda esteja em fase de estruturação, já conta com perfis específicos para delegacias e órgãos do judiciário, possibilitando notificações automáticas e a visualização do histórico da vítima e do agressor em diferentes estados. O próximo passo é integrar esses dados ao Sistema Único de Saúde para detectar casos de violência subnotificados. Reportagem Luciana Colares de Holanda.
2: O governo do Brasil finalizou a cessão da área da favela do Moinho para o governo de São Paulo.
11: O terreno na capital paulista era da União e abrigou cerca de 850 famílias.
2: Hoje, no ato de assinatura, a ministra da Gestão e da Inovação, Esther Dweck, destacou o atendimento habitacional às famílias como parte da negociação.
14: Acho que esse momento agora ele vai encerrar um capítulo e começar um novo, né? Justamente naquela área que era a favela do Moinho, que agora vai se tornar o Parque do Moinho. Para que a gente pudesse transformar aquela área num parque, a gente precisava garantir a moradia digna para as pessoas que estavam ali naquela região. O governo federal, por meio do Minha Casa Minha Vida, entraria com 180 mil e o governo do estado com 70 mil para permitir que as pessoas pudessem comprar uma casa de até 250 mil. Então, a grande maioria pôde ficar no centro da cidade, porque essa é uma área extremamente central e essa era uma dos pleitos das famílias, que elas não fossem deslocadas do centro da cidade.
11: Até agora, 84% das famílias já estão com novos imóveis contratados.
2: O governo paulista terá 48 meses para concluir as obras de construção do novo parque.
11: As comunidades da Amazônia que atuam com produtos da biodiversidade.
2: Serão financiadas ações para fortalecer os negócios com foco na conservação ambiental.
15: O Fundo Amazônia vai investir até 230 milhões de reais para fortalecer negócios comunitários da sociobioeconomia em todos os estados da Amazônia Legal. O investimento vai ocorrer por meio do edital Prospera Amazônia, lançado pelo Ministério do Meio Ambiente e Mudança do Clima e que é fruto de um acordo de cooperação com o BNDES, o Banco Nacional de Desenvolvimento Econômico e Social. O edital vai selecionar organizações para oferecer serviços a empreendimentos comunitários que trabalham com produtos e serviços da sociobiodiversidade e que sejam formados principalmente por povos indígenas, quilombolas, extrativistas, ribeirinhos, agricultores familiares e demais povos e comunidades tradicionais. O apoio inclui assistência técnica, formação, capacitação, assessoria para gestão e regularização documental. Também contempla serviços de adequação sanitária e ambiental, certificação, agregação de valor, acesso a crédito e a mercados. Ao todo, o edital poderá apoiar ações em até 106 municípios da Amazônia Legal. A chefe do Departamento de Gestão do Fundo Amazônia do BNDES, Fernanda Garavini, destaca a importância dessa parceria entre o banco e o Ministério do Meio Ambiente e Mudança do Clima.
16: Com essa parceria, o Ministério de Meio Ambiente e Mudança do Clima e o BNDES, usando os recursos do Fundo Amazônia, pretendem transformar a produção sustentável dos territórios amazônicos em negócios mais estruturados, capazes de gerar renda, ganhar escala e acessar novos mercados, sem abrir mão da conservação da floresta e dos modos de vida dessas populações, que protegem a floresta.
15: Gerido pelo BNDES, sob coordenação do Ministério do Meio Ambiente e Mudança do Clima, o Fundo Amazônia já apoia mais de 150 projetos. Estando presente em 73% dos municípios dos 9 estados da Amazônia Legal. Reportagem André de Barros Lima.
3: Exame Nacional do Ensino Médio 2026 já contabiliza mais de 5 milhões de inscritos.
2: É o maior número já registrado pelo exame desde 2022.
3: Entre as principais novidades dessa edição está a inscrição automática dos estudantes concluintes do ensino médio da rede pública.
2: Outra mudança foi o aumento no número de municípios onde as provas serão realizadas.
3: Nesse ano, o exame será aplicado nos dias 8 e 15 de novembro em todos os estados e no Distrito Federal.
2: É a principal porta de entrada para a educação superior no Brasil.
3: É utilizado para ingressar em universidades públicas por meio do Sistema de Seleção Unificada, o SISU, ou em instituições privadas pelo ProUni, o Programa Universidade.

0: para todos.
1: Também é utilizado por estudantes que buscam financiamento em instituições de ensino pelo FIES.
0: E fique de olho, as inscrições para quem quer participar do FIES abrem no dia 14 de julho.
2: O Ministério da Educação publicou o edital do processo seletivo do FIES, Fundo de Financiamento Estudantil, para o segundo semestre de 2026. As inscrições são gratuitas e estarão abertas de 14 a 17 de julho, exclusivamente pela internet no endereço acessounico.mec.gov.br/FIES. Neste ano, o MEC oferece mais de 112 mil vagas para o FIES, considerando os processos seletivos do primeiro e do segundo semestre. Para se inscrever, é necessário ter participado do Exame Nacional do Ensino Médio, o Enem, a partir da edição de 2010. No exame, o candidato deve ter obtido média aritmética de, no mínimo, 450 pontos nas 5 provas, sem ter zerado a redação. Além disso, não deve ter participado na condição de treineiro. Outra exigência é possuir renda bruta familiar mensal por pessoa de até 3 salários mínimos. O resultado da pré-seleção na chamada única vai ser divulgado no dia 30 de julho. Reportagem Júlio César de Oliveira.
1: A Advocacia Geral da União notificou hoje a Google, controladora do YouTube, para que retire do ar perfis que promovem e facilitam a criação de plataformas de apostas não autorizadas a operar no país.
0: Os perfis em questão divulgavam conteúdos com tutoriais de como criar uma plataforma de cassino, por exemplo, ou de estímulo ao jogo do bicho, que é proibido pela legislação brasileira.
1: Apostas de cota fixa, como as chamadas bets, só podem ser exploradas mediante prévia autorização do Ministério da Fazenda.
0: E essas foram as notícias do Governo do Brasil.
1: Uma realização da Secretaria de Comunicação Social da Presidência da República.
0: Com produção da empresa Brasil de Comunicação.
1: Fique agora com as notícias do Poder Judiciário e do Congresso Nacional. Boa noite, bom fim de semana.
0: A gente volta na segunda-feira. Boa noite.
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5: Presidente do STF defende a atuação conjunta das cortes latino-americanas para proteger a democracia.
6: STJ julga primeiro repetitivo em sessão totalmente virtual e define requisitos para justiça gratuita a pessoas jurídicas.
5: TST recebe relatório sobre estudo inédito sobre a exclusão de pessoas LGBTQIAPN+ no mercado de trabalho.
6: Boa noite, eu sou Marcela Luiz.
5: E eu sou Walter Lima.
6: O presidente do Supremo Tribunal Federal e do Conselho Nacional de Justiça, ministro Edson Fachin, defendeu uma atuação articulada entre as cortes constitucionais da América Latina para fortalecer a proteção da democracia, da independência judicial e dos direitos fundamentais.
5: A declaração foi feita durante o 31º encontro de tribunais, cortes e salas constitucionais da América Latina e do Caribe, realizado em Montevidéu, no Uruguai. Fernanda Porto.
7: Do evento, Fachin disse ainda que o reconhecimento da democracia como um direito humano autônomo, como está sendo debatido pela Corte Interamericana de Direitos Humanos, poderá fortalecer juridicamente a independência do Poder Judiciário, a autonomia dos tribunais constitucionais, a integridade dos processos eleitorais, os mecanismos de freio e contrapesos, além da proteção das liberdades fundamentais.
6: O Conselho Nacional de Justiça encerrou o primeiro semestre de 2026 com 326 processos julgados pelo plenário e mais de 6 mil processos analisados e arquivados.
5: No período, o órgão também aprovou normas e definiu políticas para o judiciário em todo o país. Marcelo Della Libera.
8: O balanço divulgado pelo CNJ mostra que nos 6 primeiros meses do ano, o plenário realizou 24 sessões, entre presenciais e virtuais. O colegiado também aprovou 15 resoluções de cumprimento obrigatório pelos tribunais e 3 recomendações sobre boas práticas em áreas como gestão processual, inovação tecnológica, direitos humanos, acesso à justiça e melhoria da prestação jurisdicional. Na área disciplinar, o plenário do conselho julgou 10 procedimentos administrativos disciplinares e aplicou sanções em 8 deles. Também determinou o afastamento cautelar de 9 magistrados durante a tramitação dos processos e analisou 9 revisões disciplinares com aplicação de pena de disponibilidade em 2 casos.
6: Pela primeira vez, o STJ julgou um recurso repetitivo em sessão totalmente virtual.
5: Na ocasião, foram estabelecidos critérios para a concessão da gratuidade de justiça a pessoas jurídicas. Fátima Uchoa.
9: A tese fixada pela Corte Especial do STJ sob o rito dos repetitivos deve ser seguida por todos os juízes e tribunais do país ao analisarem a mesma questão de direito. O colegiado definiu que a pessoa jurídica deve apresentar informações que permitam avaliar a real situação econômico-financeira, não sendo suficiente demonstrar inatividade ou redução do faturamento. Segundo o ministro relator Luiz Felipe Salomão, a concessão da gratuidade de justiça segue regras diferentes para pessoas físicas, que têm presunção relativa de veracidade na declaração de insuficiência de recursos, enquanto a pessoa jurídica deve comprovar não ter condições de arcar com as despesas processuais.
6: Um estudo inédito foi feito sobre a exclusão de pessoas LGBTQIAPN+ no mercado de trabalho.
5: O relatório foi entregue ao TST. Mila Amaral.
10: O levantamento foi realizado pelo Banco Mundial em parceria com o Ministério dos Direitos Humanos e da Cidadania e outras organizações. De acordo com o documento, a exclusão de pessoas LGBTQIAPN+ no mercado de trabalho tira da economia brasileira mais de 94 bilhões por ano. Isso acontece porque essa população é mais atingida pelo desemprego e pela informalidade e recebe salários menores. Os dados mostram que o desemprego entre pessoas LGBTQIAPN+ é de 15,2% e mesmo empregados, eles ganham em média 10% a menos.
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6: Uma boa noite.
5: Bom fim de semana e até segunda-feira.
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0: no ar o Jornal do Senado.
1: Eu sou Paula Groba.
2: E eu sou Ricardo Nakaoka.
1: E estes são os destaques de hoje do Jornal do Senado, que começa agora.
2: Perfis falsos na internet podem virar crime.
1: Comissões debatem impactos do vício em apostas. Casos de ludopatia crescem 140% no SUS.
2: Aprovado reajuste anual para acesso ao microcrédito.
1: Boa noite.
2: Boa noite.
1: Criar um perfil falso para enganar outras pessoas pode passar a ser crime específico no Brasil.
2: A Comissão de Segurança Pública aprovou o projeto que inclui no Código Penal o crime de falsa identidade digital para punir a prática conhecida como catfishing, usada em golpes, assédio e outros tipos de fraude. Repórter Bruno Lourenço.
3: O projeto de lei cria no Código Penal o crime de estelionato ou fraude por meio de falsa identidade digital. O senador Hamilton Mourão do Republicanos do Rio Grande do Sul destacou que a criação de perfis falsos deixou de ser uma mera travessura online para se transformar em uma ferramenta de crimes graves, como a extorsão financeira e a chantagem íntima, gerando prejuízos severos à saúde mental e ao bolso das vítimas.
4: Catfishing é a prática de criar uma identidade falsa online com o objetivo de enganar, explorar, assediar ou fraudar outras pessoas, geralmente em redes sociais ou aplicativos de namoro. Os motivos para o catfishing variam desde a busca por atenção ou bullying, até crimes graves como golpes financeiros, românticos ou de investimento em criptomoedas, que resultam em perdas financeiras substanciais para as vítimas. Extorsão e chantagem por meio de imagens íntimas ou informações pessoais compartilhadas pelas vítimas, chamada sextorção, e roubo de identidade.
3: A proposta estabelece que a punição seja agravada se a fraude for cometida com o uso de ferramentas automatizadas, perfis robôs ou se visar a exploração financeira de pessoas vulneráveis como idosos.
1: E processos de violência doméstica poderão ter análise mais rápida na justiça.
2: Avançou o projeto que garante prioridade aos juizados especializados na tramitação das ações previstas na Lei Maria da Penha. Repórter Rodrigo Rezende.
5: Os juizados de violência doméstica e familiar contra a mulher terão prioridade em relação à chamada justiça comum na análise dos processos relacionados à Lei Maria da Penha. Projeto com esse objetivo foi aprovado pela Comissão de Direitos Humanos. A relatora, senadora Ana Paula Lobato, do PSB do Maranhão, ressalta que essa medida impede

0: causas decorrentes dessa violência, a Lei Maria da Penha buscou evitar a fragmentação do atendimento, decisões potencialmente contraditórias e a peregrinação da vítima por múltiplos juízos, assegurando tutela mais efetiva e concentrada.
1: O projeto foi apresentado pela deputada federal Laura Carneiro, do PSD do Rio de Janeiro, e agora será analisado pela Comissão de Constituição e Justiça.
2: E a Câmara dos Deputados pode votar nos próximos dias o chamado PL da Misoginia, um projeto aprovado pelo Senado que equipara o crime de ódio contra mulheres ao racismo.
3: A proposta torna a prática inafiançável e imprescritível e prevê penas mais duras para quem discriminar as mulheres. A reportagem é de Yasmin Rodrigues.
4: O projeto de lei aprovado pelo Senado em março inclui a misoginia entre os crimes de preconceito e discriminação já previstos na legislação brasileira. Assim como nos crimes de racismo, a conduta passa a ser considerada inafiançável e imprescritível. A autora do projeto, senadora Ana Paula Lobato, do PSB do Maranhão, afirmou que o objetivo é enfrentar um tipo de violência que muitas vezes antecede as agressões físicas e feminicídios.
5: Estatística crescente da violência doméstica que chega até o feminicídio. Então, antes de chegar no feminicídio, se sofre a violência psicológica, a violência financeira, a violência doméstica, para enfim chegar no feminicídio. Para diminuir os casos de feminicídio, a gente precisa primeiramente combater a violência.
4: A matéria recebeu parecer favorável da relatora, senadora Soraya Tronic, do PSB de Mato Grosso do Sul. Se os deputados aprovarem o texto sem alterações, a proposta segue diretamente para a sanção presidencial.
2: Uma audiência pública das Comissões de Direitos Humanos e de Assuntos Sociais discutiu os impactos das apostas esportivas online no Brasil.
3: O debate apontou que a crescente expansão das bets no país exige medidas de proteção aos consumidores. Repórter Patrícia Oliveira.
6: Para os debatedores, os efeitos das apostas esportivas online sobre o endividamento das famílias e a saúde mental dos brasileiros exigem medidas de proteção ao consumidor. Além do cadastramento do CPF nos sites de aposta, também seria necessária a declaração de renda para o controle do valor apostado e a redução da publicidade das bets. O psiquiatra Hermano Tavares destacou o aumento de casos de jogo compulsivo, o vício que afeta um em cada cinco apostadores.
7: É como se fosse uma droga, gente. O SUS teve mais de 100% de aumento de demanda de tratamento para jogo nesse período.
6: O senador Eduardo Girão, do Novo do Ceará, defende o fim das apostas online.
8: Copa do Mundo acontecendo durante esse mês, explodiu a propaganda. Na minha opinião, deveria acabar. Proibir, seja o governo enviando um projeto ou o próprio parlamento deliberar pelo fim.
6: Além de outras propostas em tramitação, um pacote de projetos reunidos pela senadora Damares Alves do Republicanos do Distrito Federal restringe a publicidade das bets e proíbe a ação de influenciadores digitais.
2: Os atendimentos a pessoas com dependência em jogos de apostas no SUS cresceram 140% entre 2018 e 2025. O dado foi apresentado na audiência pública pela coordenadora do Departamento de Saúde Mental, Álcool e Outras Drogas do Ministério da Saúde, Gabriela de Andrade.
3: Para a senadora Damares Alves, do Republicanos do Distrito Federal, a expansão das apostas esportivas já afeta a saúde pública e a economia, o que reforça a necessidade de medidas para enfrentar a ludopatia.
9: Quanto tudo isso está custando para o Brasil? O que está arrecadando? Está compensando os danos e prejuízos que os cofres públicos vão ter e já estão tendo?
2: Os limites para o acesso ao microcrédito podem deixar de ficar defasados.
3: A Comissão de Assuntos Econômicos aprovou um projeto que atualiza esses valores anualmente, com base na inflação, para preservar o acesso de microempreendedores e trabalhadores informais ao crédito. O texto segue para a Câmara dos Deputados, se não houver recurso ao plenário. Repórter Marcela Cunha.
10: O projeto prevê a correção anual dos limites de endividamento para acesso ao Programa Nacional de Microcrédito Produtivo Orientado. O PNMPO oferece crédito para financiar atividades produtivas de microempreendedores, pequenos negócios e trabalhadores informais. Hoje, o Conselho Monetário Nacional estabelece dois limites, até R$21 mil em operações de microcrédito na mesma instituição financeira e até R$80 mil no total de operações de crédito no sistema financeiro, sem contar financiamento habitacional. Mas esses valores podem ficar defasados com o tempo. O relatório

0: relator, senador Laércio Oliveira, do Progressistas de Sergipe, afirmou que manter os limites sem correção pela inflação reduz ano a ano o acesso dos pequenos empreendedores ao microcrédito.
1: Mais do que facilitar o acesso ao financiamento com taxas justas, a política de microcrédito atua como um motor de incentivo e profissionalização para os microempreendedores. Em vez de apenas injetar dinheiro, o programa qualifica o tomador para que ele identifique o momento exato de buscar o empréstimo e saiba aplicá-lo com foco na produtividade.
0: Pelo texto aprovado, a atualização será anual pelo IGPM, índice usado para medir a variação de preços na economia.
2: Com edição de Paula Groba e trabalhos técnicos de João Lira, o Jornal do Senado fica por aqui. Acompanhe agora as notícias do Tribunal de Contas da União e da Câmara dos Deputados. Boa noite.
3: Uma boa noite e um bom fim de semana.
2: Minuto do TCU.
4: O Tribunal de Contas da União avaliou se órgãos federais oferecem condições adequadas no ambiente de trabalho para a inclusão de pessoas com deficiência. A auditoria analisou 36 órgãos e identificou barreiras físicas, sociais e organizacionais, além de dificuldades de acessibilidade nos espaços, nos sistemas de informática e nos meios de comunicação. O tribunal também constatou que metade dos órgãos avaliados não possui diretrizes formais de acessibilidade. O TCU recomendou medidas ao Ministério da Gestão, ao Ministério dos Direitos Humanos e a outros órgãos federais. O objetivo é eliminar barreiras e melhorar as condições de inclusão e de trabalho na administração pública federal. Saiba mais em tcu.gov.br.
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5: Deputados definem novas regras para fiscalizar despesas com educação.
6: O projeto cria medidas de saúde para pessoas afetadas por jogos de azar.
5: Avança a proposta que retoma incentivos para o programa Mais Médicos.
6: Boa noite. Comissão de Educação aprova incentivo ao programa Mais Médicos. O repórter José Carlos Oliveira tem as informações.
7: A Comissão de Educação da Câmara dos Deputados aprovou o projeto de lei que retoma incentivos ao programa Mais Médicos, que haviam sido revogados em 2025, diante da lei que criou o programa Agora Tem Especialistas. O texto aprovado permite que os candidatos aos programas de residência médica recebam 10% de pontuação adicional durante o processo seletivo, desde que tenham cumprido integralmente pelo menos um ano de ações em projetos e programas dos Ministérios da Saúde e da Educação, como é o caso do Mais Médicos. Para o relator da proposta, deputado Ismael, do PL de Santa Catarina, a medida tem baixo custo, é fácil de ser operacionalizada e, na prática, vai atrair mais jovens profissionais para o programa Mais Médicos.
8: A gente sabe da importância da presença do programa Mais Médico nesses pequenos municípios. E o projeto do deputado Ismael Alexandrino permite que especialistas em medicina também adentrem ao programa Mais Médico, permitindo um maior acesso da nossa população, a saúde, tão fundamental, uma das prioridades, sem dúvida, desafiantes para o nosso país.
7: A proposta de retomada de incentivos ao programa Mais Médicos ainda vai passar pelas análises das comissões de saúde e de Constituição e Justiça. Da Rádio Câmara de Brasília, José Carlos Oliveira.
5: Orlando Silva, do PCdoB de São Paulo, comemora a aprovação na Comissão de Constituição e Justiça do projeto que veda o ensino à distância nos cursos da área da saúde. Segundo ele, a formação presencial é indispensável para garantir a qualificação dos futuros profissionais.
6: Orlando Silva acredita que a medida preserva a qualidade dos serviços prestados à população e evita a formação de profissionais com diferentes níveis de preparo. O deputado também defende a rápida tramitação da proposta no Senado.
2: Trabalho.
5: Professora Luciene Cavalcante, do PSOL de São Paulo, apoia a instituição do piso nacional para os profissionais não docentes da educação. Segundo ela, a proposta garante valorização aos trabalhadores da educação básica e prevê remuneração equivalente a 75% do piso do magistério.
6: Professora Luciene Cavalcante afirma que o projeto conta com fonte de financiamento por meio do Fundeb e pede prioridade para a votação no Senado. Ela argumenta que a medida corrige uma injustiça salarial e reconhece o trabalho dos profissionais que atuam diariamente nas escolas.
9: Educação.
5: Foram aprovadas novas regras para fiscalização de despesas públicas com educação. A repórter Paula Bittar acompanhou a votação.
10: A Comissão de Constituição e Justiça da Câmara aprovou uma proposta que define regras para acompanhar e avaliar gastos com educação nos estados e municípios. O texto aprovado confere um papel central ao Sistema de Informações sobre Orçamentos Públicos em Educação, SIOP, um sistema eletrônico gerido pelo Fundo Nacional de Desenvolvimento da Educação, o FNDE, que coleta, processa e disponibiliza dados sobre receitas e despesas com educação. O monitoramento da aplicação de recursos na educação será feito por esse sistema, que também será responsável por manter um portal voltado ao cidadão. Estados e municípios deverão publicar no SIOP até 30 dias após o fim de cada bimestre um demonstrativo com as receitas e despesas da educação. Se o relatório não for publicado, o governo federal poderá suspender as transferências voluntárias, com exceção das destinadas à educação, saúde e assistência social. Durante a discussão da proposta na comissão, o deputado Patrus Ananias, do PT de Minas Gerais, ressaltou a necessidade de garantir transparência nos gastos públicos.
11: Esse projeto me tocou muito o coração, porque eu penso que nós vivemos uma época em que nós aqui na Câmara dos Deputados, parlamentares, precisamos mandar um recado claro, passar uma imagem para o povo brasileiro da nossa correção, do nosso rigor, da nossa transparência na aplicação dos recursos públicos, que não podem ser destinados a projetos mirabolantes, a obras inacabadas, mas destinados prioritariamente às políticas públicas que promovem o desenvolvimento do nosso país.
10: O projeto, que define regras para acompanhar e avaliar gastos com educação nos estados e municípios, já pode seguir para análise do Senado, a menos que haja recurso para votação pelo plenário da Câmara. Da Rádio Câmara, de Brasília, Paula Bittar.
9: Saúde.
6: Hélio Lopes, do PL do Rio de Janeiro, é autor de projeto que estabelece diretrizes para a caderneta de saúde da gestante e do bebê no SUS. Entre as medidas previstas, o texto determina o uso de terminologia baseada no sexo biológico e veda a adoção de linguagem neutra.
5: Segundo Hélio Lopes, a proposta também define que as cadernetas de pré-natal sejam voltadas exclusivamente à proteção da saúde da mãe e do bebê, sem conteúdos que estimulem a interrupção da gestação. O projeto ainda prevê orientações sobre denúncia e proteção em casos de violência sexual.
6: Projeto de Felipe Beccari, do Podemos de São Paulo, cria uma política de incentivo à produção e ao acesso a medicamentos genéricos de uso veterinário. O deputado propôs estímulos para empresas que produzem esses medicamentos e adotem políticas de preços mais acessíveis.
5: De acordo com Felipe Beccari, a medida busca reduzir os custos dos tratamentos veterinários e ampliar o acesso da população aos cuidados com os animais. Ele acredita que o fortalecimento do mercado de genéricos pode estimular a concorrência, beneficiar tutores e contribuir para o bem-estar animal.
9: Direitos humanos.
6: O projeto cria uma pensão especial para pessoas que adquirirem deficiência permanente em decorrência de violência doméstica. Um dos autores da matéria, Dimas Gadelha, do PT do Rio de Janeiro, explica que a ideia é indenizar as vítimas sem renda suficiente para garantir o próprio sustento.
5: O texto também dispensa o tempo de carência para a concessão de benefícios às vítimas. De acordo com Dimas Gadelha, a proposta ainda prevê mecanismos para que o Estado busque o ressarcimento dos gastos junto aos agressores.
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9: Ciência e tecnologia.
6: Está pronta para ser votada no plenário da Câmara a proposta que cria uma política para auxiliar na saúde de pessoas afetadas por jogos de azar. A repórter Mônica Tati tem mais informações.
13: A Comissão de Constituição e Justiça da Câmara dos Deputados aprovou o projeto de lei que institui política para atender pessoas e famílias que foram afetadas pelos jogos de apostas. O texto cria a Estratégia Nacional de Atenção Integral às pessoas com necessidades decorrentes das práticas de jogos e apostas. Entre outros pontos, aborda a prevenção, a redução de danos, a proteção e a reinserção social de pessoas que tenham problemas com vícios em jogos. A relatora na comissão, a deputada Laura Carneiro, do PSD do Rio de Janeiro, afirmou que a proposta tem relevância social e sanitária, devido aos efeitos das apostas sobre a saúde mental, a vida familiar e a proteção de grupos vulneráveis. Já o autor do projeto, o deputado Rui Carneiro, do Podemos, da Paraíba, informou que o número de pessoas atendidas pelo SUS, o Sistema Único de Saúde, com problemas associados ao jogo patológico, passou de 108 para 1.200 entre 2018 e 2023.
14: Os jogos de azar no Brasil se transformaram numa questão gravíssima de saúde pública. Esse é a moral principal do nosso projeto, dar uma resposta as pessoas que, junto com os seus familiares, estão vivendo essa nova realidade do Brasil, inclusive uma das maiores causas do endividamento do brasileiro. Então, o objetivo é preparar a estrutura, sobretudo de saúde, as unidades básicas de saúde, nos CAPs, para atender esse novo tipo de paciente, vamos dizer assim, que precisa de socorro.
13: O projeto que cria uma política de atenção às pessoas com problemas com jogos de apostas já foi aprovado por todas as comissões e aguarda a votação do plenário da Câmara. Da Rádio Câmara de Brasília, Mônica Tati.
9: Justiça.
5: Adriana Ventura, do Novo de São Paulo, pede a instalação de uma CPMI para investigar o Banco Master e acusa o governo de priorizar gastos com publicidade em vez de áreas como saúde. Ela defende o combate à impunidade e a responsabilização dos envolvidos em crimes.
6: Adriana Ventura também faz críticas ao governo federal e cita investigações da Polícia Federal envolvendo o Banco Master e integrantes da base governista. Segundo ela, as denúncias reforçam a necessidade de aprofundar as apurações sobre possíveis casos de corrupção.
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5: A Comissão de Administração da Câmara debate experiência de ouvidorias externas em defensorias públicas. O repórter Luiz Cláudio Canuto tem os detalhes.
16: 20 unidades da federação têm ouvidorias externas em suas defensorias públicas, que funcionam como órgãos auxiliares e autônomos para garantir o controle social, a transparência e a participação da sociedade civil. As ouvidorias externas não pertencem à carreira da defensoria e seus integrantes são eleitos a partir de listas tríplices com representantes da sociedade. Criadas pela Constituição de 88, as defensorias públicas são instituições estatais que garantem assistência jurídica integral e gratuita à população que não possui recursos financeiros para contratar um advogado. Elas atuam na defesa dos direitos individuais e coletivos e na promoção dos direitos humanos. A Comissão de Administração e Serviço Público da Câmara dos Deputados debateu a experiência das ouvidorias externas das defensorias públicas com representantes do setor. A audiência pública foi presidida pela deputada Fernanda Melchiona, do PSOL do Rio Grande do Sul, autora também do pedido para a realização do debate.
17: 20 estados já têm a defensoria, a ouvidoria da defensoria pública, que é um órgão do controle social, que não é da carreira da instituição e que é eleita pelos movimentos sociais populares. E por que eu estou fazendo esse preâmbulo? Porque é o único órgão do sistema judicial que tem esse controle externo, externo mesmo, que não é da carreira, que não tem aquele elemento corporativo. Isso é muito importante.
16: Os estados que não têm ouvidorias externas nas defensorias públicas são Espírito Santo, Sergipe, Alagoas, Tocantins, Mato Grosso do Sul, Amazonas, Roraima e Rio Grande do Norte. A Defensoria Pública da União conta com uma ouvidoria geral composta por representantes da sociedade civil. O projeto apresentado no Senado Federal muda a lei de responsabilidade fiscal e destina limite de até 2% da receita das unidades federativas para o orçamento das defensorias públicas, a fim de garantir autonomia financeira. A proposta também impede contingenciamentos severos no sistema de assistência jurídica gratuita. Da Rádio Câmara de Brasília, Luiz Cláudio Canuto.
9: Economia.
6: Florentino Neto, do PT do Piauí, defende o projeto que autoriza a União a criar uma empresa estatal para atuar na distribuição de combustíveis e gás de cozinha. A proposta também permite ampliar a participação pública em refinarias e outras estruturas estratégicas para o abastecimento nacional.
5: No entendimento de Florentino Neto, a medida fortalece a soberania energética e protege o país em situações de desabastecimento. Ele considera ainda que a iniciativa contribui para a estabilidade da oferta de combustíveis, além de proteger os consumidores contra aumentos abusivos.
6: Glauber Braga, do PSOL do Rio de Janeiro, apresentou o projeto que revoga a lei do Programa Nacional de Desestatização. O deputado afirma que a proposta busca fortalecer a presença do Estado em áreas estratégicas, como energia, mineração, telecomunicações e infraestrutura.
5: Glauber Braga avalia que as privatizações reduzem a capacidade do poder público de planejar o desenvolvimento do país. Ele defende que empresas estatais atuem em setores essenciais para atender ao interesse da população, especialmente onde a iniciativa privada não vê lucro imediato.
9: Relações Exteriores.
6: Edilson Barroso, do PL de São Paulo, integra a Frente Parlamentar Mista em apoio à integração União Europeia-Mercosul, criada para acompanhar o acordo comercial entre os dois blocos. Ele detalha a importância da fiscalização legislativa para dar mais segurança às empresas brasileiras.
5: Adilson Barroso afirma que o acordo vai reduzir aos poucos impostos cobrados sobre milhares de produtos e serviços. O deputado aponta que a mudança pode facilitar as vendas do Brasil para outros países e atrair novos investimentos.
9: Agricultura.
6: Representantes da cadeia de produção do tabaco defenderam na Câmara uma proteção para o setor. A repórter Maria Neves nos conta quais as propostas.
18: Representantes da cadeia produtiva do tabaco reclamaram em audiência pública na Câmara dos Deputados que o sistema integrado de produção do setor está ameaçado no Brasil. De acordo com o deputado Heitor Schur, do PSD Gaúcho, que pediu a realização do debate, o aumento do número de produtores independentes e a carga tributária representam as principais ameaças à produção integrada de fumo no Brasil. Heitor Schur afirma que o sistema integrado foi construído há mais de 100 anos e engloba desde os produtores de fumo até a fabricação dos produtos derivados, como cigarro. O deputado argumenta que essa organização é importante para garantir aspectos como equilíbrio entre produção e demanda, assistência técnica e controle da qualidade dos insumos. Com o crescimento dos produtores independentes, ele acredita que essa estrutura esteja ameaçada.
19: Nós temos diversas safras dentro de um ano. Uma vez era a safra do fumo, agora é a safra de verão, a safra de inverno, a safra de primavera. Está plantando e colhendo o ano inteiro. Talvez isso para a indústria seja muito bom, mas para o segmento que está lá no campo eu não vejo ganhar com isso. E ao mesmo tempo a gente percebe que cada vez tem mais produtores independentes plantando por conta. Não sei se os insumos que eles usam são os corretos. E essas coisas acabam influenciando também o nosso setor.
18: Com o aumento da produção, Heitor Schur afirma que houve queda no preço do tabaco. O deputado sustentou que enquanto em janeiro a arroba do produto custava R$340, hoje está sendo vendida por R$260. Da Rádio Câmara de Brasília, Maria Neves.
5: Marcelo Moraes, do PL do Rio Grande do Sul, defende a securitização das dívidas dos produtores rurais do estado. Na visão do deputado, a medida é essencial para permitir a renegociação dos débitos acumulados após anos de estiagem e das enchentes de 2024.
6: Marcelo Moraes afirma que os agricultores não pedem perdão das dívidas, mas condições para quitá-las. Ele também cobra a apreciação da proposta pela Câmara, alegando que a demora na votação agrava a crise no campo e compromete a economia gaúcha.
9: Meio ambiente.
5: Cabo Gilberto Silva, do PL da Paraíba, critica a atuação de órgãos federais durante operações de fiscalização ambiental em Novo Progresso, no Pará. Segundo o deputado, as ações truculentas provocam conflitos com produtores rurais e moradores da região.
6: Cabo Gilberto Silva pede ao governo federal que reveja a atuação dos órgãos responsáveis pela fiscalização ambiental na região. No entendimento do parlamentar, é necessário garantir o cumprimento da legislação sem comprometer os direitos dos produtores.
5: Joaquim Passarinho, do PL do Pará, também denuncia a truculência de órgãos federais durante a operação de fiscalização ambiental em Novo Progresso. O deputado defende que a fiscalização seja conduzida com respeito à população e prioridade para medidas de orientação.
6: Joaquim Passarinho cobra do governo ações para acelerar a regularização fundiária e ambiental na região. Segundo o parlamentar, é preciso garantir segurança jurídica aos produtores e conciliar a proteção do meio ambiente com o desenvolvimento das atividades econômicas locais.
5: Termina agora o jornal Câmara dos Deputados, produzido pela Rádio Câmara, com trabalhos técnicos de Wellington Teles e apresentação de Ana Raquel Macedo e Márcio Aquiles Sardi. Boa noite.
6: A Voz do Brasil volta na segunda-feira. Boa noite e bom final de semana.
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1: Olá, e a informação é sobre educação. O Exame Nacional do Ensino Médio de 2026 tem 5 milhões de inscritos confirmados, de acordo com o balanço preliminar divulgado pelo Ministério da Educação nesta sexta-feira. O número de inscritos para a edição deste ano representa alta de 5,08% na comparação com a edição de 2025, quando o MEC contabilizou 4 milhões de participantes. A edição de 2014 do Enem mantém o recorde absoluto de inscritos da história do exame, com 8.722.000 candidatos. Neste ano, o exame será aplicado nos dias 8 e 15 de novembro em todos os estados, também no Distrito Federal. Os participantes que tiverem a solicitação recusada pelo INEP de atendimento especializado durante as provas do Enem podem apresentar recurso até essa sexta-feira, dia 3. Direto da redação, Kelly Felipe.

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1: Olá, pessoal, tudo bem? Hoje é dia 3 de julho, dia de São Tomé Apóstolo. Tá no ar o nosso Patrulha do Consumidor. Se um desastre natural estragou os planos da sua viagem, saiba como proceder. O Código de Defesa do Consumidor garante o seu reembolso de passagens e hospedagens brasileiras. Eventos climáticos extremos são imprevisíveis e fazem parte do risco de qualquer atividade empresarial. O prejuízo financeiro, nesses casos, não pode ser repassado de forma alguma para o cliente. Proteja o seu patrimônio dos imprevistos e exija a devolução do seu dinheiro. Patrulha do Consumidor fica por aqui. Um bom final de semana e até mais.
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4: Olá a todos que nos acompanham na Rádio Vang. A previsão é de uma noite ainda de muito frio em toda a região. O sábado pode começar com marcas ao redor de zero e mesmo negativas, com potencial de ocorrência de geada logo cedo. A tarde deste sábado tem um ligeiro aquecimento, com máximas que deverão ficar ao redor dos 12 a 13 graus na região de Marau. O domingo tem sol e variação de nuvens e a temperatura varia em torno de 5 a 18, 20 graus. Então, uma amplitude térmica bem maior. Essa é a tendência para o domingo. Uma segunda-feira com previsão de tempo instável com chuva, temperatura que varia ao redor aí de 11 a 13 graus durante o dia, à noite cai para 8. Portanto, uma segunda-feira que tem um avanço do ar frio novamente. A terça, a quarta, a quinta e a sexta-feira, portanto, uma janela aí de 4 dias de tempo firme na região de Marau e, claro, acompanhado de frio intenso, principalmente o amanhecer de quarta, pode ter temperatura próxima de zero novamente. Da Metsu Meteorologia, Estael Cias.
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9: Olá, meus queridos. Chegou a sexta-feira. Um bom final de semana para você. Hoje, dia 3 de julho, comemora-se o dia de São Tomé. E atenção, meu amigo motorista. Tem sinais no carro que parecem pequenos, mas podem dizer muito sobre o que está por vir. Vamos à dica de hoje. O pedal do freio está baixando demais e quase tocando o assoalho. Atenção, esse sintoma indica um desgaste acentuado nos componentes do sistema de frenagem. Provavelmente as pastilhas acabaram ou as lonas traseiras estão com a espessura muito reduzida. Aumentar o curso do pedal compromete o tempo de resposta e a sua segurança na pista. Substitua as peças gastas hoje mesmo e pegue a estrada para o fim de semana protegido.
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1: Olá, eu chego com mais informação para você. O Plano de Transformação Ecológica, lançado em 2023, conseguiu mobilizar mais de 500 bilhões entre recursos públicos e privados para o financiamento sustentável. O balanço foi divulgado pelo Ministério da Fazenda nesta sexta-feira, destacando que as bases para um novo padrão de crescimento com inovação e justiça já foram lançadas. Na frente pública, o governo captou 5,5 bilhões de euros com títulos verdes direcionados ao Fundo Clima. Gerido pelo BNDES, o fundo teve seus recursos multiplicados em conta hoje, com 27 bilhões de reais para a transição energética e desenvolvimento sustentável. Além disso, fundos de ciência e tecnologia empenharam 30,7 bilhões de reais em projetos de inovação. Pelo lado privado, o programa EcoInvest atraiu 140 bilhões de reais usando recursos públicos para baratear o crédito, enquanto empresas emitiram 396 bilhões de reais em debêntures incentivadas. Para conectar investidores a esses projetos, a plataforma Brasil de Investimentos Climáticos já gerencia uma carteira que prevê 26 bilhões de euros. O avanço também foi regulatório. Direto da redação, Kelly Filipe.
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2: Oi, oi, oi, sexta-feira chegou e olha, por aqui tem dicas no meu amigo Pet. E uma dúvida super comum: será que você precisa entosar o seu gatinho? Bom, a verdade é que a maioria dos gatos não precisa. Eles fazem a própria higiene diária. O corte só é indicado se houver nós muito fechados ou se o pet não conseguir se limpar. Bom, na dúvida, consulte sempre o médico veterinário para avaliar a real necessidade do seu bichano. Respeite a natureza do seu gato e curta o fim de semana com muito chamego do lado do seu bichano.
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0: E aí, gente, tudo bem? Espero que sim. Eu sou a Kelly Gomes, hoje é sexta-feira e eu tô chegando para falar de sorriso. Porque manter o sorriso dos pequenos saudável é muito mais simples do que parece. Evita o excesso de açúcar e mantenha uma alimentação colorida e bem variada aí na sua casa. Escove os dentinhos da criançada pelo menos duas vezes ao dia com flúor e fio dental. Para fechar o cuidado com chave de ouro, visite o odontopediatra a cada 6 meses. Prevenção diária é o caminho certo para um futuro cheio de sorrisos bonitos. E quem não quer, né? Bora sorrir muito nesse final de semana? Então aproveita com a sua família. Tchau, tchau.
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6: Olá a todos que nos acompanham na Rádio Vang. A previsão é de uma noite ainda de muito frio em toda a região. O sábado pode começar com marcas ao redor de zero e mesmo negativas, com potencial de ocorrência de geada logo cedo. A tarde deste sábado tem um ligeiro aquecimento, com máximas que deverão ficar ao redor dos 12 a 13 graus na região de Marau. O domingo tem sol e variação de nuvens e a temperatura varia em torno de 5 a 18, 20 graus. Então, uma amplitude térmica bem maior é essa é a tendência para o domingo. Uma segunda-feira com previsão de tempo instável com chuva, temperatura que varia ao redor aí de 11 a 13 graus durante o dia, à noite cai para 8. Portanto, uma segunda-feira

0: a terça, quarta, quinta e a sexta-feira, portanto, uma janela aí de 4 dias de tempo firme na região de Marau e, claro, acompanhado de frio intenso, principalmente o amanhecer de quarta, pode ter temperatura próxima de zero novamente. Da Metsu Meteorologia, está Elcias.
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2: Olá, meus queridos, chegou a sexta-feira, um bom final de semana para você. Hoje, dia 3 de julho, comemora-se o dia de São Tomé. E atenção, meu amigo motorista, tem sinais no carro que parecem pequenos, mas podem dizer muito sobre o que está por vir. Vamos à dica de hoje. O pedal do freio está baixando demais e quase tocando o assoalho. Atenção, esse sintoma indica um desgaste acentuado nos componentes do sistema de frenagem. Provavelmente as pastilhas acabaram ou as lonas traseiras estão com a espessura muito reduzida. Aumentar o curso do pedal compromete o tempo de resposta e a sua segurança na pista. Substitua as peças gastas hoje mesmo e pegue a estrada para o fim de semana protegido.
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1: O Ministério Público do Rio Grande do Sul obteve decisão liminar favorável em ação civil pública por ato de improbidade administrativa ajuizada contra o prefeito de Ibirapuitã e o filho dele nomeado para o cargo de secretário municipal. Na decisão, foi determinado o afastamento definitivo do filho. A decisão também determinou a imediata suspensão do pagamento de subsídios, vencimentos, gratificações e outras vantagens decorrentes do cargo. Além disso, proibiu a nomeação do jovem para qualquer outro cargo em comissão, função de confiança ou cargo político na administração enquanto o processo estiver em andamento. A ação, ajuizada pela 4ª Promotoria de Justiça de Soledade, indica que o prefeito nomeou o filho para o cargo de secretário de Fazenda em junho de 2025, um dia após o jovem completar 18 anos de idade. À época, o nomeado ainda cursava o ensino médio. Após fiscalização, o jovem foi exonerado do cargo e cerca de 2 meses depois foi novamente nomeado para exercer a função de secretário municipal de administração. Direto da redação, Diene Gazola.
0: 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Agora, dicas para você cuidar bem do seu amiguinho.
2: Oi, oi, oi, sexta-feira chegou e olha, por aqui tem dicas no meu amigo Pet. E uma dúvida super comum: será que você precisa tosar o seu gatinho? Bom, a verdade é que a maioria dos gatos não precisa. Eles fazem a própria higiene diária. O corte só é indicado se houver nós muito fechados ou se o pet não conseguir se limpar. Bom, na dúvida, consulte sempre o médico veterinário para avaliar a real necessidade do seu bichano. Respeite a natureza do seu gato e curta o fim de semana com muito chamego do lado do seu bichano.
0: Esse foi o meu amigo Pet. No seu trabalho, não

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3: Olá a todos que nos acompanham na Rádio Vang. A previsão é de uma noite ainda de muito frio em toda a região. O sábado pode começar com marcas ao redor de zero e mesmo negativas, com potencial de ocorrência de geada logo cedo. A tarde deste sábado tem um ligeiro aquecimento, com máximas que deverão ficar ao redor dos 12 a 13 graus na região de Marau. O domingo tem sol e variação de nuvens e a temperatura varia em torno de 5 a 18, 20 graus. Então, uma amplitude térmica bem maior é essa é a tendência para o domingo. Uma segunda-feira com previsão de tempo instável com chuva, temperatura que varia ao redor aí de 11 a 13 graus durante o dia, à noite cai para 8. Portanto, uma segunda-feira que tem o avanço do ar frio novamente. A terça, quarta, quinta e a sexta-feira, portanto, uma janela aí de 4 dias de tempo firme na região de Marau e, claro, acompanhado de frio intenso, principalmente o amanhecer de quarta, pode ter temperatura próxima de zero novamente. Da Metsu Meteorologia, está Elcias.
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0: Marília Mendonça.
1: Zabou.
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3: Meia-noite, 22.

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3: E vocês são muito bem-vindos para estarem conosco aqui nessa quinta-feira, tudo bem? Aqui é a Kelly Gomes e vamos combinar, né? A conjuntivite é uma inflamação incômoda na camada transparente que cobre os nossos olhos. Ela pode ser causada por vírus, por bactérias ou até por alergias a produtos químicos. Os sintomas variam, mas a coceira, a vermelhidão e o lacrimejo são os mais comuns e muito chatos. Segundo os especialistas do CDC, o hábito de lavar as mãos é a melhor prevenção. Então proteja aí sua família contra os germes com esse gesto simples de higiene. Um gesto simples que traz muita segurança para você e sua família. Boa quinta-feira para vocês e aproveitem com muita saúde. Tchau, tchau.
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3: Olá, pessoal, tudo bem? Hoje é quinta-feira, dia 2 de julho, e é dia do bombeiro, do hospital e do bombeiro brasileiro. E tá no ar o Patrulha do Consumidor. Pagou uma fatura com valor maior do que devia por erro da empresa? O Código do Consumidor determina que cobranças indevidas devem ser devolvidas em dobro. Guarde o comprovante do pagamento errado para exigir o ressarcimento na justiça. Em serviços complexos, o fornecedor é quem deve provar que não cometeu o erro com o cliente. Fique de olho aberto nas suas contas e não pague nenhum centavo a mais. Patrulha do Consumidor fica por aqui. Até o próximo.
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2: 1:23.
3: Oi, tudo bem? Desculpa a visita, eu só vim te falar. Tô afim de você, se não tiver, você vai ter que ficar. Diz aí!

0: Muito obrigado!
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2: Ô, Bonita MS, Tarcísio SP. Parceiro, essa é pra derrubar a bruxa da vassoura, hein?
3: É boa essa.

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1: Olá, amigos. Quando o assunto é a saúde dos nossos peludos, a vacinação é uma prioridade absoluta. As doses múltiplas V8 ou V10, junto com a antirrábica, são totalmente essenciais. Ela constrói uma barreira forte contra doenças perigosas que causam sequelas ou até a morte. Então não deixe o cartão de vacinas do seu melhor amigo atrasar por falta de tempo, viu? Quem ama, protege. Leve seu pet para vacinar e garanta uma vida longa e feliz.
0: Esse

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0: Muito obrigado.
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1: Oi, gente, tudo bem? Uma boa quinta-feira para vocês. Hoje, dia 2 de julho, comemora-se o dia do hospital e também o dia do bombeiro. E atenção, meu amigo motorista, quando o motor não colabora de primeira, a pressa pode virar um problema. Tá no ar o sinal verde. Deu a partida e o motor do carro não pegou logo na primeira tentativa? Não insista seguidamente, pois girar a chave sem parar pode encharcar as velas de ignição. O correto é desligar o veículo e aguardar alguns minutos até o combustível evaporar. Se mesmo após esperar o problema persistir, é hora de fazer uma visita ao mecânico. 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

0: Abra janelas de manhã, deixe a luz entrar e aproveite os benefícios da vitamina D. Além de aquecer o ambiente, ele melhora o humor e fortalece a imunidade. O inverno é mais leve quando a gente brilha junto com o dia. Bem-vindo, inverno! É uma dica especial da
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4: Olá a todos que nos acompanham na Rádio Vang. A previsão é de uma noite ainda de muito frio em toda a região. O sábado pode começar com marcas ao redor de zero e mesmo negativas, com potencial de ocorrência de geada logo cedo. A tarde deste sábado tem um ligeiro aquecimento, com máximas que deverão ficar ao redor dos 12 a 13 graus na região de Marau. O domingo tem sol e variação de nuvens e a temperatura varia em torno de 5 a 18, 20 graus. Então, uma amplitude térmica bem maior é essa é a tendência para o domingo. Uma segunda-feira com previsão de tempo instável com chuva, temperatura que varia ao redor aí de 11 a 13 graus durante o dia, à noite cai para 8. Portanto, uma segunda-feira que tem o avanço do ar frio novamente. A terça, quarta, quinta e a sexta-feira, portanto, uma janela aí de 4 dias de tempo firme na região de Marau e, claro, acompanhado de frio intenso, principalmente o amanhecer de quarta, pode ter temperatura próxima de zero novamente. Da Metsu Meteorologia, está Elcias.
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0: bem-vindo, inverno. Quer um truque especial de inverno? Então vai lá, posicione tapetes perto das portas, use cortinas mais grossas e troque o lençol comum por um com toque de microfibra. Assim você esquenta o ambiente sem precisar de aquecedor o tempo todo. Conforto com economia, essa é a mágica do inverno inteligente. Bem-vindo, inverno. É uma dica especial da
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2: E vocês são muito bem-vindos para estarem conosco aqui nessa quinta-feira, tudo bem? Aqui é a Kelly Gomes e vamos combinar, né? A conjuntivite é uma inflamação incômoda na camada transparente que cobre os nossos olhos. Ela pode ser causada por vírus, por bactérias ou até por alergias a produtos químicos. Os sintomas variam, mas a coceira, a vermelhidão e o lacrimejamento são os mais comuns e muito chatos. Segundo os especialistas do CDC, o hábito de lavar as mãos é a melhor prevenção. Então proteja aí sua família contra os germes com esse gesto simples de higiene. Um gesto simples que traz muita segurança para você e sua família. Boa quinta-feira para vocês e aproveitem com muita saúde. Tchau, tchau.
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0: Vamos chegando. Seja bem-vindo, inverno. Com os dias mais curtos e frios, que tal aproveitar para se reconectar, hein? Ligue para alguém querido ou tire do armário aquele livro que ficou esperando o ano todo. O frio convida para dentro da casa e do coração. Bem-vindo, inverno. É uma dica especial da...
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0: Olá, amigos. Quando o assunto é a saúde dos nossos peludos, a vacinação é uma prioridade absoluta. As doses múltiplas V8 ou V10, junto com a antirrábica, são totalmente essenciais. Ela constrói uma barreira forte contra doenças perigosas que causam sequelas ou até a morte. Então não deixe o cartão de vacinas do seu melhor amigo atrasar por falta de tempo, viu? Quem ama, protege. Leve seu pet para vacinar e garanta uma vida longa e feliz.
1: Esse foi o meu amigo.

a gente quer sofá, mas o corpo pede movimento. É dançar por 10 minutos, alongar ou acordar, ou fazer uma caminhada rápida, já ativa a circulação e espanta o frio. E tem bônus, melhora o humor e dá aquela energia gostosa para enfrentar o dia. Bem-vindo, inverno! É uma

0: tempo de cuidar por dentro também. Frio por fora e fogo por dentro. Aproveite o inverno para desacelerar, dormir melhor e tomar um chá relaxante antes de deitar. Camomila, capim-limão ou lavanda ajuda a embalar o sono. Dormir bem é o melhor casaco da alma. Bem-vindo inverno. É uma dica especial da...
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2: Oi, gente, tudo bem? Uma boa quinta-feira para vocês. Hoje, dia 2 de julho, comemora-se o dia do hospital e também o dia do bombeiro. E atenção, meu amigo motorista, quando o motor não colabora de primeira, a pressa pode virar um problema. 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

0: 49.
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8: Olá a todos que nos acompanham na Rádio Vang. A previsão é de uma noite ainda de muito frio em toda a região. O sábado pode começar com marcas ao redor de zero e mesmo negativas, com potencial de ocorrência de geada logo cedo. A tarde deste sábado tem um ligeiro aquecimento, com máximas que deverão ficar ao redor dos 12 a 13 graus na região de Marau. O domingo tem sol e variação de nuvens e a temperatura varia em torno de 5 a 18, 20 graus. Então, uma amplitude térmica bem maior. Essa é a tendência para o domingo. Uma segunda-feira com previsão de tempo instável com chuva, temperatura que varia ao redor aí de 11 a 13 graus durante o dia, a noite cai para 8. Portanto, uma segunda-feira que tem o avanço do ar frio novamente. A terça, quarta, quinta e a sexta-feira, portanto, uma janela aí de 4 dias de tempo firme na região de Marau e, claro, acompanhado de frio intenso, principalmente o amanhecer de quarta, pode ter temperatura próxima de zero novamente. Da Metsu Meteorologia, está Elcias.
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14: E vocês são muito bem-vindos para estarem conosco aqui nessa quinta-feira, tudo bem? Aqui é a Kelly Gomes e vamos combinar, né? A conjuntivite é uma inflamação incômoda na camada transparente que cobre os nossos olhos. Ela pode ser causada por vírus, por bactérias ou até por alergias a produtos. produtos químicos. Os sintomas variam, mas a coceira, a vermelhidão e o lacrimejamento são os mais comuns e muito chatos. Segundo os especialistas do CDC, o hábito de lavar as mãos é a melhor prevenção. Então proteja aí sua família contra os germes com esse gesto simples de higiene. Um gesto simples que traz muita segurança para você e sua família. Boa quinta-feira para vocês e aproveitem com muita saúde. Tchau, tchau.
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16: Mais amor e menos drama. Né? Não é melhor? Eu acho.

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1: 4,50.
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2: 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Fique por dentro. Proteja-se. É seu direito.
3: Olá, pessoal, tudo bem? Hoje é quinta-feira, dia 2 de julho, e é dia do bombeiro, do hospital e do bombeiro brasileiro. E tá no ar o Patrulha do Consumidor. Pagou uma fatura com valor maior do que devia por erro da empresa? O Código do Consumidor determina.

0: determina que cobranças indevidas devem ser devolvidas em dobro. Guarde o comprovante do pagamento errado para exigir o ressarcimento na justiça. Em serviços complexos, o fornecedor é quem deve provar que não cometeu o erro com o cliente. Fique de olho aberto nas suas contas e não pague nenhum centavo a mais. Patrulha do Consumidor fica por aqui. Até o próximo.
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3: Olá a todos que nos acompanham na Rádio Vang. O sábado pode começar com marcas ao redor de zero e mesmo negativas, com potencial de ocorrência de geada logo cedo. A tarde deste sábado tem um ligeiro aquecimento, com máximas que deverão ficar ao redor dos 12 a 13 graus na região de Marau. O domingo tem sol e variação de nuvens e a temperatura varia em torno de 5 a 18, 20 graus. Então, uma amplitude térmica bem maior, essa é a tendência para o domingo. Uma segunda-feira com previsão de tempo instável com chuva, temperatura que varia ao redor aí de 11 a 13 graus durante o dia, a noite cai para 8. Portanto, uma segunda-feira que tem o avanço do ar frio novamente. A terça, quarta, quinta e a sexta-feira, portanto, uma janela aí de 4 dias de tempo firme na região de Marau e, claro, acompanhado de frio intenso, principalmente o amanhecer de quarta, pode ter temperatura próxima de zero novamente. Da Metsu Meteorologia, está Elcias.
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6: Olá, amigos. Quando o assunto é a saúde dos nossos peludos, a vacinação é uma prioridade absoluta. As doses múltiplas V8 ou V10, junto com a antirrábica, são totalmente essenciais. Ela constrói uma barreira forte contra doenças perigosas que causam sequelas ou até a morte. Então não deixe o cartão de vacinas do seu melhor amigo atrasar por falta de tempo, viu? 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
1: Olá, sou Luana de Oliveira, chegando com o nosso horóscopo Áries, Touro e Gêmeos.
0: Áries.
1: Ariano, algumas questões chegam ao fim, enquanto ao mesmo tempo outras diferentes começam. Assim é a vida, ela se desenvolve na eterna continuidade, amarrando fins e começos de forma incessante, sempre em frente. A cor para hoje é o creme.
0: Touro.
1: Oi, Touro, nenhuma atitude precipitada ajudará você neste momento. Que requer reflexão e sinceridade, porque qualquer tipo de simulação fará você perder seu tempo numa teia de fantasias atrativas, mas sem nenhum resultado. A cor para hoje é o roxo.
0: Gêmeos.
1: Olá, gêmeos, há coisas que não se pode deixar na mão de outrem. Cada um de nós tem de assumir, por exemplo, a responsabilidade por cuidar da medida de segurança e conforto que a alma requer para continuar lutando entre o céu e a terra. A cor para hoje é o preto. Já, câncer, leão e virgem.
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1: Olá, de volta na programação, você de Câncer, Leão e Virgem.
0: Câncer.
1: Oi, Câncer. Nem tudo está no seu devido lugar, porque o mundo anda de ponta cabeças, mas dentro das limitações que esse impõe a todas as pessoas, você encontra uma margem de manobra muito mais ampla do que em outros tempos. A cor para hoje é o rosa.
0: Leão.
1: Olá, Leão. Há coisas que se pode pressentir, mas não explicar. Mas se você não demandar a compreensão das coisas que ainda não estão formalizadas devidamente, continuará se aproximando ao futuro sem grandes problemas. Em frente, a cor para hoje é o vinho.
0: Virgem.
1: Olá, Virgem. Nada se compara à força que as pessoas têm quando se reúnem e atuam em torno de um objetivo em comum. Nada se compara ao movimento grupal capaz de abrir portas que individualmente sequer seriam imaginadas. A cor para hoje é o salmão. Já, Libra.

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5: Olá a todos que nos acompanham na Rádio Vang. O sábado pode começar com marcas ao redor de zero e mesmo negativas, com potencial de ocorrência de geada logo cedo. A tarde deste sábado tem um ligeiro aquecimento, com máximas que deverão ficar ao redor dos 12 a 13 graus na região de Marau. O domingo tem sol e variação de nuvens e a temperatura varia em torno de 5 a 18, 20 graus. Então, uma amplitude térmica bem maior, essa é a tendência para o domingo. Uma segunda-feira, com previsão de tempo instável, com chuva, temperatura que varia ao redor aí de 11 a 13 graus durante o dia, à noite cai para 8. Portanto, uma segunda-feira que tem um avanço do ar frio novamente. A terça, quarta, quinta e a sexta-feira, portanto, uma janela aí de 4 dias de tempo firme na região de Marau e, claro, acompanhado de frio intenso, principalmente o amanhecer de quarta, pode ter temperatura próxima de zero novamente. Da Metsu Meteorologia, está Elcias.
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9: Oi, de volta na programação, você de Libra, Escorpião e Sagitário.
2: Libra.
9: Oi, Libra. Apesar de todos os receios, é melhor seguir em frente do que recuar. Mesmo porque nem sequer haveria essa possibilidade. Portanto, tendo como única opção seguir em frente, faça isso com alegria e presença de espírito. A cor para hoje é o azul.
2: Escorpião.
9: Olá, Escorpião. Diminua a atenção que sua alma presta às adversidades e obstáculos e comece a focar a consciência nos ideais que merecem ser perseguidos e conquistados, porque dessa forma sua alma vibrará positivamente. A cor para hoje é o laranja.
2: Sagitário.
9: Oi, Sagitário. Ainda que de imediato você não consiga decifrar essa voragem de sentimentos que circula pela sua alma, mesmo assim dá para pressentir haver algo importante em andamento, algo que lhe diz respeito. Vem vindo por aí. A cor para hoje é o vermelho. Já, Capricórnio, Aquário e Peixes.
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1: Oi, de volta na programação. Agora você de Capricórnio, Aquário e Peixes.
0: Capricórnio.
1: Capricorniano, capricorniana. Quando está bem para todas as partes envolvidas, é porque o movimento do destino é o melhor possível. Inclui diferenças e alivia discórdias. Mesmo que, por trás de tudo, as emoções intensas continuem circulando. A cor para hoje é o dourado.
0: Aquário.
1: Olá, Aquário. Os aspectos práticos importam muito mais nessa parte do caminho do que as ideias gerais, que também são importantes, porém, como estrelas que guiam os passos e estruturam a rotina de aspectos práticos. A cor para hoje é o amarelo.
0: Peixes.
1: Olá, peixes. Para chegar até aqui agora, muitos sacrifícios foram feitos e muitos desses pareciam verdadeiros castigos quando aconteceram. Mas o tempo passou e a sabedoria mostra com clareza a verdadeira razão das coisas. E a cor para hoje é o bege. Galerinha, muito obrigada pela companhia. Beijo para você e até a próxima. Tchau.
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7: Olá a todos que nos acompanham na Rádio Vang. O sábado pode começar com marcas ao redor de zero e mesmo negativas, com potencial de ocorrência de geada logo cedo. A tarde deste sábado tem um ligeiro aquecimento, com máximas que deverão ficar ao redor dos 12 a 13 graus na região de Marau. O domingo tem sol e variação de nuvens e a temperatura varia em torno de 5 a 18, 20 graus. Então, uma amplitude térmica bem maior, essa é a tendência para o domingo. Uma segunda-feira, com previsão de tempo instável, com chuva, temperatura que varia ao redor aí de 11 a 13 graus durante o dia, à noite cai para 8. Portanto, uma segunda-feira que tem o avanço do ar frio novamente. A terça, a quarta, a quinta e a sexta-feira, portanto, uma janela aí de 4 dias de tempo firme na região de Marau e, claro, acompanhado de frio intenso, principalmente o amanhecer de quarta, pode ter temperatura próxima de zero novamente. Da Metsu Meteorologia, está Elcias.
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5: Olá a todos que nos acompanham na Rádio Vang. O sábado pode começar com marcas ao redor de zero e mesmo negativas, com potencial de ocorrência de geada logo cedo. A tarde deste sábado tem um ligeiro aquecimento, com máximas que deverão ficar ao redor dos 12 a 13 graus na região de Marau. O domingo tem sol e variação de nuvens e a temperatura varia em torno de 5 a 18, 20 graus. Então, uma amplitude térmica bem maior, essa é a tendência para o domingo. Uma segunda-feira com previsão de tempo instável, com chuva, temperatura que varia ao redor aí de 11 a 13 graus durante o dia, à noite cai para 8. Portanto, uma segunda-feira que tem um avanço do ar frio novamente. A terça, quarta, quinta e a sexta-feira, portanto, uma janela aí de 4 dias de tempo firme na região de Marau e, claro, acompanhado de frio intenso, principalmente o amanhecer de quarta, pode ter temperatura próxima de zero novamente. Da Metsu Meteorologia, está Elcias.
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0: Você, estamos começando mais um campeão de audiência. Para Cor e Metal, Centro Esportivo Perimetral, Loja Andrioli, Restaurante e Churrascaria Marodim, Prate Contabilidade e Servini Telentulho, que vai levar a dupla Grenal. Estamos começando mais um programa do Ponto e Contraponto. Para você, meu amigo, muito obrigado da sua companhia. Um dia, não dá para dizer encardido, né? É um dia, né, sombrio. Um sábado, 4 de julho de 2026. Você, preste bem atenção. 4 de julho de 2026 não existirá mais. Então, esse dia está passando. E o ano está passando rápido, já estamos mais da metade do ano. Então, ligue para os seus filhos, para os seus pais, para os seus irmãos, para o seu dindo, para o seu vizinho, dê um abraço neles e quem puder, transe. Bom dia, Lancaster Forest.
1: Bom dia, mas pelo amor de Deus, tu leu a Bíblia quase agora.
0: Tem que começar eufórico. Argentina.
1: Eu quero dizer para aqueles que estão deitados nesse momento,
2: não levantem.
1: Liguem o rádio, sintonizem aí no Ponto Contraponto e fiquem deitados. Mas que dia encardido!
0: Dá pra dizer, não é encardido. Encardido era ontem de noite.
1: É. Mas que dia, rapaz. Tu tá louco. Põe frio nisso. Vamos lá.
0: Dá um bom dia pro Rafael Paz, que chegou agora também.
2: Bom dia. Que jogo da Argentina, hein? Quem achava que nem ia dar nada, deu bastante coisa.
0: Pegou no jornal aí, tá.
2: Depois eu te devolvo. Diga oi pro Guilherme.
0: Calma, homem. Nós estamos.
2: Eu achei que tinha puxar o assunto da Argentina.
0: Não, que não passava nem uma mortadela, confiança. Bom dia, Guilherme de Abreu. Como é que tá, meu amigo?
3: Tudo ótimo. Bom dia, Mito, Lancaster, Pastrio. Bom dia especial pra tu que nos acompanha. Vamos lá, mais um sábado aqui no nosso Ponto e Contraponto.
2: É. Opa, caiu um lenço aí, peraí. Vale.
0: Não, o Guilherme deu o bom dia dele, mas é por respeito, né? O bom dia, porque para quem gosta de frio é o máximo, né? Quem gosta de tomar um vinhoto, ficar em casa, ao redor do fogo,
2: essa hora,
0: comendo um pinhão, mas com certeza, né? Para quem gosta, o cara já levanta pra banda.
1: Eu tenho às 3 da tarde uma festa de São João na beira do rio. Bom. Embaixo das árvores.
0: Baita programa.
1: É um programaço, né?
2: Não, acho que vai sair lá
1: da família. Acho que ia suspender, mas não teve jeito.
2: Acho que vai sair um solzinho aí, se Deus quiser.
0: Acho que de tarde vai.
2: É pro pessoal ir no festival do Salame. Né? Eu também pretendo estar por lá. E eu tô torcendo por um solzinho.
0: Eu estive ontem no parque, ao lado da festa do Salame, que tem uma turma lá. Mas não teve muito quórum a partir das 10 horas, porque estava muito frio, gente. Muito frio ontem à noite.
1: Tem uma amiga minha que postou nas redes, não sei que hora era, sabia, em cima do carro dela, geada já, e ela colocou menos 1 grau.
0: É o que estava ontem lá.
1: Carro preto, assim, tudo branquinho.
0: É o que estava ontem. Mas vamos partir já para o futebol, que é o nosso mote, que nem diz o Luiz.
1: Eu gosto de levantar polêmica, já vou levantar. Eu tô apaixonado pelo VAR.
0: Para aquela, não é que tu tá apaixonado pelo VAR, para aquele sistema que eles estão usando. Mas, daquela.
1: Aquele é o VAR.
0: É, o nosso aqui é o primo pobre. Ah,
2: do jogo do Portugal?
1: De todos, o VAR que tá sendo usado na Copa do Mundo.
2: Tu viu aquele do Brasil lá, se fosse por uma unha? Se tivesse cortado a unha direitinho, capaz de não ter pego.
1: Mas o gol foi o cabelo?
2: Sim, isso bateu, né?
1: O gol do
2: Portugal?
1: Raspou.
2: Era o sensor da bola, né?
1: Exatamente.
2: Vê que loucura, o sensor da bola cruzou.
1: Ah, mas é muito detalhe. Escuta, nós queremos o certo ou queremos ficar ainda no mais ou menos?
0: Que eu sempre
1: então eu sei que tem gente que tá odiando, porque foi por pouquinho, porque raspou na cabeça. Ou porque foi um pedacinho da unha. Interessa. É. A tecnologia tá aí para isso.
0: E ontem,
1: Aquele... Eu sei que tem muita gente contra, não sei a opinião de você.
0: Não, eu tô falando, achando que o nosso VAR é o primo pobre, porque eu sempre dou exemplo, um jogo do Internacional, acho que 2 anos atrás, contra o Vasco, não conclusivo. Como é que não conclusivo? É gol ou não gol? Daqui um pouquinho define um rebaixamento, define um campeão, define alguma coisa.
2: Não,
0: né?
2: Não conclusivo, aí fica a decisão de campo.
1: Decisão de campo, sim, mas não é uma coisa.
0: Mas tu tem uma coisa para resolver, não conclusiva. Aí tu chega lá, vai defender o cara lá, olha, não conclusivo, cara, o teu cliente te mata.
1: Mas este VAR aqui que está sendo usado não tem não conclusiva, vai ter erros ainda, vai?
0: Vai.
1: Vai ter erro de interpretação do árbitro, esse é outro problema, isso é outra coisa. Mas erro tecnológico de raspar no cabelo e tirar e colocar o jogador em impedimento, isso faz parte da tecnologia. É isso que nós estamos buscando. Ah, mas era melhor quando não tinha o VAR, porque tá, mas era melhor quando você fazia lances que nem esse, que não era o correto, validar o gol mesmo estando impedido? Não, né?
0: Pois é, isso aí que tá.
1: Nós temos que ajustar aqui no Brasil, espero.
0: Vai ter agora, né? Na volta.
1: Vai ter, isso que vai ter.
0: Uhum. Uma volta. Mas assim, ó, esse VAR nosso aqui, por favor, gente, né? E olha quantas vezes já nessa Copa aconteceu, quantas vezes, não, umas, que eu sei, umas 3, eu acho.
1: Okay.
0: O cara cabeceou ontem mesmo no braço do cara, não, né? Não pênalti, né? Se aqui no Brasil eles tinham dado 50 pênalti já.
1: Aí tá, essa é uma questão de interpretação.
0: O juiz com a câmera ali na frente dele.
1: O juiz olhou, bateu na cabeça do cara, bateu no braço, ele interpretou que não é pênalti. O próprio
2: lance do Casemiro lá, aquele gol incrível que ele perde, bate na mão do cara, mas era assim, coisa de centímetros, né? Ele tá da bola, né? E a bola vem na mão. Então, na transmissão da Globo, o Paulo César Oliveira falou que é bola na mão.
1: Essa é outra questão de interpretação, que ainda vai ter os que acham que foi e os que acham que não foi. O que não pode, por exemplo, esse lance da Croácia contra Portugal, né?
0: Anularam 4 gols.
1: Foi 4 vezes o VAR que decidiu. Que raspou no cabelo. A imagem mostra aquilo que eles viram na cabine, aonde aparece o chip da bola. Mostrando, eu tenho aqui o vídeo, mostrando de que a bola raspou no cara. Que se tu olha, se tu fica olhando só a imagem, para você ter a certeza que ela bateu, e muita gente que não viu a imagem continua dizendo, não bateu. Eu também no começo fiquei na dúvida. Eu só fui afirmar e ter a certeza de que a bola raspou no cabelo do cara quando apareceu uma mensagem na imagem mostrando que o chip tinha tocado no cara. Senão é muito complicado fazer a interpretação.
2: Não,
1: o
2: Luigi até participou do programa aqui, né, Guilherme, durante a semana, e disse que ficou vendo o lance várias vezes e não conseguia.
1: Eu ouvi ele falando
2: também. Ter certeza. E é verdade, é assim mesmo. E aí que entra a tecnologia, né? Se nós não conseguimos ao olho nu perceber, a tecnologia nos ajuda nisso aí.
1: Se não aparece a mensagem embaixo de que tinha o toque, que o chip estava mostrando que a bola tinha raspado na cabeça do cara, eu também não tinha visto que tinha raspado.
2: E no cabelo, né?
1: No cabelo.
2: Essa é a discussão também, né? Se o cara fosse careca, um amigo brincou comigo, se o cara fosse careca, passava a bola aí. E essa é a questão, né? O detalhe, né?
1: Por exemplo, pênalti que bate lá, se o cara tivesse os braços mais curtos, a bola batia no braço.
2: Isso aí não tem nada. Mas é no detalhe do detalhe.
0: No detalhe.
1: Mas é interessante. Eu gosto disso.
0: Desse aí também, né?
1: Não,
0: porque aquele nosso, e não podemos ficar com o Paulo César, com o vídeo velho e com o Paulo César dando opinião ainda.
1: O nosso, Mito, nós olhando o nosso e olhando da Copa, a gente se envergonha daquilo.
0: Claro, o primo pobre, tô
1: porque
0: falando.
1: Ali é você, com a mão, você traçar as linhas. E aí você pode traçar um pouquinho mais pra cá ou um pouquinho mais pra lá. Mas
2: agora, tu viu que estão discutindo de engrossar a linha do VAR? Aquela história do gol do Brasil ali, que foi um pedacinho do pé, né? Estão discutindo quanto grossa tem que ser a linha do VAR, entendeu?
0: Tem essa discussão.
1: Tudo vai se aperfeiçoando, né?
0: Agora nem unha, nem cabelo não vão ter mais. Que nem dizia o Hélio Moura, os creca, daí um levar vantagem desses lances.
1: É, o que o pessoal não pode esperar e achar. Bom, então tá, agora como vai desse moderno, não vai ter mais erro na arbitragem, vai?
0: Vai ter de interpretação.
2: Vai ter interpretação, isso mesmo. De
1: interpretação.
0: Mas eu acho que vai diminuir bastante.
1: Muito, né?
0: Eu acho que vai a quase zero. Vai dar mais erro do que. O do VAR não, o do VAR vai erro dos árbitros.
1: O primeiro gol, o gol anulado do Cristiano Ronaldo, não era de Zimar. Por favor, não anula um gol dessa qualidade, do domínio que ele teve da bola, do toque. E aí vai olhar, tinha 2 centímetros de impedimento, batava.
2: O gol da Argentina ontem, a minha impressão é que o cara tava. Não o cara que fez o gol, o cara que pulou na bola antes.
1: Ah, sim.
2: Eu olhei e disse, certo que está impedido.
1: É.
2: Veio a imagem, não estava impedido.
1: Eu também achei.
0: E nós, todo mundo queria que tivesse, né? Mas
2: aquilo, todo na não torcida não, que tivesse impedido.
0: Não aconteceu. No seu Guilherme também intertido aqui, nós temos uma participação.
3: Não, só vamos anunciar, tá? Que na sequência a gente vai ter participação ao vivo, tá? Da audiência. Tem 3 prêmios, tá?
0: Não, Wilson.
3: A gente vai dar sequência, né, Mito? A promoção que a gente iniciou ontem, valendo 3 prêmios, tem uma bola da Copa do Mundo, tá? 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Também o kit da Belluno, um kit com calabresa, copa, bacon, salame, um kit bem bacana. E um kit também da banda Menos é Mais. Tá na sequência. Quando vocês quiserem, o pessoal pode ligar pra cá e participar ao vivo e dar opinião aí do placar do jogo.
0: Beleza.
1: Olha, 3 prêmios que eu gostaria de ficar com os 3 pra mim.
0: A
1: bola da Copa é maravilhosa.
0: É, bonita.
1: É linda a bola.
0: Eu não toquei nela, mas uma impressão que ela tá meio. Parece quando tu bate meio xoxa, assim, uma coisa.
2: Não, o que tem reclamação é que muitas falhas de goleiro no início da Copa estavam se falando que ela vareia muito. Parecida com a história.
0: Vareia.
2: Sempre na Copa tem essa discussão, né? Teve aquela época da Jabulani, não sei o que, que ela vareia. Aí daí os goleiros, muitas falhas pode ser em razão disso.
1: Quem variava?
2: Aquela gol que o Alisson tomou não foi, né?
1: Não
2: foi por causa da bola. Não foi por causa da bola.
0: Não. Não foi por causa da bola. Quando ele gosta de polêmica.
1: Não, é que eu não
0: tenho. É que a bola.
1: Eu não tenho o que falar, né?
0: A bola ruim é aquela. Boa é aquela do Balbuena. Aquele batedor de pênalti, aquela é boa.
2: Ah, aquela do Balbuena, eu pensei, não, é 50 dias de Copa, não vamos se esquentar a cabeça com o Grêmio. Vem o Balbuena, se consagra, Balbuena, errou o pênalti. Fala, Guilherme.
3: Só deixa eu explicar, o pessoal tá ligando pra cá no fixo. Vocês que autorizam, tá? Quando o pessoal pode ligar, tá? Vocês não autorizaram ninguém ainda, né? Então, quando vocês quiserem,
2: vai entrar ao vivo
3: pra cá e vai falar ao vivo com você. Só que é só pelo WhatsApp ligação, tá? Então tem que ligar pelo WhatsApp. Então, quando vocês autorizarem, o pessoal pode ligar pra cá.
2: É 4, isso? Quantos prêmios? 4 ou 3?
0: 3.
3: 3 prêmios.
2: Ah, 3. Vamos fazer então no início dos próximos blocos. Vamos fazer então. Aí ainda temos 3 blocos daqui pra frente?
3: Não, o sorteio será na segunda-feira depois do jogo. O pessoal que acertar o placar, tá?
2: Só pra participar. Mas, então, isso mesmo. Então.
3: A gente começou ontem.
2: É 3 participações. Né? Quantas
3: não,
2: quiser?
3: Não.
0: Hã? Não, é 3 prêmios.
2: É 3 prêmios e quantas participações nós quiser?
0: Sim.
2: Ah, eu tinha entendido que era só 3 participações, Guilherme. Não precisa ficar nem brabo, né?
3: O pessoal liga então, e fala ao vivo com vocês. Entendeu?
2: Ah, não, então aí fiquem por vocês aí. Os veinhos que se decidam aí. Mas, agora, pra terminar a história do nosso amigo.
1: Qual?
2: O goleiro.
1: O Alisson.
2: O Alisson é um gol daqueles por Copa. Isso é fechado, né?
1: Isso aí.
2: Cada Copa ele toma um gol desses.
1: Tem gente que não toma gol desses gols.
2: Tem gente que chega na bola, né?
1: Não joga na bola.
2: Não, mas tem gente que chega na bola.
1: É, sim, tem.
0: Tá, estamos agora sim, temos a participação do Wilson.
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1: Só que o Grêmio joga hoje, pra falar um pouquinho.
2: Sinop, é isso?
1: Em Sinop, rapaz.
2: Tem muito maranhense lá em Sinop,
1: o
2: né?
1: O Valim tá por lá.
2: Deve estar nos ouvindo, inclusive.
1: O Valim que ouve sempre o programa, olha que programa, Valim, é às 19 horas no estádio Gigante do Norte.
2: Sinop, o horário é diferente, né? É uma hora menos.
0: Não, ele lá tá quente.
1: E eu tava olhando aqui, gente, a gente tem, e por uma razão, a gente não tem falado de Grêmio e de Inter. O Inter contratou ontem o
0: Caleb,
1: bom, tá, eu não vou nem comentar, mas eu tava lendo aqui agora, olha o nível das contratações que nós estamos fazendo, Grêmio e Inter. Tava lendo aqui do zagueiro contratado pelo Grêmio, de repente vai ser craque, pode até, porque tem idade para ser craque, tem até idade.
2: Sabe que eu acompanhei de longe o jogo contra o Cascavel.
0: Claro, bem de longe. Botou a televisão lá na horta.
1: Não vamos falar do jogo do Cascavel. O Cascavel jogou sábado com o time reserva. Sim. E aspirante, e jogava domingo pelo campeonato.
2: Mas outro time. Quem fez a cobertura pela Gaúcha lá.
1: Diz que jogou bem.
2: Destacou a.
1: Tá, mas deixa eu só ler o que.
2: Comentei.
1: Deixa eu só ler aqui. O novo zagueiro do Grêmio, Wallace, foi apresentado na sexta-feira. O jogador de 21 anos foi contratado pelo Tricolor junto ao CRB. Formado na base do clube alagoano, Wallace foi promovido ao time profissional em 2024. Na atual temporada, 2026, participou de 19 jogos, sendo 12 como titular. Ou seja, ele era reserva do CRB em 7 jogos. Nós estamos, e o Internacional contratou esse Caleb aí, que era, não era reserva do Fortaleza?
0: Não.
1: Era o quê?
0: Ele foi para os Estados Unidos.
1: Foi para os Estados Unidos?
0: Estou lá.
1: E não conseguiu ficar por lá, e voltou.
0: Ele foi campeão com o Atlético Mineiro e era a base do São Paulo.
1: Mas foi.
2: O menino
1: que
2: esse.
1: O que tu espera do Caleb? O que tu espera? Eu, aquele outro Maripana, eu não conheço.
0: Vai jogar.
1: Não conheço.
0: Eu tenho.
1: Mas melhor que o teu zagueiro central lá, que tá lá na Copa do Mundo, deve ser Alex Torres.
0: Félix
1: Torres.
0: Tu acha que.
1: Então, olha o que nós estamos. E agora o Grêmio contratou o Mandaka.
0: Do Juventude.
1: Do Juventude, que tá jogando a Série B e que faz 5, 6, sei lá quantos anos que ele tá jogando no Juventude. Olha as contratações que nós estamos fazendo. Enquanto isso, estamos mandando embora o Borré, que não jogou porcaria nenhuma no Internacional, mas vai estourar no River Plate.
0: Poucos lampejos.
1: Porque é bom jogador, vai estourar no River Plate. Mandamos embora aquele que o maior fiasco da Copa do Mundo lá, o que eu gostava.
0: O Valencia.
1: É,
0: Valencia,
1: que eu gostava, que errou
0: que lá na Copa.
1: Você não errava no tempo que tu era reserva do Grêmio Aral, Rodinelson.
0: Reserva, não. Tu, só que tu quis.
1: Então, olha o que nos espera para somar os 20 e poucos pontos que faltam para nós escapar. Para não dizer que não falamos nada.
0: Eu não queria fazer nada, mas eu.
2: Ontem fechou o Mandaka.
0: Tô otimista. Isso,
1: falei?
2: Mandaka, o.
1: Falei?
2: Sim, o. Esse zagueiro ali é um menino da base, né?
1: Mas vem pra ser.
2: E a história, e teve alguém na Gaúcha que falou a mesma coisa que tu fala, Gogo. O cara disse, pô, se eu fosse bom mesmo, um pouco Flamengo, Palmeiras.
1: Mas nem Flamengo e Palmeiras, os outros times. Não, e se fosse bom mesmo, ele era titular absoluto do time dele.
2: Sim.
1: Do CRB. Este ano ele ficou 7 partidas fora.
0: E os caras estão ventilando que o Grêmio e o Inter contratar o centroavante do mesmo time ali.
1: Pois é. Nós estamos nesse nível. Nós estamos dispensando o Borré, que
0: é o
1: não
0: goleador,
1: nada.
0: Goleador do Brasil, é um de 32 anos o centroavante tem.
1: Quem é o centroavante internacional hoje?
0: Hoje é o Alejandro, que está com 150 quilos.
1: Mais ou menos. O rei dos hambúrguer, do X, porque o que deve comer de X e hambúrguer é brincadeira.
0: Mas se ele jogasse que nem o Claudio.
2: O X de Porto Alegre é bom, né?
1: É bom, se apresenta sempre gordo.
0: Pois é, o Claudio Miro também, né, daquela.
1: Aí o outro, aquele, o Mike, que veio aqui, não jogou, não é Mike.
0: Kaique,
1: não jogou nada, não, nada.
0: Rescindiram agora.
1: Não, se acertaram e rescindiu.
0: Sim.
1: Vamos lá, Guilherme. Não, para. Viu? Nós paramos porque começamos a se irritar aqui falar de Grêmio Internacional, porque o que nos espera pela frente, olha.
0: 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E o Guilherme vai pros hospícios.
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0: Estamos de volta com Ponto e Contraponto. 4 de julho, Argentina classificada. É. Quem tá embaixo das cobertas deve estar bom, né? Bem quentinho, assim. Tem uns de conchinha, outros que não, né? É bom, né? Mas o Guilherme deu uma saidinha do estúdio, tá chegando lá no parque, eu acho que já deve estar lá. Vamos chamar o Guilherme, que tem umas lá do
1: informações.
0: Informações da festa do salame, deve ser lá do parque. Daí, Guilherme, como é que tá?
2: É isso mesmo, eu saí um pouco do estúdio, vim aqui pro Parque Municipal Lauro Ricciardi Bortolom, que é o palco do 10º Festival Nacional do Salame. É claro que a Vang acompanha o festival inteiro, contando tudo para você direto aqui do nosso Parque Municipal. Na noite de ontem tivemos já a cerimônia de abertura, um belíssimo evento, já tivemos uma belíssima noite com uma boa presença do público e hoje, sem dúvida, será um excelente dia. Eu tô na companhia aqui do Carlos Tonial, que é o presidente do Festival Nacional do Salame, claro que é secretário municipal, mas também ocupa, né, a função de presidente da feira. Secretário, presidente, bem-vindo, bom dia.
3: Bom dia, Guilherme, bom dia aos ouvintes, mais uma vez, muito obrigado pelo espaço. A expectativa hoje é muito grande também, como foi muito boa a noite de ontem com a abertura, e hoje vai ser o dia inteiro, a partir das 10, né, que a gente começa com todos os eventos aqui. A programação está publicada no site, né, festivalnacionaldosalame.com.br. A expectativa é muito boa, principalmente porque São Pedro nos ajudou pra caramba, de pensar como amanheceu o dia ontem, com garoa e, né, com frio do jeito que foi, a sexta-feira. E o sábado promete que vai ser frio, mas vai ser muito bom sem chuva. Então tem uma expectativa muito boa, tanto para hoje como para o dia de amanhã, né, que também vai ser um dia muito bom.
2: É uma programação bem ampla, né, presidente? Além da programação gastronômica, que é o principal objetivo, né, do evento, tem uma ampla programação cultural, tem bastante música boa, tem oficinas também, né, que é um diferencial dessa edição do festival.
3: Nós estamos falando aqui em frente ao estande do

0: Como é o processo, é toda a história da produção de salames, né? Muito ligada à cultura dos imigrantes aqui da região. Então, além de toda a parte gastronômica, festiva que tem, também tem esse lado cultural, que eu acho que é muito importante.
1: Perfeito. Na parte da alimentação, até para o pessoal ter uma noção de valores, né? Tem opções de 5 salamitos, né? Que é a moeda oficial aqui do evento, até 70. Então, tem para todos os gostos e bolsos.
0: Sim. Então, acho que isso é importante também porque a gente acaba vendo a opção, a alternativa de que todas as pessoas participem. Imagina, se vier uma família com 4 ou 5 pessoas, eles vão conseguir fazer uma refeição aqui sem gastar muito. Se alguém tiver a fim de comer um churrasco aqui, vai ter, né, os pratos que a gente tem aqui do lado. Se alguém quiser comer macarrão com salame, se quiser comer polenta, se quiser um doce, um café, né, vinho, espumante, bolinha de pão frito que tem as senhoras aqui lá da Rota das Águas e Sabores, que também vai ter sopas para todos os gostos, como diz a prefeita, para todos os gostos e todos os bolsos.
1: Perfeito, a música já está alta e boa, né, secretário presidente? Então está todo mundo convidado a vir para cá hoje e amanhã.
0: Todo mundo convidado a vir para cá hoje, todo mundo convidado a vir para cá amanhã. Às 17 horas teremos aqui um telão gigante passando o jogo da seleção brasileira de amanhã. Então, sintam-se todos convidados e à vontade para estarem aqui.
1: Perfeito, conversei com o Carlos Tonial, ele que é presidente do 10º Festival Nacional do Salame. Está todo mundo convidado a vir para cá. 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É a Unimóvel, ao vivo aqui do Festival Nacional do Salame, com Guilherme de Abreu.
2: Grande Guilherme. Guilherme.
3: Se for o Guilherme, agora ele
2: só tem um defeito, que é gremista.
3: Viu? Ele tá fazendo. Não dá pra dizer 3 em 1, acho que é 10 em 1 aqui na rádio. Porque só dá ele, né?
2: Ele tá com a voz que tá.
3: Isso que ele tá descontado, mas é que agora foi lá nesse frio, lá no parque, né? Mas daqui um pouquinho ele está de volta. Mas vamos começar com alguma coisa da Copa ou não vamos? O que vocês acharam do jogo de ontem?
2: Qual deles?
3: O jogo do. Qual é? O principal, né? Olha, me apaixonei pelo time do Cabo Verde.
2: Tu sabe que o Vozinha.
3: É meio ruim, né, dizer do Cabo Verde.
2: Tu sabe que o Vozinha poderá ser contratado pelo vovô aqui do Brasil?
3: O Rio Grande?
2: Ceará.
3: Bom, Ceará, sei que era o vovô do Brasil, o Sport Clube.
2: Não,
3: do Rio
2: ontem
3: Grande.
2: deu uma informação, um dos. Eu acho que foi na SBT, porque eu gosto muito da transmissão do
3: Thiago Leifert.
2: Gosto muito.
3: Me esqueço sempre, ontem podia ter.
4: Não, mas ontem tinha a Argentina, né? Porque o tinha Argentina. Uma mulher narrando no SBT uma altura.
2: Não, eu vi a Argentina, eu vi o Thiago Leifert. Eu gosto muito da narração dela. Gosto muito. Mora um dos jogadores da
3: Cabo Verde.
2: Levou uma bolada nas partes baixas. Ele disse.
3: Ali que, perto da.
2: Que tinha que ter. Acho que foi o Vozinha. Que tinha que ter cuidado, porque senão a família do Vozinha não poderia criar novas gerações. Eu achei uma graça, rapaz. Porque sai do. Sabe, ele tira as coisas assim. E ele dá muita informação. Muita informação. Parece o cara lá no. Quem é esse cara? Ele disse quem é o cara que está aparecendo? Deve ter.
3: Isso aí você ter estudado, não é que nem nós não damos informação.
4: Nós desinformamos, né?
3: Desinformamos aqui. Eu gostei demais do time.
4: É que a Argentina jogou assim, o segundo tempo, cheio, né?
2: Não.
4: Entrou já achando que já estava ganho, né?
2: Rafael, em cima disso aí, eu já vi salto alto. Em time de futebol, mas que nem da Argentina ontem, foi uma coisa assim indescritível. Eles estavam treinando, eles estavam. Bom, começaram, Costa Marfim, fácil. Aí toca aquele jogo, parece nem treino não é tão leve assim. Nem treino não era leve que nem foi no começo.
3: Mas começou a apertar, né?
2: Quando a Argentina fez 1-0, a Argentina continuou igual, tocando, papá. Quando. Os caras começaram a apertar, a Argentina quis sair e não conseguia sair. Mas foi muito salto alto.

0: ganhamos a hora que quisemos, botaram na cabeça isso aí.
1: É, mas não foi assim.
0: É. E o Messi me perdeu um gol lá, perdeu ou não, o vozinho lá.
1: Vozinha? Que ele foi criado pela avó dele, né?
0: Meu Deus, vou ter que trazer duas garrafas térmicas.
1: Me esqueci de trazer hoje a minha também, até dar uma força. Viu, mas eu gostei muito do time deles, porque assim, ó, esquema tático, o pessoal rápido, não tem aquele lá que pega a bola e fica salameando, que nem diz o cara, driblando pra lá, pra cá, tocam de primeira, sabe onde que tá, um time bem treinado.
0: E o golaço que fez o guri, o segundo gol, né?
1: É, mas...
0: Tu viu onde é que ele foi?
1: Mas daí a informação dele...
0: Ele foi no meio da torcida...
1: Procurar a mulher dele.
0: Procurar a namorada.
1: É.
0: E achou.
1: Achou, né?
0: Demorou, mas achou. Eu achei que fosse levar cartão amarelo, cartão, sei lá, até vermelho tava com medo.
1: Não sei se era aquela, mas ele se agarrou.
2: Ele se agarrou.
0: Ela aparecia desde o começo vibrando. E aí ele não achava, e não achava, e não achava, até que ela chegou. Eu achei que ele fosse levar cartão, né?
1: Isso aqui no Brasil é certo. Ah. Mas o cara vai querer fazer um...
0: Não, ele não foi na
1: uma felicidade.
0: Ele não foi na mureta da torcida, ele foi no meio da torcida. Não. Ele subiu a arquibancada.
1: É, se aqui no Brasil essas coisas de felicidade não pode. Não pode ir lá, tira a camisa, isso aí, fala, não pode. Então, uma vez o Paulo Nunes ia com o negócio do porco, o outro com a máscara não sei do quê. Então isso aí é a essência do futebol, que tem que uma alegria, é um gol, gente. Mas a Argentina passou perrengue, se apertou. Porque eu disse assim, olha, se eles ir para a prorrogação, a Argentina está morta. E não deu outro, eles estavam mortos, e os caras voando ainda na prorrogação. E os gols deles não foi de falha, né? Os gols da Argentina...
0: Não, só o segundo que o cara ficou meio livre, né? O terceiro, aliás. O cara ficou sozinho.
1: Que subiu de cabeça?
0: É.
1: Não, saiu no bolo lá e ainda meio que raspou num outro lá.
2: É isso? Não, e um jogo assim, sozinho. E no fim o jogo ficou bom. Veja, dois, três gols na prorrogação, né? Depois que o negócio apertou, o jogo começou a ficar bom. Até porque tinha nessa expectativa aí de pra ver os argentinos se apertarem, né? Um grande abraço aí pra quem nos ouve da Argentina.
1: É.
2: Mas tem muito argentino em Marau também. Tem.
1: Mas nós temos que fazer uma outra coisa agora. Nós temos que já o Guilherme voltou ou não voltou ainda?
2: Ainda não.
1: Ainda não voltou. Então tá. Se preparem que daqui um pouquinho nós vamos fazer um sorteio agora, não. Nós vamos ver quem que vai acertar.
2: Ouvir a nossa audiência.
1: Nossa audiência.
2: Nós vamos chamar, ó. Negócio seguinte, agora nós se entendemos aqui. Nós vamos chamar os caras, né? Vai entrar ao vivo, dar o palpite pro jogo do Brasil e.
1: Noruega.
2: E vai, quem der palpite vai estar concorrendo então a todos esses prêmios que o.
0: Não é só quem dá palpite, quem acerta, né?
1: Sim, acerta.
2: Quem acerta o palpite.
1: Quem acerta o resultado do jogo Brasil e Noruega.
0: Na segunda-feira
1: será o sorteio. Durante a programação da rádio.
2: Isso. De manhã aqui, o Ronaldo e o Guilherme, toda a turma.
0: É. São três prêmios.
1: É.
0: Vamos lá. Kit da.
2: Da Belluno.
0: Esse
2: vale a pena.
0: Maravilhoso. Uma bola da Copa patrocinado pela
2: Andreoli,
0: que é um dos patrocinadores do nosso.
2: Olha aí, ó, tá chegando a bola aí, ó. O Guilherme chegou com a bola, aqui. Ó.
1: Eu quero ver. Chegou do parque com a bola.
0: Ele tá entregando a bola. Pra quem
2: entende.
3: Não é essa, mas é igual.
0: Sim.
2: É igual essa aí,
0: olha aqui a bola. Ele entregou a bola pra quem, Rodimilson?
1: Pra
0: quem? Sempre tem mais intimidade com a bola.
1: Sim.
0: E por isso que ele me entregou. Ele olhou pra mim e pro Rafael. Patilha nem olhou. Olhou pra mim e pro Rafael pra
1: mas
0: quem
1: ele, mas ele disse, esse aí vivenciou a vida inteira com a bola nos pés, não tá mais com vontade.
0: Na verdade, a
1: vocês
0: bola...
1: Vocês que não jogaram nada, peguem.
0: Viu, a bola tá que nem você jogava, olha como é que tá. Ó.
2: Meio murcha ainda.
1: Ah, meio murchinha ainda.
0: É bonita.
2: Muito. E o terceiro bom. Prêmio tem a bola.
0: O terceiro prêmio.
2: Belluno e.
4: Isso, tem a bola do Andreoli, o kit da Belluno e um kit da banda Menos é Mais, que tem um chapéuzinho, tem um copinho, bem bacana.
0: Olha ali, ó.
2: Vamos começar então, Guilherme.
4: Pessoal, pode ligar no WhatsApp, tá? 3342-1522 e falar ao vivo aí com vocês, tá? Tá valendo a partir de agora.
1: Valeu, então.
0: Vamos repetir que tem que. Não é só participar, tem que acertar o resultado, né? O Guilherme vai anotar tudo lá, o pessoal que acerta. Né? É isso aí. Maravilha. Já... E é linda essa bola, Guilherme.
2: Já tá no ar aí?
0: Já? Vamos lá, então. Bom dia.
5: Bom dia. Bom dia,
1: Gordinho. Quem tá falando?
5: É o Ezequiel Mangoni.
1: Fala, Ezequiel. Tá devendo a nossa participação no...
2: Nós estamos devendo, né, a visita?
1: Não, ele.
2: Ele?
1: Tá devendo que nós fizemos da festa dele lá.
2: Ah,
1: nós ficamos devendo. O churrasco.
5: Isso aí.
1: Isso aí. Daí, Ezequiel, o que você acha do jogo de amanhã?
5: Ó, o Brasil vai ganhar de 1-0, vai ser um jogo complicado. E duas seleções boas, só que o Brasil tem que marcar o centroavante e o 10, né? Então, é os dois caras que jogam. Eu acho que a defesa deles é um pouco... Não é boa a defesa deles, né? Eles dão bastante espaço pelas pontas, então tem que chegar na linha do fundo e fazer gol.
0: Ezequiel, eu acho que tu colocou uma coisa bem interessante aí de marcar o centroavante. Sabe que o Bruno...
1: É o 10 e o 9, o Alan e o...
0: O Alan e o nosso zagueiro, o Bruno Magalhães.
1: Gabriel
0: Magalhães, eles se enfrentam muito, né? Nos jogos deles lá. Eles têm muito confronto, então essa preocupação realmente é válida. Ezequiel, quem é que faz o gol do Brasil?
5: Olha, eu acho que o Vinícius Júnior faz o gol, tá? É um dos melhores hoje, é o cara que vai pra cima. E às vezes ele é muito fome, né? Ele pode ser mais participativo pro time, mas eu acho que ele tem condições de marcar o gol.
2: Isso aí, então, obrigado, Ezequiel, um grande abraço aí, nosso amigo, tá sempre na escuta aí, mandando mensagem, um grande abraço aí. E
5: isso, pastor, que vai te mandei, mandei uma mensagem agora, uma bomba aí.
2: Eu vi, depois vou falar.
1: Beleza, então, primeiro, Ezequiel Mangoni, 1-0 pro Brasil, não precisa acertar o gol, é só o resultado.
2: Só o resultado, né?
1: Então fica aguardando na programação de segunda-feira, durante a programação da Van, que vai ser sorteado, então, esses três prêmios aí. Tem mais alguém, Guilherme?
4: Pessoal, pode ligar?
2: Pode ligar mais pode um? Ligar. Mais um ainda. Vamos lá, agora que embalamos. E tem o seguinte, ó, tava lendo aí, ó, eu vou dar uma dica pra turma aí. A Noruega, em todos os jogos, fez gol e em todos os jogos tomou gol também.
0: Ai, tá no ar lá, ó.
2: Tá no ar já, alô, quem fala?
6: É Zé Luiz.
2: Ô Zé Luiz, bom dia, obrigado aí pela audiência. Qual é o teu palpite para hoje, para amanhã?
6: Para amanhã, 2-1 Brasil.
4: Zé, fala teu nome completo, faz favor, pra gente colocar na lista.
6: É José Luiz de Lima.
0: Quem é que marca os gols, José?
6: Vini Júnior e Neymar.
0: Opa.
1: Beleza, então.
2: Isso
1: então já
2: aí.
1: Temos o Ezequiel Mangoni e o José Luiz. Então, dois palpites diferentes, um de 2-1 e um de 1-0. Então, o Brasil tá na crise da onda, já tem duas vitórias. Difícil. Já temos classificado por esses dois.
2: Difícil
1: aí.
2: Que alguém vai dar um palpite contra o Brasil aí,
1: não,
2: né?
1: Mas o Yoshiro deu 2-0 pro Japão, né? 2-1, né?
2: O Yoshiro dá pra entender, né? O tem ligação.
1: Mas tu não pediu a etnia desse aqui também?
2: É, pode ser, né? Um abraço então pro Zé.
1: Um abraço pro José Luiz, então temos duas participações. Acho que podemos mais uma, Guilherme. Daí completa as três agora, depois
2: no outro bloco
1: a gente conversa de novo. Então tá valendo aí, gurizada. As mulheres também que querem participar também não tem problema. Ó, já tá no ar.
2: Alô, bom dia, quem fala?
7: Bom dia, o Castelar.
2: Ô, Castelar, bom dia. Qual que é o palpite aí pra amanhã?
7: 2-0, Brasil.
2: 2-0.
1: Eu sou diretamente da Fátima. Tu tá na Fátima, Castelar?
7: Estou em casa agora, Mito. Tô aqui, meu amigo.
1: Valeu, cara, um abração aí pra todo o pessoal.
0: Diga quem é que faz os gols aí.
7: O Vini Júnior faz os dois.
0: Vini Júnior.
1: Coisa linda.
0: Valeu, Castelar.
1: Então o Castelar lá da Fátima, o Ezequiel Mangoni e o José Luiz, né?
2: Por enquanto, muito obrigado aí pela audiência aí. E depois, no próximo bloco, mais participação de ouvinte. O Ezequiel me mandou aqui, disse que o Inter tá atrasando o salário aí, ó. O Ezequiel Mangoni, ó.
0: Não, eu não sou.
2: Ó, Inter atrasa pagamento dos jogadores. Eles que se virem.
0: Eles que contratem.
1: O Gog é uma característica dele que ele sempre diz: eu não tenho nada a ver com dinheiro, né? Não sou banqueiro, não tenho que cuidar do dinheiro.
0: A Indonésia. Sabe quem que fabrica a bola?
1: Tu falou da Indonésia?
0: Indonésia, não sabia. Achei que era.
1: Indonésia do que mesmo?
0: Fabricado em Indonésia. Achei que fosse na China.
2: Não, acho que tem.
0: Size quer dizer número?
2: É
0: número 5.
2: Número 5, a bola 5, né? Porque
0: tinha 5, tinha 4, tinha 3.
2: Na nossa infância tinha a bola número 5.
0: Tem dois
1: anos. Uma vergonha.
0: Essa bola aqui, o detalhe, essa aqui não tem o chip. Essa bola aqui. Uma bola com o chip hoje, se não me falha a memória, custa em torno de R$900. Uma bola com o chip. Um mil e poucos reais.
2: Mas vendem assim. Com chip também? Eu não sabia que vendia.
0: Vendem. Mas.
1: Sim, mas daí tu vai usar onde a bola aqui com o chip?
0: É por isso que fizeram assim o chip, né? E ela se torna bem mais barata. É cara, mas se torna bem mais barata. Não sei quanto tá custando.
2: Não, a bola dessa não é barata. Eu não sabia. Agora que tive que comprar a bola pra turma aí, pros meninos aí que tá de aniversário e coisa. Mas eu não sabia quanto custava a bola e me assustei um pouco até. Mas enfim, é o preço das bolas.
1: Que é, né? Uma vergonha. Agora me lembrei, me recordei de 40 e poucos anos atrás do Grêmio Amaral. Se não é eu e o Zeca Menegoto
2: furar lá, as bolas.
1: Furar as bolas, nós estávamos com a guardiã até hoje que. Tinha que pintar lá no curtume.
0: E diga-se de passagem que o Fuga Couros pintava para nós, né? Porque era bola.
1: Sim, tinha que ficava pintar
0: escura,
1: lá.
0: Ficava escura e a gente treinava de tardezinho, né? 5:30.
1: E nós gostava mesmo ela pintada.
0: E mandava lá e eles gentilmente pintavam para nós a bola, deixava ela branquinha, a gente usava mais um tempão, até que vocês um dia furaram, mas mandei vocês embora daquele dia.
1: Mandou, mas não adiantou, chegou no domingo, as bolas tiveram que abrir o Andrioli para vir buscar as bolas.
0: Isso aí.
1: Chegou na hora do treinamento, na hora do aquecimento, cadê as bolas? E aí o Zeca é quieto que nem um fuca. O Zeca pegou um prego e furou todas as bolas que tinha lá também, né?
2: Tava já cansado de ver aquelas bolas.
0: Naquele
2: lá.
0: Tempo eu acho que a bola era, acho ou não, era couro puro. Isso aqui não é couro.
2: Não.
1: É, isso aí é,
0: isso aqui é um
1: outro material, né?
0: É, eu não sei que material, então eu vou pesquisar aqui. Deve ser um tipo um plástico, tipo uma resina, sei lá, eu vou pesquisar
1: uma resina, uma coisa desse tipo, né?
0: Do que é feita a bola.
1: Não, mas pra nossa bolinha tava boa aquela pintada, né?
0: Muito boa. Principalmente pra quem tinha que desgalhar os palitos.
1: Eu acho que era por isso que tinha que pintar de novo lá. Não, e eles usavam uma técnica lá na tinta que amaciava, não sei se era tinta ou que, ela vinha mais macia a bola. Ah, também, gente.
2: Olha, eu não achei. Eu
1: quando
2: não achei,
1: encharcava,
2: eu
1: não pesava 3 quilos. Que
2: é feito, mas no site da FIFA fala assim: a tecnologia de bola conectada está presente mais uma vez na bola oficial da Copa do Mundo, com um chip de sensor de movimento de 500 Hz, de última geração, que fornece informações sobre cada elemento do movimento da bola. Essa tecnologia envia dados precisos para o sistema de árbitro assistente de vídeo, VAR, em tempo real, aprimorando a tomada de decisão dos oficiais da arbitragem. Olha, você pagou já, né?
0: Olha aqui, ó. Deixa eu dar outros detalhes, porque eu acho bem interessante. O
1: material da bola. Agora nós estamos com equipe técnica do ponto e contraponto.
0: Revestimento externo da bola, né? Uhum. Poliuretano, que oferece resistência, impermeabilidade e melhor controle da bola. Camadas internas. Espumas sintéticas e tecidos reforçados para proporcionar maciez, precisão e durabilidade. Câmara interna, geralmente feita de borracha butílica ou látex, responsável por manter a pressão do ar. As bolas atuais são construídas com um número reduzido de painéis unidos por colagem térmica, em vez de costura. Isso reduz a absorção de água, melhora a aerodinâmica e garante um voo mais estável. Legal. Nossa, isso?
1: Legal.
0: Porque nós levávamos no sapateiro as bolas, quando furava a bola que tinha a câmara, levavam no sapateiro e eles tiravam a costura e trocavam só a bola interna.
1: Não, remendavam aquela câmara lá.
0: Ou às vezes remendavam, quando estourava, botavam uma nova. E aí pegava e costurava.
1: Daí ficava aquele ovo na costura.
0: Quem disse que nós só damos desinformação está enganado. Nós começamos a dar informação e sem ouvir a Tupi.
2: Porque tem o seguinte também, né? Antigamente, essas bolas hoje elas são resistentes à água, né? Elas repelem a água, enfim, né? Antigamente, eu peguei um tempo, vocês com certeza mais, quando chovia a bola pesava uns 3 quilos.
0: Eu não gostei desse, porque vocês com certeza mais. O que ele quis entender com isso?
2: Você jogava com outro tipo de bola, né?
0: Quando, é verdade, era bem
1: quando era,
0: ela ficava pesada, né?
1: Quando molhava, meu Deus, dava uma cabeçada, né?
0: Isso, aquilo lá,
1: eu morria.
0: É, encharcava.
1: Aquelas boladas que os caras tomam, agora chega a tomar uma daquelas lá no dia de chuva, não matava. Ah, tá louco. Mas a gente está indo para os auspícios publicitários, né? E depois no próximo bloco a gente tem mais sorteios, né? Daí a gente vai liberar.
0: Vocês viram quando eu larguei a bola desde que o Guilherme me entregou?
1: Não, aí, mas deixa eu dar uma informação do. Entrevistaram o Benítez faz uns 3-4 meses. E agora a bola joga sozinha, porque ele disse: na minha época, as luvas, aquelas de couro, não tinha quase de aderência nenhuma. Hoje ele disse que as luvas pegam sozinhas as bolas, quase. Foi o que o Benítez.
0: Está
1: vivo ainda,
0: antigamente
1: acho,
0: né? Nem se usava.
1: Goleiro do Internacional.
0: Está vivo. Né? Tá vivo. Antigamente nem se usava luva, né? Mas Júlio César Borella Borges, meu
1: passava
0: compadre,
1: álcool nas mãos.
0: Meu compadre parou de jogar quando ele passou. Parou de ser goleiro. E aí passou a ser centroavante. São detalhes que tu não sabe, por exemplo.
2: E essa história eu já sei. Sim.
0: Ah, tu sabe. E o Júlio César. Contar. O Júlio César parou de jogar no gol, queria ser um baita goleiro, porque passou na faculdade de odontologia. E o pai dele, o seu Norino, que era dentista também, disse, não, agora, como tu vai usar muito, vai precisar das tuas mãos para trabalhar,
1: exatamente,
0: tu não vai mais atacar no gol, porque pode quebrar um dedo, quebrar dois dedos e tal. E aí ele começou a ser centroavante. E não era mal centroavante, não sabia cabecear.
1: Tinha muito mais bem. Possibilidade de se machucar no gol. Né, mas lá também na frente.
0: Sim, mas menos
1: mais possível.
0: Diferença muito grande, né?
1: É isso aí então, Guilherme. A gente vai para mais um rápido intervalo e já voltamos. Vai, Guilherme.
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0: Edmilson, é pra voltar.
1: Muito bem, estamos de volta.
0: Olha onde é que tá a bola, Edmilson. Eu não consigo largar.
1: Tá com saudade?
0: Muita.
1: E eu também, muita mesmo.
0: Mas minha saudade é diferente da tua.
1: É. A tua porque tu ficava lá fora segurando e eu tava jogando, né?
0: Não.
1: Para Cor e Metal, Centro Esportivo Perimetral, Loja Andrioli, Restaurante Churrascaria Marodim e o Servini Telentulho, que vai levar a dupla Grenal. Prate Contabilidade da Ambasco, meu amigo Celso, pro Restaurante Marodim, pro nosso amigo Marcelo. E ele vai dizer assim: mas que chato. E o Cupim, Marcelo? Mas assim, ó, agora estamos com um convidado muito especial, já é prata da casa, bem dizer aqui. Está conosco aqui coordenador de esportes Alessandro Tibola, seja bem-vindo, muito bom dia.
2: Bom dia, Mito, bom dia, Rafa, ao Alencácer, aos ouvintes, ao Gui, um prazer enorme estar aí com vocês aí pra gente falar um pouquinho de esporte.
1: Pois é, Guilherme, Tibola. Tibola, a gente tem ainda resquício, a gente falou muito, muito comentado em todo o estado, que foi aquela Copa ali, da primeira Copa do Safurfa Internacional, foi um resultado magnífico. Olha, a gente olha, que é acostumado a olhar nas redes sociais, todos os times, os clubes, só dava elogios, que coisa maravilhosa, conte um pouquinho mais.
2: É.
1: E da próxima que vai acontecer no ano que vem. Verdade. Infelizmente não pude estar.
2: Eu ia começar por você. Não porque tu tá na minha frente, não porque a gente é amigo e graças a Deus, né? Uma amizade verdadeira, Rafa. O único senão, né, foi Mito, que tu trabalhou e trabalhou muito na Copa, né? Mas por saúde, eu sempre te disse na época, saúde em primeiro lugar, não te deu a oportunidade de ter acompanhado literalmente de perto. Então, vou tentar transformar um pouco aqui em palavras o que foi, mas foi um sucesso estrondoso. Mas tu é testemunha de tudo que toda a equipe trabalhou, né? Mandar um abraço aí pro presidente Narciso, Mauri Beber, o Darrui, enfim, a toda a equipe do Safurfa, a você, a secretaria, a prefeita Naura, a Vilma, enfim, todas as pessoas que entenderam o que era o projeto, né? E que a gente começou a trabalhar um ano antes.
1: Com receio que a gente tava, porque era o primeiro, né?
2: E a prefeita Naura, né? Eu faço as falas dela, Rafa, que ela mesmo para nós, para a equipe, né? Do Safurfa, ela dizia que era um projeto audacioso e ela mesmo, né? Naquele momento entendia que talvez pudesse, né? Não sair. Mas parabéns a todos os envolvidos que foram guerreiros, que foram, né? Como se diz, botaram a cara a tapa. E que realizaram nessa primeira edição, que foi um sucesso, assim, ó, muito, mas muito bacana para Amaral. Não tenho dúvida, né, que vem para ficar. E agora a gente já está trabalhando, inclusive, né, já na segunda Copa, aguardando, né, Mito, com ansiedade. Agora, dia no máximo, até o final do mês, sai o resultado do Pro Esporte, onde que é fundamental o governo do estado entender que essa Copa vai ser, né, benéfica não só para o Rio Grande do Sul, mas para o Brasil e também para os países que estão vindo.
1: A repercussão foi demais, mas o pessoal que não sabe quantos dias a gente fez um caminho, principalmente lá para reuniões lá com o Safurfa, né?
2: Uhum.
1: A gente naquela expectativa, naquela agonia, de daqui um pouquinho você não sai o dinheiro.
2: É, exato, que é o Pro Esporte.
1: O dinheiro move tudo, né?
2: Move tudo.
1: Aí a gente ia ter que procurar outros recursos, aí a gente tinha que pensar nas pessoas identificadas com o esporte, pessoas para ajudar aqui, nas escolas, né?
2: Não, realmente assim,
1: na comida. Então,
2: o pessoal entender, né, o Pro Esporte, Rafa, ele saiu o resultado no dia 20 de janeiro, nós estávamos há 3 meses, né? Claro que daí a gente não tinha todos os times fechados, principalmente os de fora. E a gente tentou também, né, times do eixo Rio-São Paulo, onde que, por questão que o tempo era curto, eles não conseguiram se fazer presente. Mas tem que fazer uma ressalva aqui, né, Mito? Nós não temos que fazer crítica nenhuma de quem veio. Quem veio foi muito bem representado com duas equipes uruguaias, né? Enfim, todos que participaram engrandeceram o evento e sem eles a gente sabe que não teria o evento. Então, não temos crítica nenhuma, só agradecimento a essas equipes que confiaram nesse projeto, enfim, que foi muito, mas muito bacana mesmo para Amaral. Eu volto a dizer, o Safurfa em cabeça, mas não é só o Safurfa, né? Isso aí estende a todos que estão aqui né? E tenho certeza que para o segundo, né, com uma melhor divulgação, né, com uma melhor organização,
1: com a repercussão, né?
2: E com um tempo maior, né, Lencaster, a gente tem certeza que essa Copa aí vai ser ainda mais sucesso na edição 2027.
3: Mas, Tibola, que é importante destacar, né, e foi fruto da repercussão positiva desse evento, é todo mundo que estava envolvido, desde a questão de alojamento, alimentação, deslocamento, né? Todo, né? E são o pessoal do voluntários do SAFUR, foi envolvidos com a prefeitura, tudo, mas também os profissionais envolvidos, também, todo mundo foi muito bem elogiado, né?
2: Rafa, até eu estava escutando vocês antes de chegar, que o Ezequiel Mangoni participou. Eu vou pegar dois exemplos, né? Um que está no meu lado sempre, o Telmo Armiliato e o Ezequiel. Lencaster, a gente criou os chefes de delegações. Então foram pessoas escolhidas, Mito, né? Tu sabe muito bem, mas pontual para acompanhar essas equipes nos 4 dias. Bom, o Ezequiel Mangoni, assim, ó. O Grêmio já disse, queremos o Ezequiel, porque ele e eu tô só pegando dois exemplos, não que os outros não fizeram. Foi de uma, sabe, de uma participação intensa, dedicatória, é gremista, assumiu seu time, como se diz. E a
1: ele
2: prova.
1: Ele é o cônsul, né? Agora, não é ele ou não?
2: Ah, eu não sei. Que eu saiba, o Christopher, eu não sei se trocou.
0: Era o Christopher.
1: Era o Christopher, mas eu acho que ele tá na mas tudo bem.
2: Mas, enfim, Rafa, tua pergunta muito bem colocada. E esse pessoal lá em casa acompanhou com muito carinho. O Telmo, eu tenho um áudio aqui, que o Atlético do Paraná, o que acontece? A gente fez umas ações, né, Mito, na Copa, muito legal, Rafa. Todo jogo a gente premiava com o Safur Fito, um troféu que ficou lindíssimo. Então, o Gui sabe, o Gui trabalhou, a equipe da Alfa transmitiu o jogo e a equipe escolheu melhor, a gente ia e premiava os 26 jogos em casa. E no final a gente deu o Safur Fito de ouro, prata e bronze, alusiva a bola de ouro, prata e bronze, coisa que ninguém faz, eles elogiaram muito. E o Atlético do Paraná, o menino do Atlético, foi o segundo melhor jogador. Só que o Atlético disputou o terceiro lugar, Mito e pessoal, e foi embora, porque eles tinham um caminho a seguir. E a gente mandou o troféu agora, eles receberam faz 15 dias. E o diretor de bases, o Euri, me mandou a foto, fez o agradecimento, entregou. E o porquê que é o legal disso tudo? Ele disse assim, Tibola, o ano que vem a gente quer o Telmo Armiliato de novo como nosso chefe de delegação. Mostra o empenho dessas pessoas que tiveram. Então foi bem bacana, todo mundo abraçou o projeto. Então foi algo bem, bem bonito.
1: E as coisas de que assim, ó, de crachá, as coisas de recepção de delegações, as coisas, a gente foi pensando passo a passo. Eu digo a gente porque eu estive nos primeiros passos.
2: Teve.
1: Infelizmente eu tive aquela mera cirurgia naqueles dias lá, foi
2: bem
1: marcada, né?
2: É.
1: Mas assim, ó, eu me senti lisonjeado porque eu fiz parte daqueles pequenos detalhes, não, que o pessoal não sabia aquela coisa, será que
2: a
1: vai dar certo?
2: Né?
1: Será que vai dar certo? Bah, porque a gente não podia ir lá dar feijão e arroz pros caras todo dia. A gente não podia dar bebida de álcool, a gente não podia, ter que pensar nos mínimos detalhes, a gente não podia mandar eles dormir num ginásio que não tivesse ar-condicionado aberto.
2: Verdade.
1: Era inverno. Então, assim, tive que pensar nos mínimos detalhes. Então, a gente está de parabéns, o município está de parabéns, a coordenadoria está de parabéns, estão todos envolvidos. E a gente tem novidades para o próximo, acho, né?
2: Daí, só pegando um gancho, atualizando aqui a turma e a quem nos acompanha, a gente fez uma visita de agradecimento, que é importante. Faz praticamente um mês atrás, fomos recebidos pelo secretário de esportes do estado, né? Toda a equipe da secretaria dele, também o pessoal do Pro Esporte, Mito, é onde, né, as pessoas técnicas analisam os projetos e realmente voltamos de lá bem satisfeito, Rafa, porque nós falando fora do ar, Lencaster, né, tudo, né, eles acompanharam, por mais que eles não tiveram aqui, mas eles acompanharam os jogos, porque tinha transmissão, acompanharam a abertura, que foi um ponto muito bacana. Não podemos deixar de elogiar o Benhur Soares, né, o pessoal do Conselho Tutelar, todos que fizeram parte também antes da bola rolar. Então foi um agregado de muitas pessoas e muitas mãos, e a gente voltou muito satisfeito, Mito, Lencaster, Rafa, porque o pessoal acompanhou e eles fizeram um adendo, né, mais destacado, né, não que o restante não fosse importante, foi o auxílio ao vídeo VAR. Então isso eles deixaram claro, que foi uma novidade assim que chamou muito, mas muito a atenção deles, a nível de Secretaria de Estado, enfim, né, de uma categoria sub-13 fazer isso aí. E o legal foi que Grêmio, Inter, Atlético do Paraná, os uruguaios nunca vivenciaram isso aí. Eu fiz questão de perguntar, vocês já passaram por uma situação dessas, né? Não, não, é a primeira vez. E até teve um fato, vou comentar aqui, fazer um como é que se diz? Comentar e dizer para quem nos acompanha. Teve um lance do VAR no jogo Inter e Atlético, que o pessoal do Grêmio, então, quando ia tendo os jogos, como a gente não tem quatro vestiários, Lancaster, os times então tem que, né, no intervalo indo pro vestiário, a gente vai organizando. E o pessoal tava ali na frente, deu o lance e o cara do Grêmio me fez esse pedido. Tibola, tu não se importa de eu ver só como é, porque a gente fechava a salinha, né? É a sala dentro ali da arbitragem. E aí eu, né, entendendo a curiosidade, né, digo, não, pode ir ali, ele entrou ali com a arbitragem, só ele. Ele disse, cara, muito legal, que ali passava os replays, né, que o pessoal da Alfa, né, fazia e tal. Então mostra que foi uma curiosidade bem bacana aí que o pessoal aprovou.
1: Não, só explicando que o professor Benhur, né, que é um catedrático, ele estava nessa, porque se tratava de criança.
2: Desempenho, né, esportivo.
1: Esportivo,
2: é.
1: E o conselho tutelar, porque se tratava de
2: criança, de adolescentes, né? Adolescentes, isso aí.
1: Então, só explicando, porque para que o conselho tutelar num jogo?
2: Não, eles fizeram lá uma palestra, né, para todas as equipes antes da abertura. Foi beleza. Muito legal, cara, muito legal.
0: Guilherme, vamos lá pros palpites?
1: Vamos liberar mais três ligações?
4: Pode ser, WhatsApp liberado, então, quem ligar vai falar ao vivo com vocês.
0: Vamos lá, vamos lembrar que é uma Copa, é uma bola da Copa, é o...
4: Isso, uma bola da Copa, da Belluno, né? Cortesia da Andrioli, um kit da Belluno e também um kit da banda Menos é Mais, que tem chapéu, tem copo, um kit bem, bem bacana aí.
0: Pra...
4: E serão sorteados entre os acertadores, tá? Pessoal que participou ontem, já tivemos inúmeras participações, e quem está participando agora também dá seu palpite, e aí os prêmios serão sorteados segunda-feira entre os acertadores do placar.
0: Maravilha, bem lembrado que vai ser sorteado esses três aí para quem acertar.
4: Isso.
0: Não é só participar.
4: E a ligação
0: não,
4: é pelo
1: todos
4: WhatsApp.
1: Todos que acertar,
4: tá?
1: Vão sortear, né?
0: Isso, que eu acabei de dizer. Eu acabei de dizer.
1: Não, tu não. Tu
0: é que não... A mensagem
1: não é
0: para não...
1: todos que acertar.
0: O sorteio.
1: Sim, é, daí entre eles vão sortear de novo.
0: Tu sabe que eu fiz, a gente faz isso lá na empresa, lá teve 12 que acertaram o placar de 12 agora do...
1: Daí tu deu o presente pros 12.
0: Não, sorteio.
1: Ah, sim, então é isso aí, né?
0: Eu errei, botei 3-1, eu olhei que tinha, e meu palpite era 2-1 ou 3-1, eu olhei e tinha 12 com 2-1 e 2 com 3-1, eu digo, ô... Queria ganhar, não ganhei.
1: Eu acredito que o 2-1 vai ser o que vai ser o mais votado aqui, eu acho.
0: Hoje?
1: Eu acho também. Tem alguém aí?
2: É o meu também, 2-1.
4: A última foi assim, né? O 2-1 foi o mais votado. O WhatsApp tá liberado, tá? Às vezes dá um congestionamento de linha, mas a ligação é só pelo WhatsApp, tá? Não no fixo. Então tem que ligar aqui pelo WhatsApp da Vang, tá? Já tem gente na linha e esse vocês conhecem, viu?
1: Ah, bom dia, quem fala? Alô?
5: É o popular, Rio Popular Bastião.
1: Ô, oh, Bastião! Oh.
0: Esse acerto que não acerta.
5: Não,
1: como é que tá, Bastião?
5: Tu conhece, tu falou tudo. Eu ia dar um resultado aqui, porque o resultado de quem conhece, de quem não conhece, não vai ser diferente. Tu não vai saber o que vai acontecer. Então eu vou dar um resultado aí meio maluco, pode ser?
0: Ai, ai, ai, diga.
5: É, 3-2, Brasil. É jogo,
0: é, não é
5: jogo
0: tão maluco
5: gols
0: assim,
5: hoje, né?
2: É bastante gol.
0: É
5: jogo de gols, né? Eu acho que os dois times hoje têm um poder ofensivo muito, muito forte, né? E como vê ali, um exemplo, o Brasil não tem uma proteção pra zaga boa, né? Então, tudo pode acontecer. Mas bom torcer, né? O que nos resta, né? Gog, Mito, Tibola, Pastre, toda a galera aí. Eu escuto sempre vocês, sabe o que eu tô falando hoje? Porque eu tô acordado, eu tô indo a Passo Fundo, daqui um pouco nós jogamos hoje, meio-dia, lá no Dalboas com o Mito, sabe onde que é? Sim. Eu, Cabida e o Amarildo.
0: Que trio. Larry, quem deve ser o substituto do...
1: Paquetá.
0: Do Paquetá.
5: Eu botava o Moreninho lá do Botafogo, lá, é o Rian, né?
0: O Danilo.
5: Danilo. É, eu botava ele, é um cara que quer mostrar, né? Quer mostrar futebol, porque ele teve poucas chances, né? Só entra lá no finalzinho. Mas eu creio que, independente disso aí do Paquetá, o Brasil tem que ganhar esse jogo.
3: Larry, conta um pouquinho, vamos aproveitar já que tu tá no ar aí, conta um pouquinho essa experiência, vocês estão jogando mais do que quando era um guri, que história é essa aí, conta um pouquinho o que que tá acontecendo aí nessas partidas aí.
5: Sabe o que que tá acontecendo? Que a velha arada ninguém mais joga futebol, então quem gosta de jogar futebol não vence, né? Nós jogamos domingo, nós jogamos aqui. Eu, quando não tenho o jogo do Master, do Grêmio, do Porto Alegre, né, desses jogos beneficentes, que no inverno é difícil sair, né, porque, que nem eu falei antigamente, antes, os velhos não são de sair, de jogar muito, que nem um dia, que nem hoje, pra jogar, só se tu levar um 600 ml de graspa, né, e a graspa do milho tá fazendo sucesso.
1: Duvido se tu não tá com o bornal cheio lá.
5: Então a gente está aproveitando, a gente joga em 3, 4 times da região aqui. Todo mundo convida, né? Porque eles pegam o Amarildo e o Cabide, com a idade que eles estão aí, eles pegam uma seleção gaúcha de Master. 56 e o Cabide, e 60 o Amarildo, e 70 eu.
1: Tu já tá no subóbito, Larry? Não.
5: Não, agora vai ter uma categoria sub-70. Daí fica mais fácil, daí você. Provavelmente eu vou jogar os 90.
1: Eu é só cadeirante agora.
0: Valeu, Larry.
5: Mas é legal.
0: Valeu, um abraço, bom jogo.
5: Vocês aí, tá, eu tô sempre acompanhando vocês aí, seja onde eu for.
0: Um abraço.
5: Aí,
2: valeu, Larry. Então,
1: tchau. Um abraço.
0: Vamos valeu, ver se bola. Tem mais um algum direto aí. A bola tá quicando. Legal. Uma vez se dizia picando, né? Mas não é picando, é quicando.
1: É, mas Deus diz ainda.
3: Não, mas é um bom palpite, viu? Esse do 3-2, hein? Vai dar. Tu viu ontem a Argentina deu 3-2, olha aí, ó. Porque tem essa questão aí. Eles têm o Haaland vai deixar o dele. Não, o nosso goleiro é bom, né? Dá pra confiar.
1: E eu acredito.
0: O melhor tá no banco.
1: Eu acredito.
3: E nós também, né? O nosso poder de fogo é grande, então eu acho que vai ser um jogo com bastante gol. Apostas, acho que nós vamos, não. Em vez de apostar no resultado, vamos apostar mais dois, três.
1: Nós que temos o sempre desinformando, devia ver ali quantas vezes se enfrentaram o Gabriel Magalhães e o Haaland.
3: Já deu até na Globo, fizeram toda uma onda. Não sei se vocês viram no Globo Esporte, fizeram toda uma onda, Gabriel Magalhães, não sei o quê. Aí no fim da reportagem chegaram os números,
0: quantos, né? Quantos jogaram?
3: Gabriel Magalhães ganhou muito pouco.
1: Não ganhou quase nada.
3: Não,
1: que baita negócio.
3: Não, fizeram toda uma onda. Agora sim, Gabriel Magalhães, aí na hora dos números, Gabriel Magalhães.
1: Jogaram 10, perdeu as 10.
0: E nós com a Noruega jogamos 4, não ganhamos nenhuma.
2: É. Dois empates e 2 derrotas.
3: Isso aí. É o único time do mundo que o Brasil nunca ganhou. Dos 190 que o Brasil já jogou. Verdade.
1: Mas sempre tem a primeira vez.
0: E vamos lembrar que uma das partidas que nós perdemos foi na Copa do Mundo, né?
2: 98, 2-1.
0: Exatamente.
1: Olha pela cara aí.
2: É.
1: Eu acho que o Alto não vai fazer gol. Que o Ancelotti, ele tem essa premissa dele primeiro se proteger e deixar o Vini solto. Então, nós vamos se defender melhor. E o substituto, pra mim, eu acho que também seria o Danilo, e eu não consigo gostar do tal do Paquetá. Eu acho que ele não. Apesar de ele ter feito um ou dois jogos bons ali, mas.
0: Meu Deus do céu, não gosto do Paquetá. Fez um ou dois jogos bons, nós jogamos
1: não,
0: três.
1: Não, mais ele ou menos. Mais ou menos. Dois jogos mais bons. Ou menos, mais ou menos.
0: Ah, tudo bem, eu também não morro de amores pelo Paquetá. Eu acho, desde o início, não, digo, não, o Paquetá estava aguardando.
1: Um dos jogos só na Copa, ele jogou antes da Copa, os amistosos também, né?
0: O Paquetá, no meu modo de ver, estava aguardando o lugar pro Neymar. Você pensa diferente, você acha que o Neymar tem que ser centroavante. Outra questão.
1: Não tem. Tu sempre bota as coisas na boca. Do esquema do Ancelotti. E agora, porque o Cunha fez 2 gols, aí não, agora tem que jogar ele. Mas antes de ele se firmar um pouco o Cunha, o Neymar podia ter entrado também de falso 9. Mas não que ele é o falso 9.
0: Tu tá vendo como tu é comentarista de resultado?
1: Não, olha só.
0: Mas tu acabou de dizer
1: o povo que agora, o apelo público tava dizendo coisa. Que nós não tinha nenhum, que o Igor Thiago era ruim, Rodimilson, e com o Matheus Cunha também.
0: Rodimilson, outra coisa. Deixa a gente concluir o pensamento como eu deixei você concluir.
1: Tá, vai, Faustão.
0: Senão os caras não ouvem, nem você, nem eu em casa.
1: Diga.
0: Você disse que antes de que você falou agora, que o Matheus Cunha fez não sei o que, 2 gols, agora então não precisa. Você é comentarista de resultado.
1: Não. Eu tô dizendo. O apelo público.
0: Deixa eu terminar de falar.
1: Tá, vai.
0: Eu tô dizendo desde o início, independente do resultado, se fez gol, se não fez gol, que a vaga do meio de campo do Paquetá, na minha opinião, é do Neymar.
1: Tá.
0: Ali que ele tem que jogar.
1: Sabe que.
0: E tu disse que podia ser de centroavante, falso 9. E vou te dizer mais. O Ancelotti chegou a citar que pode usar ele de falso 9. Eu não estou só te baixando o pau, estou dizendo que a tua opinião mudou depois que agora tu disse, não, mas agora porque o outro fez gol, então tem que ser ali do número 10. Não, né?
1: Mas eu não concordo com ele depois que fez o gol, por isso que eu digo que eu não fui eu. O apelo público, antes ele estava em má fase, o Cunha e o Igor Thiago não joga nada. Aí os caras, mas quem é que vão botar de 9? Daí ele entrou naquele jogo e fez 2 gols. Daí os caras, mão, tem que ser o Cunha, não é eu que disse, é o apelo público que disse.
0: Mas tu não tem o teu pensamento público, tem
1: acho que
0: ser o apelo público?
1: Eu acho não, que o então, Neymar tem que jogar ali na dele, que é
0: onde?
1: Na meia. E quando, se ele tivesse melhor, era lá no lugar do Vini. E o Vini pro outro lado, só que do outro lado ele não joga nada.
0: Então não adianta,
1: esse é que eu digo.
3: O Paquetá, sabe o que é a minha opinião? Sabe aquele cara que faz todas e não faz nenhuma? Ele pode jogar de volante, pode jogar de atacante, pode jogar de meia, pode jogar não sei o quê, e acaba não fazendo nenhuma. Essa é a minha opinião do Paquetá. Apesar de ser um bom jogador, enfim, mas essa é a
0: bom
3: questão.
0: Bom jogador. Só.
1: Bom jogador.
3: Eu achei os números, ó. 11 vezes Gabriel Magalhães e Haaland se enfrentaram. Um pelo Arsenal e outro pelo Manchester City. Haaland leva a melhor com 5 vitórias, enquanto Gabriel venceu 2 e houve 4 empates. O Haaland fez 6 gols e 2 assistências em 11 jogos.
1: Tá,
3: em 11 jogos, 8 participações em gol.
1: Então veja o Marquinhos agora.
3: Marquinhos e ele, eles jogaram bem menos, eu acho.
0: Mas quem marca ele vai ser o Gabriel. Não vai ser o Marquinhos.
1: Não sei.
0: O Marquinhos vai ficar na sobra.
1: E ele parece um tanker, aquele cara lá.
0: Já falaram isso, que o Marquinhos vai ficar na sobra. O que tem que se levantar aqui também, Rodrigo? Eu acho também, eu concordo contigo, que tem que ser o...
1: Danilo.
0: Acho. Só que eu acho, que na minha opinião, eu acho que... Como eu acho que nós vamos... Tu não acha, né? Como nós vamos passar pela Noruega, o Neymar... Tem que ter mais tempo de jogo para já se preparar para enfrentar o México ou a Inglaterra.
1: E tu sabe é que assim, se nós passar,
3: é que assim, ó, o Danilo vai dar mais consistência pro meio campo, né? Casimiro, Bruno
2: Guimarães
0: que é o melhor da Copa.
3: E o Danilo. Isso. Vai fechar melhor o meio campo, né? Vai ter que ser assim, porque senão nós vamos. Vai ser igual aquela vez da Argentina lá, como é que é o Bernard lá, essa alegria das pernas lá. Botamos o Bernard, não enxergamos a bola, né? Então esse é o.
0: Rafael, a minha preocupação, e eu também acho que tem que ser o Danilo, a minha preocupação é quem é que vai armar, quem é que vai pifar, quem que vai fazer.
1: Eu acho que é o Danilo.
0: Não sei se ele tem essa característica.
3: Tu viu que nós estamos
1: no Botafogo, é ele que faz isso.
3: O melhor da Copa. O Bruno Guimarães é o jogador que tem mais assistências.
0: É.
3: Então nós vamos depender bem isso, vamos depender de Magalhães e Danilo para conduzir o jogo. Claro, depois, quando chegou a bola nos guri ali, Matheus Cunha, Raland, Ryan.
0: Valeu, Gog.
3: É. Ryan.
1: Aí como é que eles têm um outro cara perigoso que é o 10, como é? O Odegar, não?
2: Odegar, né?
1: Esse
0: bom jogador. É muito bom jogador.
2: Esse
0: que comanda o bumbo lá da remada.
1: É.
0: Olha aqui, ó.
1: Mas tu viu que a opinião pública, que é, sabe quem que deu na Globo?

0: Falar em Globo é miséria perto da nossa audiência, né? Deu o Hendrick.
1: Aqui no jornal tá Hendrick ou o Danilo. Pois eu não acredito que vai
0: na
1: ser.
0: Na opinião pública deu o Hendrick, direto.
1: Na opinião pública.
0: Opinião não, pública. Mas eles pediram uma enquete lá, é que nem eleição. Pediram lá quem tu quer, esse aqui, pronto, daí deu aquele.
1: E daí tem que ser aquele.
0: Não sei se é.
1: Mas tu acha que tem que ser quem? O Danilo.
0: O Danilo.
1: Danilo. Eu vou dizer de novo, eu acho que tem que ser o Danilo, mas acho que o Neymar tem que entrar, senão no intervalo, 10 minutos de segundo tempo.
2: Dá chance dele jogar.
1: Dá chance dele jogar, de pegar ritmo.
0: Tu vê que ele é diferenciado.
3: Vai depender muito de como tá o jogo, né? No jogo contra o Japão?
1: Isso.
2: Sim.
3: Contra o Japão.
1: Ele entra,
3: mas isso. Daí, como o jogo tava se conduzindo pra
1: prorrogação.
3: Aí ele não entrou. Ele não entrou pra jogar.
2: Que ninguém esperava o gol no final.
3: Claro, porque ele tava. É. Porque se põe ele no início, se põe ele no meio do segundo tempo, e ele pode jogar 30 minutos, 40 minutos, vai chegar no fim da prorrogação, tem que tirar.
1: Exatamente. Só que já ganhou mais uma semana.
3: Sim, sim.
1: E aí você pega a entrevista que deu o Rodrigo Caetano aqui pra RB, pra Zero Hora, quarta ou quinta-feira. E ele diz que o Neymar está 100% recuperado. O que falta a ele é ritmo de jogo. E se você tem um jogador com a capacidade do Neymar, que acho que tem que iniciar no banco também, vou deixar muito claro isso. Hoje tem que iniciar no banco. Mas eu não posso me conformar se nós passar pela Noruega, que acho que nós passamos, que o Neymar no próximo jogo, que vai ser contra o México ou contra a Inglaterra, que vai ser.
0: Ai, ai, ai.
2: Sábado que vem.
1: Sábado, dia 11 às 18 horas.
3: Não vai ter nenhum jogo dia de semana, que sacanagem?
1: Não.
2: Não, tem.
1: Tem. E vai ter que tomar uma semana pra ele. Então eu acho que ele precisa. Gente, nós estamos falando de um craque que tá no banco de reservas. Deixa eu dizer de novo, porque senão vão dizer que eu quero que o Neymar saia jogando. Ele tem que ficar no banco. Mas ele não pode mais ficar no banco, se nós passar pela Noruega, para enfrentar o México ou a Inglaterra. Não podemos ter um jogador da qualidade dele, estar no banco e esperar o quê daí?
0: Que nós temos
1: não
0: que,
1: tem mais o que esperar.
0: Nós temos que ir pros comerciais, mas é uma boa de uma conversa para nós depois, hein? Eu não sei se o México não vai fazer o crime, porque a Inglaterra vem se arrastando também.
2: É Azteca.
1: Eu acredito.
0: Se não é o Kane.
1: Rodimilson.
0: Eles estão em casa, né? Três vitórias, não tomaram um gol.
1: Eu acredito mais no México do que na Inglaterra.
0: Pois então.
1: Até altitude tem.
2: 2.200 metros.
1: Exatamente. Calorão, o estádio lotado. Olha o México.
2: Não é, jogo parelho.
0: É verdade. O Guilherme, como é que nós estamos aí na grade? Temos que ir aos hospícios publicitários agora?
3: Isso aí,
0: então tá
3: lá.
0: Bom. Vai, Guilherme.
4: 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Previsão do tempo. 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
6: Olá a todos que nos acompanham na Rádio Vang. O sábado pode começar com marcas ao redor de zero e mesmo negativas, com potencial de ocorrência de geada logo cedo. À tarde deste sábado tem um ligeiro aquecimento com máximas que deverão ficar ao redor dos 12 a 13 graus na região de Marau. O domingo tem sol e variação de nuvens e a temperatura varia em torno de 5 a 18, 20 graus. Então uma amplitude térmica bem maior, essa é a tendência para o domingo. Uma segunda-feira com previsão de tempo instável com chuva, temperatura que varia ao redor aí de 11 a 13 graus durante o dia, à noite cai para 8. Portanto, uma segunda-feira que tem um avanço do ar frio novamente. A terça, quarta, quinta e a sexta-feira, portanto, uma janela aí de 4 dias de tempo firme na região de Marau e, claro, acompanhado de frio intenso, principalmente o amanhecer de quarta, pode ter temperatura próxima de zero novamente. Da Metsu Meteorologia, Stael Cias.
7: Previsão do tempo.
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0: Alô, você, estamos de volta com o campeão de audiência. Nota, a resenha aqui é boa no intervalo, né? Por isso que tinha que ser gravado aqui. Uma hora dessa nós vamos gravar e vamos largar, mas daí nós temos que sair da cidade, né? O Tibola tá conosco aqui, tem mais um recadinho. O que tem pra frente agora na coordenadoria de campeonatos e coisa aí,
1: Tibola? Ontem a gente abriu as inscrições do Colonial de Futsal masculino e feminino e do Interbairros, né? Colonial vai ser jogado lá em casa, Rafa, nos finais de semana. Atrasamos um pouco em virtude da obra do ginásio, né? E então foi, né, determinante para a gente ter esperado um pouco. E também, né, fazer uma ressalva, daqui a pouco eu vou estar lá, tá tendo o Campeonato Municipal de Bocha, né? Que é jogado todos os sábados de manhã, mito, nas comunidades e nas equipes, né? Onde sempre tem a rodada e também o churrasco. Então, um abraço pro pessoal aí que também tá, né, nesse momento jogando o Municipal de Bocha.
0: E a expectativa do ginásio, vamos começar o Interbairros lá e na FAB ainda?
1: Não, vai começar no ginásio municipal, mas tem um porém, né? Devido a toda a procura, né, com mais equipes agora, Meninas da Vila, AME,

0: isso a definir, mas com a volta do ginásio, sim, nessas competições.
1: Que beleza, então.
2: Quando é que é a previsão da inauguração?
0: Previsão, né? Tudo indica 25 de julho. Sábado, 25 de julho.
1: Ah, perto.
3: Dia do
0: Colônia Motorista?
3: Colônia Motorista São Cristóvão. É, dia 25 de julho. E, Tibola, agora antes o Gog puxou esse assunto, você deu um palpite aí de 2-1. Você acha que quem tem que ser o substituto? Do Paquetá?
0: Não, eu concordo com vocês, o Danilo, né? E também o que o Lencastre comentou é importante. O Neymar, né? Nem jogou o último jogo, claro. O Ancelotti estava esperando a prorrogação porque o gol foi bem no finalzinho e daí acabou tirando a chance dele jogar. Mas realmente, né, do quilate. E eu faço uma ressalva, não sei se eu estou errado, se eu estiver errado, tranquilo, né, Rafa? Essa nossa seleção comparada, né? Vocês aí que há tanto tempo também acompanham, ela de qualidade, ela é a pior que a gente teve de todas, de qualidade, né? Mas o Neymar agora estando em condições, com certeza, se ele jogar 30, 45 minutos, enfim, ele pode somar. Então, o Danilo é um cara que já faz uma boa temporada no Botafogo e ele, né, tem tudo a cara desse jogo. E o Bruno Guimarães, sim, é o grande jogador nosso no meio campo, né, acho com 4, 5 assistências já. Então, também vai ser fundamental amanhã.
3: O pessoal estava falando do Vinícius Júnior, Gogo, tu concorda? Foi ele ou foi o Bruno Guimarães até agora o melhor? O mais decisivo?
4: O mais decisivo foi o Vinícius, mas o melhor foi o Bruno, com certeza.
0: Regularidade.
4: Exatamente, ele dá um equilíbrio no meio de campo, né? Mas claro que nós estamos dependendo quase que do Vinícius, né?
0: É verdade.
4: É, mas o Bruno
3: Guimarães. O nosso parâmetro nas laterais, a gente sempre.
4: Esse é o problema.
3: Vai com Cafu e Roberto Carlos, então a nossa régua é muito alta.
0: É,
3: mas é fraca nossas laterais.
2: Não, sei tão longe, né? Marcelo, Daniel Alves também, né, Marcelo?
0: Não, é por isso que só fiz um adendo só, né? Então, dizendo do geral, né, Lito e pessoal, realmente a qualidade, né? Qualidade do que a gente tinha e o que a gente tem hoje é muito, a diferença
2: mas assim,
0: é.
2: Ó, Bruno Guimarães, Gabriel Magalhães também é um baita zagueiro, que nós acabamos acompanhando pouco, mas ele, né?
4: Ele jogou mal o primeiro jogo só.
0: Sim, acho que com
4: o
0: Marrocos ali.
2: O próprio Marquinhos está velho, tudo
0: tá no PSG.
2: Ele entrega as dele, coisa e tal.
0: Mas é o capitão do PSG.
2: O campeão da Champions. Eu brinco bastante com o Alisson, mas o Alisson está entre os melhores goleiros do mundo há muito tempo. E Vini Júnior, Matheus Cunha, o time não é de todo ruim, assim, claro, você vai pensar em Ronaldinho, Romário.
0: Essa é a comparação que a gente faz.
3: A régua é muito alta.
0: É.
4: Mas esse é o problema, se nós tínhamos uma régua, quem não disse centroavante, Matheus Cunha, sim, mas nós somos acostumados com Ronaldo, Romário. Com Careca, com sei lá quem mais.
0: Isso.
4: Lateral direita, por exemplo, apesar de que era para ser aquele primeiro, era para ser o Wanderson, machucou. Era para ser o Wesley, machucou. Eu acho que ele cortou mal, quando cortou o Wesley e convocou o
3: Ederson.
4: Leva outro lateral, sei lá, né?
0: Verdade.
3: É que eu também vasculhei ali e não achei.
4: Não, só tinha dois para levar, que era aquele do Vasco e outro era do
0: Paulo Henrique,
4: tinha mais um na lista, que era outro lateral direito da lista dos 50 e poucos. Era o PH e tinha mais um também que não me lembro de quem era.
3: Não sei se era do Atlético Paranaense.
4: Jogando futebol brasileiro. O Casimiro, por exemplo. O Casimiro eu sempre achei que tinha que ser titular e tem que ser, mas não tá no bom futebol. Tá.
3: Eu acho que não é o bom futebol. Eu acho que ele tá fora de forma. Parece que tá pesado.
0: Displicente. Sério. Não sei se é essa a palavra.
3: Comprometido.
0: Displicente. Passe daqui ali errando.
3: É. Daí o cara diz:
0: mas fez o gol
3: e coisa. Eu digo: não, mano.
4: Mas até então, naquele antes de fazer o gol, era um jogador que a gente tava esperando que ele saísse e botasse um Fabinho. Né? Esse é o problema, de tirar ele e botar o Fabinho. E aí ele fez o gol e se firmou. Teve rádio até que escolheu ele melhor em campo. Eu não achei, longe disso. Mas, enfim, eu acredito na seleção, não é que é jogo feito. Eu li uma crônica do Maurício Saraiva. Eu achei, na minha concepção, porque ele estava acompanhando, que o próprio Japão era melhor que a Noruega. Que nós ganhamos. Mas o Maurício Saraiva, numa das colunas que ele escreveu, ele disse

0: A Noruega é 5 vezes melhor que o Japão. Você chegou a ler
1: alguma coisa? Eu ouvi isso aí também.
0: É, mas será? E aí fica em dúvida.
1: 5, acho que não.
0: É, pois é, 5 vezes melhor que o Japão é.
1: Vai ser campeã daí.
0: Pois é.
2: Olha, ó, na lista dos 50 do Ancelotti, laterais direitos: Wesley do Roma, Danilo do Flamengo, Paulo Henrique do Vasco e Vitinho do Botafogo.
0: Ah, o Vitinho.
1: Era o Vitinho.
2: Laterais esquerdos: Alexandre do Flamengo, Douglas Santos do Zenit, Luciano Juba do Bahia, Caio Henrique do Mônaco, Kaique do Cruzeiro e Carlos Augusto da Inter de Milão.
1: Beleza.
0: Tamo fraco, né?
1: Temos fraco. Viu? Temo nós temos que ver do sorteio aí, Guilherme. Vamos liberar mais 3 aí?
3: Pode ser. Pessoal pode ligar pelo WhatsApp, então. 3342-1522,
1: mais 3 participações. Do,
0: até nos comerciais ele passa por cima de mim.
1: Não fazer, é essa a intenção.
0: Eu vou fazer uma reclamação por escrito à direção, ao Carlito e ao Luiz.
1: Mas fazer registrado em cartaz.
2: Falando nisso, o Luiz não apareceu?
0: Não, o Luiz tá voando.
2: Tá voando, tá.
1: É, agora é ele ou Neymar?
2: Tá
1: voando.
2: Do fuso horário, né? Vamos explicar também, né? O fuso horário tá apertando. Agora lá é madrugada ainda, né?
0: Eu não sei onde é que eles...
1: Menos 4 horas.
2: Menos eles 4 horas,
0: eles
2: então.
0: Eles estão onde?
3: Seattle.
1: Mas nós estamos lá, é. 7. Quase 7.
2: É, lá então, eu tá aí, né?
1: Tu estaria dormindo, né?
2: Claro.
1: Seu fórum abre só de tarde. Os advogados vão estar acordados às 7 da manhã.
0: Vamos lembrar que o jogo hoje é em Nova Jersey.
2: Amanhã. O jogo amanhã ou que é o de hoje?
0: Amanhã. Amanhã. Brasil, Nova Jersey. Que é o estádio da final da Copa.
1: Que é pro lado de lá do Rio.
0: Que é encostado de Nova York, né? Como fosse Porto Alegre e Canoas. Encostado.
2: É o MetLife Stadium.
0: Isso. Ah. 82 mil pessoas, se não estou enganado, cabem lá.
2: Agora é uma loucura os estádios deles,
0: é,
2: né?
0: É, diz que os estádios. Tem um lá que é coberto, fechado.
2: Aquele que o Brasil
4: sim,
2: jogou?
4: Atlanta.
2: O Brasil jogou no fechado também.
0: É, um ar condicionado.
4: Isso.
0: O repórter teve que pegar uma blusa para colocar para poder ficar lá dentro do estádio.
2: Tava, no jogo contra o Japão tava 22 graus dentro do estádio. E lá fora 35.
0: E amanhã vocês viram que ficou pendente, quase que a FIFA troca o horário, né? Por causa do calor.
4: Isso. Mas confirmou o horário original.
0: Confirmou às 17 aqui do Brasil. Lá é às 4.
1: 38 tá na hora do jogo?
0: Eles iam alterar para as 18 horas para amenizar o calor. Eu acho que o calor até, vamos lá, é mais favorável lá o Brasil do que a Noruega. Noruega é.
4: É, verdade.
1: Sete é no gelo.
0: De frio e noite e não sei o que, não sei o que, não sei o que. Mas tudo bem. Mas
1: a maioria jogam para cá, né? Jogam no.
0: Assim, joga espalhado.
1: É, poucos de lá. Que nem aqui no Brasil tem quantos aí jogando?
0: Sim.
1: Danilo, o Paquetá.
0: Não, mas tem uma 7, 8 convocados do Brasil.
1: Que tá jogando?
0: No Brasil. Ah, titular, quer dizer?
1: É. Poucos? Dois?
0: Poucos.
1: Dois, né? Eu fiz aqui o esboço do. Na minha, de novo, eu fiz de novo, ai, ó, ai, bonitinho, ó.
2: Ali, ó.
1: Ele
2: ali,
1: gosta ó. Porque eu faço bonitinho, né?
2: Ó, fica bonito, né? O cara é metido.
1: Não errei, ó. Aqui tem um porém do México, não sei o que vocês acham.
2: México, Inglaterra.
1: E Suíça e Colômbia. Eu botei Colômbia.
0: Eu tô gostando muito da Colômbia.
4: Colômbia, sim, futebol
1: botei
4: além.
1: Botei Colômbia que vai passar pela
2: Colômbia,
1: Suíça.
2: Tu vê que é engraçado, né?
1: E botei o México no lugar da Inglaterra.
2: Colômbia tá parecido com o Brasil, porque a questão do James Rodríguez, né?
4: Sim.
2: James Rodríguez sempre foi a estrela deles, tudo. E hoje o grande jogador da Colômbia é o Luis Díaz.
4: Luis Díaz, o...
2: Tem o Arias, tudo.
1: Né? Estão reclamando do Borré, não ia, não?
0: O Plata também?
4: Plata era do Equador.
1: Equador.
4: Então, e o Ener Valencia, a negação da Copa,
0: meu,
4: né?
0: Meu Deus do céu.
1: E o Borré, será que estão com saudade lá na Colômbia? Não. E do Carbonero, não, também? Tá brabo que não foi pra Copa? Quem eles têm que ver agora?
2: Carbonero quer ir embora.
1: Porque não foi pra Copa? Mas vai na Copa, entrou, ali tem festa.
2: Ontem quem entrou no lugar do Luis Díaz?
1: Não vi.
2: Campas. As 90 do. Né?
4: É, claro, fez gol.
1: Passou fez pelo gol. Grêmio, né? Deve ser.
4: É, um, sim.
2: Isso é craque. E o.
1: Não sei, o Lupitin também. Não,
2: mas
1: não
2: a mesma tá coisa, assim, trazendo para o Brasil, né? O Neymar também, né? O Neymar, hoje a estrela da nossa.
5: Companhia.
2: Da nossa companhia é o Vini Júnior, né? Entendeu? E o Neymar fazendo essa passagem de bastão.
0: Eu não digo que a estrela é o Vini Júnior.
2: Ele foi o melhor do mundo.
0: Mas a estrela. O que, que é estrela? Para mim, estrela. Eu não tô falando em bom jogador ou mau jogador ou quem é melhor. Estrela. Aonde o Neymar passa, a estrela é ele. Não é o Vinícius Júnior? Tu tá dizendo que
2: sim, mas o Vini Júnior chegou num lugar que o
5: não
2: Neymar
5: é ídolo ainda. O
2: perto.
5: Vini, não é Vini.
2: Que é melhor do mundo.
0: Ah, mas o Modric também foi melhor do mundo. Eu não me baseio. Eu. Não me baseio pra essa coisa dele.
5: É uma temporada.
0: É ser melhor, não ser melhor. Fez uma temporada. O Modric. Quem é o Modric?
5: É um baita do
1: volante. É um volantazo.
0: Também acho. Mas pra ser melhor do mundo. Tá longe, né?
5: E o Rodri também.
2: É, o Rodri,
5: tá. É. Tá,
0: quem
5: então
0: vai ser melhor do mundo, não demora muito. Aquele da Espanha,
4: não, e a França.
0: O que joga muito.
5: Não, e o Mbappé.
0: Não, mas sei, não. Aquele já foi, né? O melhor do mundo.
5: Não, também. Então vocês concordam comigo que vai ser México ou Inglaterra?
0: Primeira vez que eu fecho contigo no programa.
5: Tibola, México ou Inglaterra?
4: Eu vou confidenciar aqui, porque, claro, né? Até vou mandar um abraço pro Thiago, treinador do Cerca de Casca, de Passo Fundo,
5: o
4: Jeff.
5: Bortolom.
4: Bortolom, eles. Todas as Copas lá em casa fazem um bolão, sempre me convidaram. Isso aí foi feito há, né, 35 dias atrás. Eu botei a final e eu acho que não vai dar, né? Espanha e França, e tinha botado na minha conjuntura, tinha ficado a Espanha campeã, a França em segundo, a Inglaterra em terceiro e a Argentina em quarto. E eu confesso, Lencastre, que nas quartas e finais, no meu palpite, eu botei que a Inglaterra eliminaria o Brasil, mas eu vou ter que me atualizar. Isso é um palpite. Hoje nós estamos falando, o México tem todas as condições de eliminar já a Inglaterra. Sim. Acho que é segunda, né? Terça?
5: É,
4: terça-feira, segunda, eu acho.
5: Segunda ou terça?
4: Então, claro, são chutes que a gente fez antes de começar a Copa, né?
0: Quem tu tá falando?
5: E a Espanha e a França não dá, porque eles estão do mesmo lado.
4: É, exato. Não.
0: México e Inglaterra, do valor?
5: México e Inglaterra.
0: Isso, é amanhã.
4: Ah, é amanhã. Sim. Eu botei que a Inglaterra passaria e que pegaria o Brasil nas quartas. E no meu palpite daria a Inglaterra.
2: É que a Inglaterra chegou muito bem na Copa, né? A Inglaterra, essa é uma geração
5: por
2: muito
5: camisa
2: boa
5: eles.
2: Não,
5: por
2: é uma camisa. Geração que já foi campeã da categoria de base, finais de Euro, Nations, tudo. Só que na Copa eles não estão.
4: Não, exatamente não.
0: Tu botou final Espanha e França.
4: Não, perdão, o mito tá. Me corrigiu. Espanha e Inglaterra. Tá. Foi a final com a Espanha campeã, a França em terceiro e a Argentina em quarto. Só que realmente está bem ao contrário, né? Olha, minha opinião de momento, né? A França é um grande time da Copa. Como é legal de ver esse time jogar, é um espetáculo, né?
0: É verdade.
4: Agora, será que vai ser campeão? A gente não sabe porque Copa é Copa.
0: Mas é o favorito.
4: Não, é o favorito, assim, eu vou dizer, disparado num momento desse.
0: Eu também acho.
4: Mas é chute, né?
5: Mbappé, Rabiot, Dembélé, Doué. É um timaço,
4: é um timaço.
5: Tá na minha aqui, então na minha aqui,
2: ó. O pessoal da Gaúcha estava falando essa semana que a França pode ser o Brasil de 82.
4: Exatamente. Ah. Bem essa frase. Escutei também.
5: Então aqui, ó. Vamos ver quantos votos dá aqui na mesa. México e Inglaterra.
0: Eu vou pro México.
5: México.
2: Também. Inglaterra.
5: Inglaterra e o México, dois. Inglaterra.
4: Eu vou pra Inglaterra, mas vai ser, olha, não. É Guilherme. Muito parelho, muito
2: México.
4: Parelho.
5: México, então, México. Daí ficou assim. Suíça e Colômbia.
2: Aí.
0: Colômbia.
4: Colômbia.
0: Colômbia.
5: Colômbia. Então estamos todos na Galilene.
2: Colômbia.
5: Colômbia. Então estamos todos. Então
2: agora,
5: assim. Ó,
2: outra coisa a se
5: pensar. Argentina e Egito.
2: Outra coisa a se
4: Argentina.
2: Pensar.
4: Argentina.
2: Olha, onde é que estão os europeus nessa nossa projeção?
4: Quase tudo no outro lado.
2: Não, mas assim, vão ficando pelo caminho, né? Muito europeu.
4: É muito europeu no lado do outro lado do Brasil.
5: Então vai ficar assim desse lado de baixo. Suíça e Colômbia, de um lado ganha Colômbia, Argentina e Egito ganha Argentina.
4: Argentina e Colômbia.
5: Argentina e Colômbia. E lá em cima daí, o Brasil passando pela Noruega, o México pela Inglaterra, Brasil e México.
0: Esse é um baita jogo, inclusive.
5: Aí na semifinal.
0: Argentina e Colômbia.
5: Na semifinal, Brasil e México. acho que todos unânime, é Brasil, e Argentina e Colômbia, então Argentina, então fica
4: sim,
5: Brasil pode,
4: e Argentina uma semifinal de Copa, bem.
5: E do
4: bem
5: outro lado. Pode? Do outro lado, vamos ver se vocês concordam. Loucura. Daí.
0: Espanha e França.
5: Portugal e Espanha.
0: Espanha.
4: Espanha.
5: Deu Espanha, Estados Unidos e Bélgica.
0: Ah, essa é boa.
4: Jogo bom, né?
5: É. Aqui os americanos eu botei Estados Unidos pela porque eles estão em casa.
2: Não, não, Bélgica, Bélgica.
0: A Bélgica. Será? Tem quem lá de
4: nem De Bruyne, Lukaku.
5: É. Isso aí.
4: O goleiro
0: eu gostei,
4: lá.
0: Eu gostei dos Estados Unidos.
4: Jogo. É, jogando bem, tá jogando bem os Estados Unidos.
5: Pois é. E daí pra cima, não se surpreenda com esse que eu vou falar, mas só que ele vai pegar já a França, né? Que é o Marrocos.
0: Não, né?
4: Não.
2: Não, né?
4: Eu vou com a França. É. Eu vou com a França.
5: É, não sei, né? França e Marrocos.
0: França e Espanha dali.
4: Ah, é, isso goleiro, aí.
5: Daí da fica a França.
4: Concordo com o Lencássia. França e Espanha do outro lado.
2: Goleiro da Bélgica eu gosto muito, Courtois.
4: Courtois, né? Courtois,
2: não tinha, não lembrava quem era. Courtois, vai.
5: Daí Espanha e Estados Unidos.
4: E o que a Bélgica a fez, né? 39 de segundo tempo, 2-0 e foi buscar e ganhou.
5: É. Só por falta de experiência dos caras lá também, né?
4: Senegal.
5: É. Mas foram bem, os africanos foram bem, né? Tá louco, ó. Então fica de um lado França e Espanha. Acho que todo mundo concorda que passa quem? A França?
4: França.
5: Claro. França e Espanha.
0: França campeã.
4: Eu também, assino com o Lencastre.
5: E o Brasil em segundo, daí? Ou vai perder para a Argentina na semi?
0: Muito lento.
5: É?
0: Muito, muito lento.
5: Quem que é, Pasta? Brasil e Argentina?
2: Não, tem que falar Brasil, que eu, né? Fazer o quê?
0: É, tu sabe que eu não.
5: Não é tem que fazer. É, dar uma opinião só. Tu pode sabe? Ser o contrário, tu, Tibola.
0: Tu vê como ele corta os caras que estão conversando. Ele não respeita.
5: Tu diz muito medo, mas então diz quem quer.
0: Não, eu tava dizendo, mas tu não me deixa terminar.
5: Ah, bom, termina então. Um abraço aí pra nossa audiência.
0: Eu tava dizendo. Agora me esqueci o que quer dizer.
5: Brasil e Argentina estão muito medo.
0: Tá. Ah, sim, me lembrei. A Argentina mostra muito mais a questão da garra e que de repente está faltando um pouquinho para nós. O Tibola falou do Casemiro, de repente faltou. Tu disse o quê? Qual é o termo que tu usou? Faltou vontade? Não,
4: Displicente. Displicência. Coisas fáceis do jogo que não está concentrado.
0: Pois é, esse tipo.
4: Não que seja um mau jogador, entende?
0: Sim, não, também acho. Esse tipo de coisa que falta de repente ainda nesta seleção. Sei lá.
5: Então tu tá em cima do muro?
0: Não tô em cima do muro.
5: Quem que é então?
0: Eu acho que é da Argentina.
5: Argentina, tá bom. Eu acho que dá o Brasil.
0: Eu acho que o Brasil não vai pra final. Tomara que eu esteja redondamente enganado.
4: Não que a gente não torça, né?
5: É, o único medo isso. Meu é de novo perder pra França.
0: Mas aí nós estamos na final,
5: né? Sim. Daí o efeito Zidane.
0: É, não, e aí de repente a gente tem até um motivo a mais para ganhar da França do que aplicado em nós, né?
5: Se nós não ganhamos com aquele timaço lá. É. Porque o Paulo Paixão disse.
0: Aquilo que
5: a Copa mais perdida foi em 98.
0: É, aquilo que o Rafael levantou, que foi dito na RBS lá, é verdade. Quem sabe a França pode ser o Brasil.
2: De rosca na Espanha ali.
4: É, sim, ganha, sim, ali. É jogo parelho.
2: De rosca na Espanha.
5: Ou vocês acham que eles não têm medo de jogar com nós
4: tem,
5: também?
4: Tem.
5: Com certeza, né?
0: E aliás, falando em medo.
2: Nós falamos da Inglaterra, mas a Espanha também. A Espanha tem um ciclo de Copa do Mundo aí.
4: Meu Deus.
2: Ganhou
4: pra várias Copas.
2: Mas ele não, assim, últimos 4 anos, eles ganharam tudo.
4: Sim.
2: Ganharam Euro, ganharam Nations, sei lá, ganharam.
4: Eu até fiz o meu bolão botando a Espanha campeã nesse sentido, né? E hoje o futebol atual da Espanha não condiz que seria campeão.
5: E eles empataram com esse aqui de ontem, né?
0: Oh.
4: Espanha.
5: Eles empataram o primeiro jogo.
4: Cabo Verde, 0-0.
5: Sim, com esse time de ontem.
4: O Vozinha fechou o gol.
5: Então, por isso eu digo, mas agora a gente viu que o Cabo Verde não era...
4: Empate, né, Mito? Cabo Verde não perdeu, né? Pra quem entende de regulamento, né? Verdade. Até pra audiência entender, não conta a prorrogação. Cabo Verde foi embora da Copa invicta.
5: É isso aí, ó.
0: É. Olha aqui, ó, falando em medo, olha o que diz o técnico da Noruega. Vamos jogar no 7-3-0. Estão jogando toda a responsabilidade. O Alan já disse isso na entrevista depois da vitória deles lá, de que...
5: Cavalo branco.
0: Que é difícil e tal, aquela história toda. Eles estão jogando a responsabilidade. Além de jogar a responsabilidade, 7-3-0, imagina, claro que não é. Mas ele está dizendo, ou seja, a responsabilidade de ganhar o Brasil não é nossa. Mas eu tenho medo disso. Dele jogar tão fechado, que o Brasil, no último jogo, deu a bola para os caras jogar.
1: O Ancelotti é esse.
0: Exatamente, o Ancelotti tem isso. Daí larga na velocidade do
1: Vini, só. Os outros têm que marcar.
2: É isso que eles estão falando, que o Ancelotti está fazendo o que fez com o Real Madrid na 15ª.
0: Exatamente.
2: Pensaram lá, né?
0: Mas se eles estão dizendo que vão se fechar e nós vamos se fechar, nós vamos olhar o que então?
1: Não, mas ontem eu puxar uma coisa do Barcelona, não sei se foi o Ricardinho, que ele disse: o Barcelona, quando tinha o Luis Suárez, o Neymar,
4: Messi,
1: o Daniel Alves, o isso aqui, ele vinha pra Copa, é sujeito de ganhar a Copa. Então, pra te ver o nível que tinha, né?
4: É verdade.
1: Guilherme, então encerramos participações. Vamos ver que tem o seu Lencastre, que disse que eu não posso passar por cima dele, tá escutando um áudio aí, não sei se vale. Se vale também.
2: Tá, eu escuta prognósticos nosso, quanto que vai dar amanhã?
4: Vamos lá.
1: O Bastião diz 3-2, né?
4: 3-2. Eu digo 2-1 pro Brasil.
1: E eu 4-2.
2: Eu gostei do Bastião, eu acho que vai sair bastante gol.
4: Eu dou
2: apesar da, né? Vamos fazer um teste pro nosso coração.
1: Mas quem é colorado e gremista não precisa fazer mais teste disso. Eu tenho morto. Só pra avisar que tem Inter e Curitiba hoje, hein?
2: Ah, opa. Tem Grêmio também, né?
0: E o Grêmio
1: Grêmio já jogou com o time maço lá, quem que era?
2: Grêmio e Chapecoense.
4: Cascavel.
1: Concórdia. Jogou com os reserva. E agora com o Sinop. Aspirante. O Bahia vai jogar ou não? Vai jogar ou não no Sinop?
0: Deixa eu mandar um abraço pro Léo Segatti, que tá ouvindo aqui.
1: O Léo, grande Léo.
0: Ele falou que tem uma história bonita. Pena que a gente só via agora, semana que vem eu falo. Ele tem uma história bonita com o Evaldo Franco, é grande Evaldo Franco.
1: O padrinho.
0: É, Evaldo Franco, que saudades do Evaldo. O Léo disse que é um grande ouvinte do nosso programa. Um grande abraço, Léo.
1: A gente
0: valeu.
1: Esquece disso, um abração pro Léo também. Deixa então, assim, ó, 4-2 pro Brasil, Lencastre.
0: 3-1.
1: 3-1. Pastre.
2: 3-2, eu vou com o
1: 3-2 com o Bastião.
4: 2-1 Brasil.
1: Guilherme.
6: 2-0.
1: 2-0. Então tá, assim a gente encerra.
4: Tá gravado.
2: Deixa eu até cortar um pouquinho o clima aqui, enfim, nós estamos terminando o programa. Quero mandar um abraço pra família da Maria Soranzo, né? Ela faleceu fazendo.
1: Grande nossa.
4: E pegando o teu gancho, bom, a gente é vizinho, uhum. A Maria foi minha babá.
2: E a Mari, a irmã da Maria, né? A Mari foi a minha.
4: Tu vê?
2: Então,
4: não,
2: né?
4: Não, é verdade.
2: E ela ouvia nós, ligava, brincava. Encontrava na rua, dava uns gritos. Então, encontrei a Mari agora na missa, segunda-feira, de sétimo dia da Maria. Então, um grande abraço a todos os familiares, os amigos e nos amigos da Maria. Nós estamos entre eles, com certeza. Muito carinho, né? Pela Maria. Então, né? Muita força para passar por esse momento difícil. Nós fizemos o programa sábado passado e esquecemos de comentar isso, mas todo mundo sentiu, todo mundo, né, no grupo do WhatsApp também comentou. Então, um grande abraço para Maristela, que é a minha tata, né, minha querida amiga, e todos os familiares, amigos da Maria, né, desejo que está, que com certeza está, né, num bom lugar.
0: Deixa eu só completar, quando eu fui lá, a Mari me chamou e disse, a Maria terminava o programa aqui, ela disse, vou ter que ligar pro Gog. Por que ele não fala do time dele? Vai falar do Grêmio por quê? Me disse na hora lá, então realmente a gente esqueceu o sábado passado. É. A Maria era ouvinte mesmo, de vez em quando me passava um WhatsApp me xingando. Eu tenho até aqui hoje uns WhatsApp que me xingava, ela ficava brava. Mas enfim.
2: Era a minha vizinha agora, né? Uhum. Ela gritava do lado da rua, é o Gog, eu mito. Era sempre uma figura.
1: Então tá. Muito agradecendo a presença do futebol.
4: Eu que agradeço aí,
1: sempre aí.
4: Obrigado.
1: Os portos estão abertos, né? Obrigado pro Guilherme também, toda a nossa audiência. A gente volta no sábado que vem. Tchau.
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7: 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Hoje é quinta-feira, dia 2 de julho, e é dia do bombeiro, do hospital e do bombeiro brasileiro. 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
2: Oi, gente, tudo bem? Uma boa quinta-feira para vocês. Hoje, dia 2 de julho, comemora-se o dia do hospital e também o dia do bombeiro. E atenção, meu amigo motorista, quando o motor não colabora de primeira, a pressa pode virar um problema. Tá no ar o Sinal Verde. Deu a partida e o motor do carro não pegou logo na primeira tentativa? Não insista seguidamente, pois girar a chave sem parar pode encharcar as velas de ignição. O correto é desligar o veículo e aguardar alguns minutos até o combustível evaporar. Se mesmo após esperar o problema persistir, é hora de fazer uma visita ao mecânico. Fique atento aos prazos do manual e troque as velas no período indicado de fábrica.

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0: Muito buenas tardes, prendas e peões de Marau e região. Estamos chegando na Vang neste sabadaço, hoje, portanto, 4 de julho de 2026, com mais uma edição do programa Poesia, Prosa e Canto. Solzito dando as caras aqui, né, na área norte da cidade de Marau. Que bom, né, pra esquentar, pra gente dar uma lagarteada, comer uma bergamota no solo, aí é bom demais, hein? Hoje, 4 de julho de 2026, o signo é Câncer, a estação é inverno, passaram-se 185 dias, restam 180 dias, fase da lua minguante. E o santo do dia é Santa Isabel de Portugal. Boa tarde para você, aumente o volume do rádio, estamos chegando. 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Na agenda de Matheus Taborda e Dirley, dois eventos para este final de semana, hoje à noite, jantar dançante na linha 13. É Caravaggio em Serafina Correia, todo mundo convidado. E para amanhã, domingo, acontece, portanto, a grande festa na comunidade de Colônia Gobi, Nicolau Vergueiro. É, 10:30 missa, meio-dia churrasco, copo e cozinha, e 14 horas da tarde dançante com animação de Matheus Taborda e Edirley. Participe. 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Alô, tio Valdo, chame o Valdo, um abraço, hein, tio Valdo. 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Depois eu retorno para falar aí, né? 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Um abraço ao Lázaro Leão. Alô, tio Lázaro, boa tarde, meu amigo, um abraço. Ele tá dizendo bom dia, né? É, realmente, eu também não almocei ainda, né? Um grande abraço, então, Lázaro Leão, dona Eloíra, um abraço para vocês. Alô, Zeferino Nogueira, toca uma dos Monarcas, sou bonito e danço bem, vamos procurar também. Alô, Luiz Carlos Borelli, alô, Loi, um abraço, né? Mandando uma música pro tio Chico Borelli também. Alô, Laude Tedesco, boa tarde, amanhã vamos na Colônia Gobi com o tio Lairto, já tá juntando a turma aí, né? É, estaremos em mais de 50 pessoas para a grande festa amanhã, portanto, é lá na Colônia Gobi, Nicolau Vergueiro, na grande festa. Alô, tio Laude Tedesco, é, dizendo o seguinte, seu Fidelis e também o Luiz, todos na escuta do Poesia, Prosa e Canto. Alô, seu Fidelis, este Taura dorme de espora e não rasga as cobertas, hein? Alô, meu amigo, deixa eu ver aqui, alô, amiga, alô, Eloir Rechenbach, boa tarde também, amigos, ótimo programa, Salete Migliorini, Erli Leitardi em Vila Maria, alô, Erli, um abraço. Elimar Bolles, queria mandar uma música aí para o aniversário do meu irmão, Urides Dalmoro. Bom final de semana. Realmente esteve de aniversário nosso amigo Urides, né? Parabéns, felicidades, muitos anos de vida. O Uridinho Dalmoro, lá no São Sebastião da Vista Alegre, um abraço, né? Juca dos Santos Oliveira, boa tarde, Matheus, Nova Alvorada, ligado no programa. Alô, Jaqueline Santoro Ruani, Ademar Francisqueto, Jadir Muniz, na audiência também, irmão do compadre Vanir Muniz, um abraço, hein? Alô, também, Alvir Lima, alô, Ivani Mazeto, alô, Neida Quitolina Zilli, na sintonia do programa, bom final de semana. Alô, Gilmar Postali, alô, Tânia Amaral, estou na escuta, Tânia Amaral de Arroio do Sal, obrigado pela companhia. Edeni Giacomini, Jair Machado, ainda chegando mensagem do Adair Sampaio, manda uma música das Buenachas pro pessoal aqui no bar do Lisandro, comendo um churrasco aí de primeira, né? E ouvindo teu programa. Alô, Lisandro, alô, Adair Sampaio, um abraço. Alô, André Aguirre, também ligadinho no programa. Também o Olair Silva, pedindo uma do Francisco Vargas para os amigos de Soledade. Tchê, um abraço, Soledade. E alô, Ed Carlos Iscariote, lá em Vila Maria. Toda essa gente buena ligada no programa. E para abrir a parte musical, vamos trazendo uma bem gaudéria. Vamos trazendo o Walter Moraes de Cima do Arreio, tchê.
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0: Boa tarde, meio dia 9, tem sol em Marau.
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1: Olá a todos que nos acompanham na Rádio Vang. O sábado pode começar com marcas ao redor de zero e mesmo negativas, com potencial de ocorrência de geada logo cedo. A tarde deste sábado tem um ligeiro aquecimento, com máximas que deverão ficar ao redor dos 12 a 13 graus na região de Marau. O domingo tem sol e variação de nuvens e a temperatura varia em torno de 5 a 18, 20 graus. Então, uma amplitude térmica bem maior, essa é a tendência para o domingo. Uma segunda-feira com previsão de tempo instável, com chuva, temperatura que varia ao redor aí de 11 a 13 graus durante o dia, à noite cai para 8. Portanto, uma segunda-feira que tem um avanço do ar frio novamente. A terça, quarta, quinta e a sexta-feira, portanto, uma janela aí de 4 dias de tempo firme na região de Marau e, claro, acompanhado de frio intenso, principalmente o amanhecer de quarta, pode ter temperatura próxima de zero novamente. Da Metsu Meteorologia, Stael Cias.
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1: Bueno, moçada, agora meio-dia e 19, solzito aparecendo, que saudade, hein, tchê? Depois de uma semana chuvosa, uma barbaridade, né? O frio até continua, mas o, enfim, o sol está aparecendo, isso é bom demais. Alô, Geraldino Zotis, alô, Agrovila, mandando um abraço aí pro nosso amigo Vanir de Lima, lá do Paraíso Camargo, né? Tá dado o recado, então vamos mandar um abraço aí, hein? Alô também, Nédio Antunes, Matheus, ótima semana, ótimo final de semana, se possível, roda uma do Porca Véia. Alô, Rosinha, ligadinha no programa também, um grande abraço. Alô também, o Sadi, alô, meu amigo Sadi, deve estar fazendo uma boia campeira, né? Me mandou a foto aqui de um churrasco velho de fundamento e ligadito no programa, né, meu amigo Sadi? Ah, legal, obrigado, tchê. Alô, Ana Flávia, alô também Clarita de Bastiani, alô Nédio Antunes, alô Neuza de Lima Dutra, meu amigo Volbir Dutra, um abraço. Também ligado no programa, o Clésio Gargione tá ligadinho no programa também, alô Rudinei Soares, alô Valdir Adans, que ótimo final de semana, alô Joelma Aparecida Ruda, alô também Dilamar Fontana, os amigos que não seguem Matheus Taborda e Dirley nas redes sociais, né? Pode seguir, tanto no Instagram, quanto também aí no Facebook, Matheus Taborda e Dirley. Alô Dilamar Fontana, ótimo final de semana. Alô também, deixa eu ver aqui, a Joelma dizendo que gosta muito do trabalho aqui do Matheus Taborda, né? Muito bem, Deus te abençoe grandemente, você também. Alô Silvia Mara Zanata, boa tarde amigo Matheus Taborda, estamos da escuta, um grande abraço. Alô Maria Lúcia Kaminski dá o passe, minha amiga Lúcia, ótimo final de semana. Sandra Fioravanço, mandando um abraço pra sobrinha Débora, que dia 2 esteve de aniversário. Juscelda Giacomini, boa tarde na escuta lá de Serafina Correia. Hoje à noite estaremos então animando o jantar dançante na linha 13, Caravaggio, Serafina Correia. Alô, Juscelda, participe com a gente aí se puder, hein? Alô, Neuza Siqueira, boa tarde, bom final de semana, um abraço a todos os amigos. Alô, Nilceia de Borba, alô, Valdirene Bernardi, boa tarde, Matheus, Praia dos Ingleses, Florianópolis, na escuta, manda uma música para nós com o Gilmar, o Vitor e a Wellen, enfim, né? Obrigado, Valdirene, um abraço, aproveitem. Alô também, Iraildo Brunheira, mandando uma música para todo o pessoal do Carrascal. Alô, Carrascal, todo mundo ligado aqui, né? No Poesia, Prosa e Canto. 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Após baile com o grupo Sem Fronteiras. 5 de julho, grande festa na comunidade do Cachoeirão. No sábado haverá almoço servido nas mesas. No domingo, festa com tarde dançante com o Fábio Martelo. 11 de julho, jantar dançante servido nas mesas na comunidade do bairro Progresso. Baile com o Fábio Martelo. 11 e 12 de julho, grande festa da padroeira na comunidade Nossa Senhora do Carmo. No sábado haverá almoço servido nas mesas. Domingo, festa tarde dançante com o Matheus Taborda e Dirley. No próximo final de semana. 11 e 12 de julho, início do campeonato de tiro de laço de Marau e região no Parque Municipal de Marau. 18 e 19 de julho, festa do padroeiro na comunidade de São José dos Rice. Sábado, almoço servido nas mesas. 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Deixa eu mandar um abraço aqui, deixa eu ver quem que tá ligado no programa, o Beto, alô Beto. Ele disse que achou o próximo a pai, né? Um óculos de grau, né? Se você, portanto, perdeu um óculos de grau próximo a pai, fale com o Beto pelo 99996-5115, 99996-5115, né? Só falar com o Beto aí para você que perdeu este óculos aí com, portanto, o acessório, a capinha aí de guardar, portanto, né? Um abraço, Beto, obrigado pela companhia. Deixa eu ver aqui, tomando uma sopita de capelete, né? Tem o nosso amigo Denésio Pereira, o chumbo, mas que tal, né? Obrigado pela companhia. Estamos aqui na casa do gauchão de apartamento, o seu Cookie, né? Tá pedindo gauchão de apartamento para ele, diga que foi o Nédio, o chumbo que tá mandando, né? Dizendo que ele não paga nada, só na sopa de capelete, então, esta gurizada. Alô, Nédio, um grande abraço. Tá chegando música, vamos trazer um João Luiz Correia aí, vai um abraço aí ao Chiquinho Vanin, lá em Vila Maria, pedindo um Porca Véia, na minha terra é assim. Alô, Rosange e Marcos, alô, amigos, um abraço, meus amigos que estão sempre com a gente nos bailes aí também, né? Alô, Valdeni Portela, ligado no programa, Salete Olivo Machello, até o Festival do Mondongo, está dizendo a Salete, um abraço. Rudimar Strauss, Judite Espibida, Gilvana Rigo, Dilamar Fontana, Lourdes Detone, Maria Sueli Mazieiro, um abraço. Volmir Stumpf, também ligadinho no programa, Artêmio Pereira, Antônio Nascimento, Mari Pedroso, enfim, todos os nossos amigos ligados no Poesia, Prosa e Canto, tchê.

Esse é João Luiz Correia, o gauchão de apartamento aí, né? As que tal, tchê? Tem bastante. Mandar um abraço aqui o nosso amigo Paulão, da Impacto Vidros, mandando um abraço pro compadre Sadi, dizendo que você tem churrasco aí, não foi o Sadi que assou, né? É, deve ser alguém que assou aí, e parece que é num estabelecimento comercial esse churrasco aí, meu amigo Sadi não sabe assar carne, conforme as informações aí do nosso amigo Paulão, né? Só tô repassando o recado aqui, gurizada, tá bueno? Depois vocês se resolvam aí, por favor, né? Bueno, é o seguinte, também mandar um abraço aqui a Diane Gris Gavineschi, Delvina Bregalda Minosso, Rosalina Calione Portela, Leonilda Batistella, Luiz Heroldi, também Lourdes Bressani, Derli Leitardi lá em Vila Maria, alô Derli, alô Erli, um abraço, Lourdes Bressani, também Sheila Nicorne Frank, Clarice Miri, também o Dirceu Miri, Nicolau Vergueiro, Inês Poleto, Iolete Maria Tedesco, Ivane Marafon Ferro, Odete Ruas Moniz, também meu amigo Luiz Moniz, como é que tá, guri? Um abraço para vocês. Solange Venzon, também meu amigo Sérgio Venzon, Rita Moraes Silveira, também meu amigo Erineu Borges, alô Iago, um abraço, saudade de vocês também, hein? Alô Chiquinho Vanim, alô também o Dorivaldo Miranda, obrigado pela companhia. Também chegando mensagem aqui via WhatsApp, né? Deixa eu ver aqui, meu amigo Onofre Gazola, homenagem do Geraldino Zotis para o nosso amigo Onofre Gazola, amigos de Vila Maria. Alô também, Everaldo Bertosso, oferecendo uma música com muito amor e carinho para a esposa Patrícia, que está de aniversário hoje. Parabéns e felicidades também, né? É, vamos lá então com mais música. Alô Aline Tímbola, oferecendo música aí. Amanhã estaremos com vocês e o compadre Adelir Anzolin e também o Volmar Santin, né? Lá na Gobi, manda uma música para eles que estão na correria da festa. Muito bem, obrigado, estaremos juntos com certeza, né?

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1: Alô, Patrícia! Parabéns, felicidades, feliz aniversário. Homenagem do Everaldo Bertosso para você. Com muito amor e carinho, é Pedro Hortaça, saudoso, é a companheira. Para as companheiras aí de todo dia.

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1: Bueno, gurizada, agora meio-dia e 47, o tempo é bom em Marau, hein? O tempo é bom em Marau, solzito aparecendo, barbaridade, tchê. Quero mandar um abraço aqui, meu amigo Laírton Tedesco. Alô, tio Laírton, lá na querência de Vila Maria. Amanhã estaremos juntos aí na comunidade de Colônia Gobi de Colau Vergueiro, na grande festa, né, gurizada? E lembrando que é para levar talheres, né? Pratos e talheres é preciso levar para amanhã, para a grande festa em Colônia Gobi, Nicolau Vergueiro. Tá certo? Animação Matheus Taborda e Edilei. Vamos matar a saudade com a família Tedesco aí, né? Estaremos em mais de 50 pessoas aí neste evento, né? 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Este também dorme de espora e não rasga as cobertas, né? Galo véio. Agora, faltando 11 minutos para uma hora da tarde, a gente segue o programa com oferecimento de Marau Brick. 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Vamos com música agora, portanto, 12:52. Alô, Ivanir Danese, lá em Passo Fundo, minha amiga Ivanir, um abraço. No bairro Freia de Lara, o Remildo Antônio Aguiar, grande abraço, tchê. Alô, Arvorezinha, Cleiton Fac, da Fac Representações, aí na escuta lá em Arvorezinha, grande abraço. Alô, Décio França, aqui em Marau, alô também da Lívia Souza, portanto, lá em Camargo, né? Portanto, um abraço. Arnélio Espenassato, lá no Vale Espenassato, família Espenassato. Alô, Velédia Pastre, alô, Delmar Felini, o Delmar lá em Colônia Gobi, Nicolau Vergueiro. Amanhã, Delegaita Gaiteiro, a grande festa em Colônia Gobi, levar pratos e talheres para amanhã, domingo, né? Vamos numa turma para essa grande festa lá em Colônia Gobi, Nicolau Vergueiro. Alô, Marcelo Cita, lá em Laranjeiras do Sul, no Paraná, grande abraço. Alô, Sueli Piccolo, aqui em Marau, Jussara Carvalho, alô também Martina Câmara Fior, alô Paulo Santin, lá em Nicolau Vergueiro, alô também aqui a Idalíria Souza, muito bem, a família Souza estará também promovendo o seu arraiá, né? Mas que tal? Um abraço para a família Souza. Vamos lá, vamos com música do Rio Grande. Quem canta agora é Mano Lima, manolima.com.

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1: Agora 1:01. Obrigado pela companhia. O tempo é de sol aqui em Marau, né? Vamos até às 14 horas com o melhor da música do Rio Grande e oferecimento dos nossos patrocinadores. Não esquecendo, na nossa agenda, hoje à noite estaremos animando o jantar dançante da linha 13 Caravaggio Serafina Correia. Para amanhã domingo, Vivente. Amanhã domingo a grande festa aí na comunidade de Colônia, Gobi, Nicolau Vergueiro. Tá esperando o quê? É, faça a tua reserva aí com o nosso amigo Volmar Santin, né? Pelo 996361519. 996361519 com o Volmar Santin para amanhã domingo a grande festa na Colônia Gobi, Nicolau Vergueiro. Levar pratos e talheres. Este é o recado mais importante aí, levar pratos e talheres, tá certo? É, e venha participar com a gente, né? Nessa grande festa em Colônia Gobi, Nicolau Vergueiro, amanhã, domingo, portanto, tchê. 1:02, seguimos com oferecimento erva mate cultura gaúcha, disponível nas opções tradicional moída grossa com açúcar, representantes para Amaral e região, o Paulo e também o Matheus Taborda, fone 99199-2299, erva mate cultura gaúcha. 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Falando do tio Gera, ele tá mandando um abraço lá para a linha 18 Aparecida, para os amigos que estão ouvindo o programa, o Valmor Ciota, o Jatir Buffon, também o Ulisses Franceschi. Vamos trazer mais uma do Grupo Cordiona. E agora esta valsa bonita, uma barbaridade, né? E que se intitula Remexendo o Passado. Um abraço ao Alcimar Consalter, um grande abraço. Marli Ávila Teles, pro pessoal do bairro Jardim do Sol, Santa Lúcia, e também do Alberto Borella. Também a Marlene mandando música aí para, enfim, para os amigos. Rosa Tix, boa tarde, estamos à escuta em Santo Antônio do Palma. Maria Kwakowski, Juliane Risson, Daniel, também buenas, então, né? É o Dani Dalmoro, tudo certo? Nota 10, programa Nota 10, manda uma música, o Caçador de Tatu, Grupo Reponte. Alô, Dani Risson, meu amigo Dani Dalmoro e a Julie Risson, um abraço, né? Leonil de Coldebela, Valcir Piton, o Valcir que está em Chapecó, lá na Eco 7, escutando o programa. Alô, Paulo César Vaz, boa tarde. Alô, Marilda Anzolim, né? Alô, família Anzolim, alô também seu Adelir Anzolim, né? Amanhã grande festa em Colônia Gobi, a moçada que participar e ir para o almoço, né? Levem, portanto, pratos e talheres. Grande festa amanhã na Colônia Gobi, Nicolau Vergueiro. Alô, dona Maria Marafon Ferro, lá, portanto, na 18, Panisson Casca, um abraço. Lorena Cerati Mosina, também ligado no programa, o Jorge Luiz da Silva. Estamos aqui no Alcides da Silva fazendo umas lidas. O Jorge ligadinho no programa, um abraço. Alô, Marli Ceresoli. Alô, Marli Danese. Ou melhor, Ivanir Danese, enfim. Música chegando, Remexendo o Passado, o Grupo Cordiona chega para cantar aqui no nosso programa.

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1: Alô, Cassiano Duarte, alô, Pedro Joaquim, né? Hoje tem pré-estreia das invernadas aí no Felipe Portinho, tá? Aí do Bentária completíssima e nova pra vocês aí, tá chegando. Milton Ferreira, do Império das Estâncias. Um abraço aí, esta garotada, né?

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1: Uma hora 19 minutos, 1:19, você ouviu aí pro Pedro Joaquim, né? É, meu amigo Cassiano Duarte lá em Montauri, se preparando de bota nova, pilcha nova, né, tchê? É, para hoje a pré-estreia das invernadas, parabéns aí pelo incentivo, né? Para esta gurizada, né? Alô, Tânia Mari, boa tarde, Juarez Lopes, alô, meu amigo Juarez, este também dorme de espora, não rasga as cobertas, né, tchê? E amanhã, vamos para Gobi, vamos. Alô, Doralino Rodrigues da Silva, alô, tio Dora, lá no Parque Municipal de Rodeios, né? Alô, Maria Rigato de Lima, tá pedindo aí um Gildo de Freitas, vai chegar daqui a pouquinho também, Gildo de Freitas, né? É, deixa eu ver quem mais aqui, a Narley de Panisson Scarparo, feliz sábado, Alcimar com Salter, Marli Ávila Teles, é, pessoal que não segue Matheus Taborda e Dirley no Instagram aí, faz favor, né? Acessa lá, Matheus Taborda e Dirley. É, mandar um abraço aí, pessoal que tá jogando um carteado, né? Alô, Geraldino Zotis. É, devem estar jogando um carteado lá no clube de Vila Maria, possivelmente, né? Algum lugar da região aí. Abraço, gurizada. Boa tarde também pra Angélica. Tá ligadinha no programa também, Angélica. 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Alô, tio Miro, alô, Tamer, alô, Thales. 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Alô, dona Maria Rigato, tá chegando música pra você, vou trazer o Gildo de Freitas, a Escola do Mundo, pra você, né? Alô, Loreni Zucchi, ligada no programa, também Neidi Zanetti Orsato e a Silvana Zimmer. Alô, Silvana, um bom fim de semana pra você, né? É, excelente programação. Alô, Ayrton Triques, estaremos por lá na Colônia Gobi, é o recadinho do Ayrton Triques, grande amigo Ayrton, um abraço, né? Quem precisar arrumar a máquina de lavar, só falar com a Ayrton Triques, que faz um excelente trabalho, hein? É, dentre outras máquinas, é claro, o homem é uma fera aí no que faz, hein? Alô, Tânia Mari, alô também aí, Angélica e família, oferecendo música aí para filhas, netos e bisnetos, desejando um feliz aniversário também ao grande amigo Ressoli, que está de aniversariando hoje, hein? Hoje, né? Também a dona Joana, que esteve de aniversário no dia 24 de junho. Hoje estaremos lá no rancho em Nova Alvorada comemorando a vida destas duas pessoas especiais. Homenagem da Angélica aí pro seu Ressoli e também a dona Joana. Quanto tempo esta moçada, né? Não mandava recado aqui pro nosso programa. Chegando o Gildo de Freitas, a Escola do Mundo, esta forma de verdade.

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1: Esta música tem muito a ver com o meu mano velho lá em Soledade, Percival Alves Correia, pra ti.

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1: Agora, 1:35, essa é a Vang, 1:35. Quero mandar um abraço aí mais uma vez, então, para meu amigo Geraldino Zotes, pessoal da Agrovila Agropecuária e a turma que estão jogando baralho lá na 18 Aparecida, Vila Maria. Alô, família Franceschi, um abraço. Alô também a família Buffon, né? A família Ciotta e demais amigos acompanhando o programa e jogando um carteado, né, tchê? E tá valendo. É troco do bom aí, se sobrar depois paga o churrasco, né, tio Geravé? 1:36. Vamos lá com a agenda de Matheus Taborda de Lê para 2026, também 2027. Agenda cheia aí, né? Muitos eventos, muitos bailes e você é convidado a participar. Estaremos animando, portanto, hoje à noite, jantar dançante, comunidade Nossa Senhora do Caravaggio, linha 13, Serafina Correia. Para amanhã, domingo, a grande festa em Colônia Gobi Nicolau Vergueiro, trazer pratos e talheres. Amanhã, domingo, festa em Colônia Gobi Nicolau Vergueiro. 7 de julho, festa de São João aqui em Marau. Dia 9 de julho, estaremos animando o aniversário de Paraí. No dia 11 de julho, Festival do Mondongo, Comunidade São Valentim, Capoeirinha, Paraí. 12 de julho, festa Comunidade Nossa Senhora do Carmo, Marau. 19 de julho, festa Comunidade São José dos Ruiz em Marau. 25 de julho, jantar dançante Comunidade São Gabriel, bairro Conforto. Alô, Mari. Alô, também o meu amigo Márcio. Alô, Mari e Joel, né? Mandando um abraço aí pro presidente da comunidade, seu Márcio, então, né, Mari? Tá bom? 25 de julho, jantar dançante Comunidade São Gabriel, bairro Conforto. Ingressos disponíveis à venda já também. 26 de julho, festa do padroeiro no bairro São Cristóvão em Marau. 31 de julho, café colonial no restaurante Cita. 1º de agosto, jantar dançante de lançamento dos festejos Farroupilha do grupo lá na sede do grupo Última Tropiada. 2 de agosto, festa Comunidade São Caetano em Marau. Dia 8 de agosto, resgate do vinho na comunidade Nossa Senhora do Carmo em Marau. 9 de agosto, festa em Rodeio dos Tibola Marau. 15 de agosto, aniversário. 22 de agosto, jantar dançante no bairro Santo Expedito em Marau. 28 de agosto, café colonial no restaurante Cita. 29 de agosto, jantar dançante em Morangueira Nova Alvorada. 30 de agosto, festa comunidade Arranca Toco Camargo. 4 de setembro, aniversário de 50 anos. 5 de setembro, jantar de abertura da Semana Farroupilha do Grupo Nativo Tropeiro Velho em Passo da Laje, Ibirapuitã. 12 de setembro, baile de candeeiro do Grupo Última Tropiada 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

tem agenda para 2026, também 2027, de Matheus Taborda e Dirley. Um abraço a Mari Lúcia Coletti Pizzi. Boa tarde. Alô, Mari Lúcia. Alô, Rosa Coletti. Boa tarde, Matheus, na escuta do programa no restaurante Di Maria, em Vila Maria. Muito bem. Alô, Rosa Coletti, um abraço. Amanhã estaremos juntos aí, né? Em Colônia Gobi, Nicolau Vergueiro. Alô, Helena Panaroto Razeira, Maria Santo. Tô acompanhando o programa Bairro Progresso aqui em Marau. A Maria Santos, muito bem. Alô também, Maria de Lourdes Machado. Adoro este programa. Alô, Maria. Alô também, a Salete Chaves. Salete Chaves, boa tarde, ótimo programa, estou na escuta. Adair Coletti, também chegando mensagem da Marinês Antunes para o presidente e a prenda, né? O Márcio e a Mari Cristani, presidentes aí então do bairro Conforto em Marau. Estaremos juntos no dia 25 de julho, né? Animando este jantar dançante. Alô, Alaides Rigo, boa tarde, né? E demais amigos, tá chegando Gaúcho Pachola e me aprumando pro retoço.

0: 1:44, faltando 16 minutos para as 14 horas. Alô, Márcio de Oliveira, para a esposa, né? A esposa Marisete, que vai estar de aniversário amanhã. Pode ser uma bem gaúcha. Vamos trazendo aí uma romântica, Miguel Marques, para o nosso amor. Alô, Marisete, parabéns. Felicidades.
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1: Agora, 1:48, 1:48, nosso programa chegando ao fim, mais uma edição hoje, portanto, 4 de julho de 2026, não esquecendo, hoje à noite, jantar dançante na linha 13 Caravaggio, Serafina Correia, para amanhã, domingo, a grande festa em Colônia Gobi, Nicolau Vergueiro, 10:30, missa, meio-dia, churrasco, copo e cozinha, 14 horas da tarde, dançante, você leve pratos e talheres para este evento de amanhã, leve pratos e talheres e participe. Agradecendo a parceria e a companhia, em nome de Erva Mate Cultura Gaúcha, também Amigos do Campo, Máquinas e Implementos em Nova Alvorada, Matheus Taborda e Dirley, Conceito Móveis sob Medida, Dibi Fosa, distribuidora de bebidas, chame o Valdo para festas e eventos, a melhor bebida é da Dibi Fosa. 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Um abraço aí, meu amigo Dilo Casarim Borges, tá grudadito no rádio aí, né? Um abraço, no bairro Borges, né? Alô também, Lauri Lera, alô tio Lauro, um abraço, boa festa aí pra vocês amanhã, obrigado Lauro, alô tia Mari, um abraço, Maria Laedes Felini dos Santos, né? Também ligadinha no programa, enfim, a todos os amigos que ficaram conosco aí, né? Obrigado pela parceria, companhia. Alô, amigos lá na 18 Aparecida, jogando um baralho acompanhando o programa. Alô, tio Gera, né? Um grande abraço e ótimo final de semana para vocês. Faltando 10 minutos para as 14, para encerrar o programa, eu fecho com Porca Véia, Grupo Cordiona, Pelo Duro e Bombachudo. Ótima semana a todos, né? Esperamos aí que não venha com muito frio, né? E a gente se encontra pelos bailes da vida.
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0: começando o nosso Bailão da Vang com você, pra você aqui na programação da 93.7. Muito obrigada pelo teu carinho, a tua sintonia, a tua companhia aqui com a gente. É bom demais nesse sábado que tá ficando quente. Tá ficando gostoso, o clima tá agradável. Pra uma linda tarde de sábado, sol fazendo presença, marcando presença aqui junto com a gente. E a galera lá no Parque Municipal, Lauro, Risseri e Bortolom também, comemorando mais um lindo dia de Festival Nacional do Salame. Nossa equipe está por lá, eu também estava lá, nossos colegas, agora no palco, nossa colega Kelly, trazendo aí o melhor da música, né? Aquela música bem gostosa de a gente ouvir. O clima tá agradável mesmo, meu colega o Gui, Guilherme de Abreu tá por lá também. Estávamos juntos e já o Gui vai estar trazendo informações diretas do Parque Municipal Lauro Risseri Bortolom. E mais um dia, o segundo dia, Festival Nacional do Salame. O clima propicia o encontro, a festividade, a bebida, o salame. Com certeza, vem prestigiar você também. Essa edição tá em novo formato, tá diferente, mas tá linda. Parabéns aí a todos os organizadores, nossa Prefeitura Municipal de Marau, nossa Rota das Salamarias, pelo lindo festival que realiza nesse final de semana aqui em Marau. Você que tá na nossa sintonia, vá até o parque, você não vai se arrepender. Momento agradável, uma comida gostosa, uma bebida, as vinícolas, as cervejarias, tá tudo lindo de verdade. E o nosso Bailão da Vang, começando agora a nossa primeira hora, quero agradecer os nossos patrocinadores. 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Que beleza! Vamos falar com o Guilherme, então, que tá lá no Parque Municipal Lauro Risseri Bortolom e vem trazer informações pra gente, hein, Gui? Uma temperatura, um termômetro do nosso Festival Nacional do Salame, a gente que estava por aí, mas vai trazer novidades aí do que tá acontecendo agora.
1: Muito boa tarde pra você, Maura.
0: Boa tarde
1: especial aí pra tu que nos acompanha aqui no nosso Bailão da Vang desse sábado. E a minha participação, Maura, é direto aqui do Parque Municipal Lauro Risseri Bortolom, onde acontece o 10º Festival Nacional do Salame, que começou ontem, segue hoje, segue também amanhã, e já dá pra dizer que é sucesso absoluto de público, tá? Eu tô na companhia, Maura, aqui do Paulo Dalpaz, que é secretário municipal de cultura e turismo, pra gente falar um pouco, né, do evento, falar um pouco como foi ontem, já projetar também o restante desse sábado. Secretário Paulo, bem-vindo, boa tarde.
2: Boa tarde, Gui, boa tarde a Mauro no estúdio. É, realmente, né, nós tivemos ontem então a abertura, né, do festival ontem à noite, apesar do clima, né, do frio, muita gente já teve presente, né, no parque, já provando a gastronomia e todo, né, os shows culturais. Então hoje também, né, a gente segue aí com um grande público que a gente espera hoje também, e já tem o público no parque. A gente gostaria então de convidar toda a população de Marau e da região que participe. Está sendo um evento muito bacana, né, um evento familiar, um evento onde as pessoas gratuitamente, né, podem entrar no parque. Então a gente convida todo mundo aí para participar desse grande evento que é o Festival Nacional do Salame.
1: Secretário, que está segurando na mão os salamitos, né, que é a moeda oficial do evento, até explicando, a gente já falou bastante disso, mas é bom explicar, secretário, tem uma moeda própria aqui do festival. O pessoal vai na bilheteria, que é a casa de câmbio, né, também na entrada aqui do pavilhão, troca, pode ser dinheiro vivo, pode ser cartão, pode ser Pix, pelo salamito, né, que um salamito equivale a R$1, e aí depois pode fazer a compra direta nos estandes dos produtos.
2: Exatamente, Guilherme, nós temos então a moeda própria, né, que é o salamito do evento. Então toda a moeda que circula aqui dentro é isso, né, então só vão até o caixa, né, troca o real pelo salamito, né, que tem o mesmo valor, né, um por um, e daí pode adquirir os seus produtos nos todos os locais aqui do parque.
1: As opções mais variadas, tem produtos que custam 5 salamitos, tem produtos que custam 70 salamitos, ou seja, para todos os gostos e bolsos também.
2: Isso aí, tem para todos os bolsos, para família, para as pessoas que gostam aqui também de curtir um pouco mais, tomar um bom vinho, um bom espumante. Tem também o chopp, né, da nossa turma aqui artesanal, e a gastronomia, né, da turma da Roda Salamarias e outros convidados também que fazem a alegria de todo mundo hoje aqui.
1: E esse espaço Garden no lado de fora, na parte de trás aqui do pavilhão, também é o charme do festival.
2: É um charme, tá muito usado, né? O pessoal tá procurando muito, então é uma opção também que nós oferecemos aí para o público, né? Um lugar mais reservado, não custa nada, né? É gratuito também esse local. E é para dar mais conforto, né, a toda a população. O ambiente está muito bonito, né, Guilherme? Tá muito bem decorado, muito bem. Então a gente espera aí que nesses próximos 2 dias, né? Amanhã também, no domingo, tem o grande jogo da seleção brasileira, vai ser transmitido aqui pelo telão do parque. Então a gente está esperando aí um grande público também amanhã.
1: Secretário, bom festival.
2: Obrigado aos ouvintes, e convidando mais uma vez a toda a população que participe desse grande evento aqui no Parque Municipal.
1: Perfeito, conversei com o Paulo Dalpaz, que é o secretário municipal de cultura e turismo, ele que também fala, né, sobre esse 10º Festival Nacional do Salame, que acontece aqui mesmo no Parque Municipal Lauro Risseri Bortolom. 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É a Unimóvel, ao vivo aqui do Parque Municipal, Festival Nacional do Salame com Guilherme de Abreu.
0: Valeu, Gui, bom demais aí, né? Conversa com o nosso secretário Paulo, o ambiente que tá lindo, tá maravilhoso, e você vê que o Gui tava desde ontem aí trabalhando na cobertura do nosso festival, né? Já tá com a voz aí um pouquinho comprometida, né? Diante do frio, mas que não atrapalhou de forma alguma a primeira noite do festival. Hoje eu estive lá há pouco, o ambiente está incrível, o Garden, um lugarzinho aquecido para você também passar bons momentos aí com os amigos, né? Um laude muito legal e, é claro, toda a estrutura dessa, o novo formato do festival, que realmente vale a pena você ir até o Parque Municipal Lauro Risseri Bortolom e conhecer, né? Você viu que hoje a programação está ainda bem completa, bem ampla, a comida é farta, a bebida é garantida, aí tem as vinícolas, tem também as cervejarias aqui da nossa cidade, e a música não falta, né? Lá no palco do festival, sempre tem música para alegrar, para divertir, para você realmente ter uma experiência muito agradável. Vale a pena, não deixe de prestigiar o Festival Nacional de Salame nesse final de semana aqui em Marau. Eu vou fazer um intervalinho, é rapidinho, e o bailão já volta.

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8: Olá a todos que nos acompanham na Rádio Vang. O sábado pode começar com marcas ao redor de zero e mesmo negativas, com potencial de ocorrência de geada logo cedo. A tarde deste sábado tem um ligeiro aquecimento, com máximas que deverão ficar ao redor dos 12 a 13 graus na região de Marau. O domingo tem sol e variação de nuvens e a temperatura varia em torno de 5 a 18, 20 graus. Então, uma amplitude térmica bem maior, essa é a tendência para o domingo. Uma segunda-feira com previsão de tempo instável, com chuva, temperatura que varia ao redor aí de 11 a 13 graus durante o dia, à noite cai para 8. Portanto, uma segunda-feira que tem um avanço do ar frio novamente. A terça, quarta, quinta e a sexta-feira, portanto, uma janela aí de 4 dias de tempo firme na região de Marau e, claro, acompanhado de frio intenso, principalmente o amanhecer de quarta, pode ter temperatura próxima de zero novamente. Da Metsu Meteorologia, está Elcias.
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mais uma Sola J aqui no nosso Bailão da Vang, 2h29. Alusão pra Ivanete. Alô, Ivanete querida, obrigada pela sintonia, ela quem pediu o som aqui do Cleiton Borges, tá ligada com a gente na nossa programação, obrigada pela companhia aqui e a tua participação, né? Lembrando que você participa do nosso bailão pelo WhatsApp 3342-1522, você fica à vontade para mandar aí o teu pedido, a música que você gosta de ouvir aqui na nossa programação e nos ajudar a fazer, na verdade, esse programa aqui, que é líder em audiência em Marau e toda a nossa região. 2h30, vamos lá, agradecendo os nossos parceiros, nossos patrocinadores, né? 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E a animação é com super grupo Os Dalmagos, nossos amigos, nossos parceiros aqui também, né? Estão fazendo sucesso aí por onde passam, tá certo? Grupo Dalmagos, um abraço aí pro Johnny, a Thay e toda a galera. Hoje à noite estarão no bairro Guadalupe, todo mundo convidado. 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Show de bola? E o nosso bailão? Oh, tá muito bom o nosso bailão, né? E vai ficar ainda melhor com a tua participação aqui pelo nosso WhatsApp, 3342-1522. Quero mandar um abraço pro baixinho. Alô, Nelsinho. Obrigado pela tua sintonia, tá bom?
Expressão sua aqui, ó, nosso bailão, seus olhos. A gente

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musical aqui, ó, como num filme do nosso Bailão da Vang, trazendo música, alegria na nossa tarde de bailão. É você que tá aí na nossa companhia, coisa boa ter você com a gente. Obrigada pela sintonia, tá na tua casa, tá no teu trabalho, tá no teu carro, passeando, levando a Vang na carona. Obrigada, obrigada demais pela audiência, tá bom? Bora fazer um Bailão da Vang muito legal, feliz, animado, com certeza, né? 10 minutinhos agora, faltando para as 3 horas da tarde, já a gente fechando a nossa primeira hora de bailão. Mandar um abraço pra Mari. Alô, Mari querida, tá lá em Cabriúva, Gentil, na nossa companhia. Alô, cidade terra de Gentil, obrigada pela audiência, a turma lá em Cabriúva, oferecendo pra netinha, a Gabriele, que tá lá com a vovó Mari. Maravilha, bom demais, obrigada pela sintonia. E o baixinho, Nelsinho, tá lá em São Sebastião do Quaraí, é isso, baixinho, que tá avisando aí a turma, ó, os clientes, né? Que nessa semana ele vai passar lá em São Sebastião do Quaraí, lá no interior de Siríaco, tá bom? Pessoal, não dá conta, não. Vai estar fazendo venda de rapadura, mandolate, pé de moleque por lá, né? Mas a baixinho ganhando todos os territórios, todas as cidades, né? Baixinho é regional. Esse garoto, olha, vou te contar, né? Grande amigo nosso aqui, parceiro sempre de todos os sábados, o nosso Bailão da Vang. Bora lá fechar nossa primeira hora, então? Logo mais participação do meu colega Guilherme de Abreu, lá do Parque Municipal Lauro Risseri Bortolom, onde nesse final de semana, já desde ontem, acontece o Festival Nacional do Salame. Como eu tava com saudade desse festival. Vem você também matar a saudade, vem pro parque, pessoal. Venha, vem pro festival, você vai adorar. Um novo formato, né? Uma nova modalidade, você chega lá direto no caixa, já faz a aquisição da moeda do festival. Muito legal, muito legal. Faz a aquisição das moedas do festival, que é o salamito, né? Tem lá, do banco do porquetto, né? É isso mesmo, muito bacana. Criatividade da turma, olha. E mais que isso, né? A experiência tá de ponta a ponta maravilhosa, tá incrível. Tá incrível, vem pro Festival Nacional do Salame, tá bom? Isso aí, a gente convida também você para apreciar, para aproveitar toda a competência, a qualidade dos nossos patrocinadores aqui do Bailão da Vang. 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Bora trazer música, eu sei que você tá aí de ouvidinho colado, ligado aqui no nosso bailão, né? O rádio sintonizado na 93.7, você sabe que a gente não decepciona não, né? Quero mandar um abraço pra Fabi. Alô, Fabi, pra filha Malu, elas que estão na sintonia, pediu e claro, a gente roda aqui na nossa programação a banda ativa que vem cantar assim. Some ou me assume. Simbora, Bailão da Vang com você, pra você, até às 18 horas.

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1: Aqui na Vang FM, nosso bailão da Vang, a Vang que tá na Copa, mas também tá no Festival Nacional do Salame nesse final de semana. Guilherme de Abreu vem trazer mais informações pra gente. Fala, Gui, direto do Parque Municipal Lauro Risseri Bortolon, isso aí?
2: Isso, Maura, tô de volta com informações ao vivo aqui do Parque Municipal Lauro Risseri Bortolon, segundo dia do 10º Festival Nacional do Salame. Agora pra falar de um dos destaques desse festival, tá? Que são as oficinas que acontecem em paralelo ao evento, tá? Agora eu vou falar sobre a oficina gastronômica, que tem atividades nesse sábado e também no domingo. Conversando comigo agora, a Cristiane Scandolara, a Cris, ela que é engenheira de alimentos, né? Está participando, organizando essa atividade. Cris, bem-vinda e boa tarde.
3: Boa tarde, obrigada.
2: Conta pra nós um pouco sobre essa oficina gastronômica.
3: A oficina gastronômica, ela traz um pouquinho da nossa história aqui no município em relação à industrialização e à produção de salames.
2: Perfeito, é atividade teórica, atividade prática, o que que acontece aqui na oficina?
3: Então, a gente traz um pouquinho de teoria, né, sobre o seu Júlio Borella, empreendedor italiano que trouxe, né, o frigorífico Borella aqui para nós e a produção de salames. Depois a gente também conversa um pouquinho sobre as etapas de fabricação do salame, como que realmente na prática a gente produz, e tem umas amostras aqui pra gente avaliar um pouquinho como é que o salame ao longo do tempo se torna, né, o salame.
2: Perfeito. Tem uma degustação também?
3: Ainda não temos a degustação, mas quem sabe pro próximo festival a gente tá pensando nisso também.
2: Perfeito, então. O espaço de vocês está bem localizado, né? Vocês estão em um container aqui bem no ladinho da entrada principal.
3: Exatamente. Temos uma carreta gastronômica aqui à direita, logo na entrada do pavilhão do festival. Bem fácil de achar.
2: As oficinas também não têm duração muito longa, é cerca de 30 minutinhos cada.
3: Exatamente. Os 30 minutinhos a gente conta um pouquinho da nossa história, mostra a produção de salame e depois o pessoal fica aí para aproveitar o festival.
2: Não tem que fazer inscrição, é só chegar aqui mesmo.
3: Só chegar nos horários que estão sendo divulgados nas redes sociais do festival, chegar aqui que a gente está aqui esperando vocês.
2: Valeu, Cris, ótimas oficinas.
3: Obrigada.
2: Falei com a Cristiane Scandolara, engenheira de alimentos, ela que organiza, né, essa oficina gastronômica que acontece aqui no Festival Nacional do Salame. 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Unimóvel Maura, ao vivo com Guilherme de Abreu.
1: Valeu, Gui, muito obrigada pelas informações. É isso que a gente falava, né? O festival é a gastronomia, é o encontro da nossa cidade, da nossa comunidade, da nossa região também. Enfim, visitantes de todos os lugares vindo prestigiar esse que tá lindo, maravilhoso Festival Nacional do Salame. Acima de tudo, é o resgate da nossa cultura, né? É a história da nossa cidade que se construiu. Amaral, a gente bem sabe, cresceu ao redor do frigorífico Borella, né? Frigorífico Borella foi a

a primeira grande indústria da nossa cidade, família Borella, é um dos primeiros moradores imigrantes aqui da nossa comunidade e depois se fortaleceu com a produção, comercialização do salame. Frigorífico Borella, por muitos anos aí, né? Foi a referência aqui da nossa cidade de Marau. E aí você vai lá, faz a oficina, aprende a produção do salame, já conhece também um pouquinho da nossa história. Coisa linda, cultura que muito me agrada, né? Enche o coração da gente, com certeza, falarmos sobre esse resgate histórico e cultural da nossa terra, nossa Marau, capital nacional do salame. E você marauense de coração, você que nasceu em Marau também, não vai perder, né? A edição do Festival Nacional do Salame, tá bom? Quero mandar um abraço aqui pra família Bugs. Alô, minha amiga Márcia, obrigada pela sintonia. Ela, a filhota Andre, né? Estão aí curtindo a nossa programação, oferecendo todo o programa pro papai, o vovô Máximo, que esteve de aniversário dia 1º de julho. Alô, seu Máximo, nós somos quase da mesma idade aí, viu, seu Máximo? Eu que faço aniversário no dia 2 de julho. Vamos dizer que eu sou um pouquinho mais nova aí que o senhor, né? Mas a família tá aí homenageando, dizendo que você é um papai incrível, é o melhor que existe pra nós, nosso amigo, companheiro, acima de tudo, e um exemplo de honestidade e humildade. Coisa linda, é o patriarca dessa família Bugs. Parabéns, seu Máximo, meu amigo aí, tudo de bom. Alô, dona Daisy, obrigado pela sintonia aqui do nosso bailão, tá bom? A Jaque Borges, alô Jaque, tá escutando o programa na companhia do esposo Juliano, a sogra dona Norma, na Capela Santa Catarina, em Vila Maria. Alô, Vila Maria, obrigada pela sintonia, tão oferecendo aqui a música Uma Só Lajota, que eu já rodei, né? Já avisei aí as meninas e também o menino, né? Hoje não vai dar pra rodar, não. Já tocamos aí na abertura do nosso bailão, mas qualquer música que vocês pedirem aí tá valendo aqui na nossa programação, tá bom? Um abraço pra turma da Capela Santa Catarina, interior de Vila Maria, que tá ligada aqui com a gente na nossa programação. Falando em interior, deixa eu mandar um abraço aqui pra comunidade do Taquari. Alô, meus amigos da comunidade do Taquari, hoje tem festa junina, é aí que nós vamos chegar, né? Hoje tem festa junina na comunidade do Taquari, vai ter música, vai ter fogueira, vai ter também comidas típicas, né? Ah, não pode faltar, comidas típicas aí e muito mais, né? Hoje na comunidade do Taquari, todo mundo convidado a participar, a prestigiar a partir das 19h30. Bora chegar lá? Tem aí o convite também na nossa programação para você não ficar de fora desse grande evento. Depois aqui do bailão, já sabe, né? Vem pra festa junina na comunidade do Taquari. É nesse sábado no Salão da Comunidade de Navegantes. Música, comidas típicas e a tradicional fogueira também resgata a cultura aqui das tradicionais festas de São João, tá bom? E os nossos patrocinadores, vamos agradecendo a todos eles que nos dão a abertura aqui de a gente fazer esse bailão, esse programa que é pra cima, é alto astral, é alegre, é bom demais. 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Agora 3h09, pro tio Máximo, tá chegando então, e pro pessoal aí na comunidade de Capela Santa Catarina, em Vila Maria, banda Alma Nova pra cantar aqui no nosso bailão, simbora! E você participa, manda teu zap pra cá, 3342-1522. Quero ver você também participar quando a gente ouve essa valsa bonita.

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calção certe, cantando mais uma aqui no nosso Bailão da Vang. É o ponto de partida, né? Agora 3:24, pedido da Rosane. Alô, Rosane Ferron, participando com a gente aqui, musical Som 7, cantando no nosso Bailão da Vang. Alôzão pra Berleia. Alô, Berleia Lourenço, obrigado pela sintonia, pediu Rainha musical, o tiro de 12 que a gente ouviu aqui na programação mais cedo também. Já já tem mais música, tem muita alegria aqui no nosso Bailão da Vang, até às 6 com você. 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
Abração aí pro meu amigo Alex Miranda, obrigada pela sintonia, oferecendo pra esposa a Eliane, o filho Enzo Gabriel, lá no bairro Bem Viver, que tem uma faxina, a companhia aqui do nosso bailão. É coisa boa, que alegria, hein? Obrigada pela sintonia. Banda Destaque Nacional, Por Te Amar Demais. Vamos trazer aqui na nossa programação. No nosso bailão, você participa com a gente. Nosso zap à sua disposição. 3342-1522. Conta pra gente, onde é que você tá? De onde você fala? Tá no trabalho? Tá em casa? Conta aí, manda seu zap. Bom, quero ouvir. Eu já sei.

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tudo com Rio Negro e Solimões e Nando Moreno aqui na nossa programação. Quem gosta, sabe quem é? A minha amiga Mari. Alô, Mari! A Mari, a Lara e a Aisha estão aqui ligadas com a gente, curtindo a nossa programação, nosso bailão da Vang, tá bom? Obrigada pela sintonia. Bom demais, bom demais. 16 minutinhos, faltando agora para as 16 horas. O nosso bailão segue com você, para você, até as 6, até as 18 horas. Fica ligado aqui com a gente, tá bom? Agradecendo os nossos patrocinadores para a gente fechar aqui a nossa segunda hora. 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

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Bora fechar nossa segunda hora? Agradecendo você que tá na nossa sintonia, tá na companhia aqui do nosso bailão. Alôzão aqui pra Olga Quadros. Alô, Olga querida. Obrigada pela sintonia. Pediu Alana Tavares, vem cantar com o Coração Vagabundo. Em seguidinha tem Banda Modelo cantando pra gente. Aí o homem chora. Você não precisa chorar, não. Você pode só pegar teu celular, mandar pra cá um WhatsApp, o 3342-1522, e pedir a tua preferida, aquela ali que lembra você de quem você tanto ama. Aí, se você chorar, culpa não é minha. Bom, é a saudade batendo na porta aí. Deixa entrar. Deixa entrar nosso bailão na tua vida, no teu sábado à tarde. Obrigada pela sintonia. Tem bailão até às 6 da tarde. Simbora!

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0: amo! Música linda demais, que delícia, que é o som aí da nossa festa italiana, nosso Festival Nacional do Salame. Depois de 8 anos sem uma edição do festival, esse ano ele retornou num novo formato para você conhecer aí, vem prestigiar Festival Nacional do Salame, o Parque Municipal Lauro Risseri Bortolon. E você sabe, né? Você sabe quem que tá por lá? Deixa eu chamar aqui, vou botar minha trilha, aí sim. Você sabe quem tá lá no Festival Nacional do Salame fazendo a cobertura completa para nossa programação aqui da Vang FM? É ele, Guilherme de Abreu, que vai falar comigo de novo. Fala, Gui. O que você traz aí de informações do nosso festival?
1: Isso, Maura, tô de volta assim com mais informações direto aqui do Festival Nacional do Salame, agora para conversar com a Luciana Tonial, ela que é vice-presidente do Gemeládio, né? Que tem um espaço próprio aqui dentro do festival, onde está ministrando oficinas, enfim, tem uma atividade bem bacana acontecendo aqui. Luciana, bem-vinda, boa tarde.
2: Boa tarde, Guilherme, boa tarde, Maura, todos os ouvintes. Então, nós estamos aqui com o stand do Gemeládio, onde nós estamos ministrando oficinas. Hoje, por exemplo, foi a oficina do tricô. Então, veio uma senhora de 88 anos ensinar a fazer tricô. Aí veio filhas, netas dela, mas atraiu bastante interesse de outras pessoas, principalmente de crianças. A gente até fez filmagens, está ali pela rede social, as crianças com muito interesse em aprender. Então, daí a vozinha ali, a nona, ensinando as crianças. Foi muito lindo. Agora, a partir das 4 até as 10 da noite, vai ter a oficina de linguística, que é uma questão assim para aprender a diferenciar o vêneto, que é o dialeto que os nossos antepassados falavam, o talian, que é uma língua que foi até, tem uma lei que ela foi decretada patrimônio, alguma coisa assim, linguístico do Brasil, e o italiano gramatical, aquele que falam hoje lá na Itália. Então vai ter essa oficina amanhã, a partir das 10 até as 2:30, é a oficina de Dressa, que a Dressa, para quem não sabe, é aquela do chapéu de palha da Esporta. E à tarde vai ter explanação sobre comércio entre o Rio Grande do Sul, Brasil e Itália.
1: Perfeito. Eu vi, Luciana, que tem um mapa também aqui. Conta para nós o que é esse mapa.
2: Esse mapa aí surgiu uma ideia já há algum tempo, onde minha sobrinha sempre me cobrava: tia, me dá os nomes das cidades e os sobrenomes. E daí nós viabilizamos isso na questão de fazer assim, ó, tipo Guilherme de Abreu. Digamos que Abreu fosse um sobrenome italiano, da onde que ele partiu? Geralmente é do Vêneto. E daí eles estão, tem o mapa, tem todas as regiões, mas o mais que está aparecendo, gente, realmente é do Vêneto, né? De onde partiram a maioria dos nossos antepassados. Tem ali mais ou menos uns 100 sobrenomes com as cidades de onde partiram. E a gente convida as pessoas que queiram vir aqui procurar a região e anotar no mapa para nós fazer um raio-x da onde partiram os antepassados de Marau.
1: Perfeito, todo mundo convidado a vir para cá, o espaço do Gemeládio, né? Fica na entrada principal, logo na esquerda, tem o espaço da Casa de Câmbio, tem uma entradinha por ali e aí tem um espaço bem destacado. Luciana, obrigado pela atenção e ótima tarde, ótimo festival.
2: Obrigada igualmente pela oportunidade, estamos aqui, convidamos o pessoal para vir, que tá muito lindo mesmo, tá bem participativo, bem, muito bom hoje, esse formato.
1: Tá lindo o nosso Festival Nacional do Salame, informações direto aqui do Parque Municipal, no oferecimento da Segala Soluções Contábeis, soluções para o seu negócio. 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Unimóvel, ao vivo com Guilherme de Abreu.
0: Valeu, Gui, obrigada aí pelas informações, né? Guilherme, segue por lá. E que bonito aí, né? Enquanto a Lute falava sobre a imigração, né? Quando os nossos antepassados migraram para o Brasil, imigraram da Itália, a gente pode ir buscar a pesquisa de onde estavam, né? De onde eles imigraram, de qual região da Itália. Enquanto a Lute falava, ao fundo, Conte Partirò. Que coisa linda! Isso é só o que a nossa cultura, a nossa festa italiana, o nosso Festival Nacional do Salame propicia, né? É quando a gente emociona mesmo de lembrar da nossa cultura, de lembrar dos nossos antepassados e lembrar, né? De quem a gente é. A verdade, de quem a gente é. Muitos imigrantes italianos, hoje descendentes desses imigrantes, são quem formam a nossa sociedade, a nossa comunidade, a nossa cultura, né? E o Brasil, claro, um país universal de culturas e raças, depois fez aquela misturinha bacana, né? E aí formou o povo brasileiro mesmo. Mas como é bonito a gente recordar, relembrar o passado e lembrar com carinho de quem chegou aqui antes de nós, né? Coisa linda, nosso Festival Nacional do Salame, que reúne a gastronomia, reúne a cultura, música, arte, é? Muito bom, venha prestigiar em Marau, tá rolando o Festival Nacional do Salame, tá todo mundo convidado. Agora é 4:09, essa já é a nossa terceira hora da programação do Bailão da Vang. Você que vai estar participando conosco, tá concorrendo a prêmios, está valendo o chope da Comércio de Bebidas Mangoni para você participar. Deixa nomezinho completinho aqui pra gente do nosso WhatsApp 3342-1522. Enquanto isso, vamos falar aqui dos nossos patrocinadores, está com a gente na terceira hora. 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Maravilha! Que alegria ter você com a gente aqui na nossa programação, nosso Bailão da Vang na 93.7. Comigo, Maura Monteiro, eu te faço companhia até às 18 horas. E é claro, com o melhor da música, as bandas que passam por aqui, as músicas que você gosta de ouvir, né? Eu quero mandar um abraço pra família Carisma. Alô, Grupo Carisma, recebi aqui um recado, meu amigo Clair Daguete. Daguete que mandou aqui, ó, comunicar que em breve, né, vai estar chegando música nova aí do Grupo Carisma e a gente vai estar rodando com certeza aqui na programação do nosso bailão, tá bom? E agora com a volta aí do nosso amigo Leandro Fonseca, né? Leandrinho, chegando música nova aí no pedaço, tá bom? E hoje, olha só que coisa linda. Hoje, Grupo Carisma tá na cidade de Ijaci, em Minas Gerais. É, fugiram do frio aí, agurizada. Ou será que tá frio também em Minas? Hoje em Ijaci, Minas Gerais, no Rodeio Festival. Levando o bailão pra lá, né? Levando também a nossa cidade de Marau. Parabéns, Grupo Carisma, conquistando, na verdade, todo o Brasil, né? Com alegria e reverência e a qualidade aí do Grupo Carisma. Maravilha? Coisa boa, né? Vamos ouvir uma com o Grupo Carisma aqui? Deixa eu trazer na programação. Eu até ia buscar aqui, vamos ver, porque eu fui falar do Grupo Carisma, não tava na minha programação falar agora, mas tava aproveitando, né? Falar que você tá aqui sintonizado do nosso Bailão da Vang e é claro que você vai gostar de ouvir um bailão aí se a gente trazer, né? Então tá aqui, ó, essa aqui é a mais recente do Grupo Carisma. O Clair me disse que tá chegando música nova aí na programação. Opa, peraí. Deixa eu trazer aqui a música de verdade. Oi, Bar, você já ouviu? Já ouviu, né? Já ouviu, agora você vai ouvir de novo aqui na nossa programação, tá bom? E claro, muito em breve aí chegando o novo sucesso do Grupo Carisma, que espero que você possa ouvir em primeira mão aqui na nossa programação, tá bom? É, tá aí, ó, com a volta do nosso amigo Leandrinho. Bora curtir! Oi, Bar! Grupo Carisma cantando pra gente aqui, Bailão da Vang, simbora! Canta, meu amigo William! Alô, Leandrinho!

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6: Olá a todos que nos acompanham na Rádio Vang. O sábado pode começar com marcas ao redor de zero e mesmo negativas, com potencial de ocorrência de geada logo cedo. À tarde deste sábado tem um ligeiro aquecimento, com máximas que deverão ficar ao redor dos 12 a 13 graus na região de Marau. O domingo tem sol e variação de nuvens e a temperatura varia em torno de 5 a 18, 20 graus. Então, uma amplitude térmica bem maior, essa é a tendência para o domingo. Uma segunda-feira com previsão de tempo estável com chuva, temperatura que varia ao redor aí de 11 a 13 graus durante o dia, à noite cai para 8. Portanto, uma segunda-feira que tem um avanço do ar frio novamente. A terça, quarta, quinta e a sexta-feira, portanto, uma janela aí de 4 dias de tempo firme na região de Marau e, claro, acompanhado de frio intenso, principalmente o amanhecer de quarta, pode ter temperatura próxima de zero novamente. Da Metsu Meteorologia, está Elcia.
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0: Vestido Azul, bailão aí com São Francisco, aqui na nossa programação, no nosso Bailão da Bang. Esse que é meu, é seu, é de todos nós, né? E essa aqui já foi pro ouvinte mais, o mais jovem ouvinte aqui do nosso bailão. É bom porque a gente vai renovando a nossa audiência, né? Ah, a moçadinha vai nascendo, já vai nos primeiros dias de vida. Papai e mamãe já coloca do lado do radinho aí pra ouvir Bailão da Bang e vai ensinando. Vai quase doutrinando aí a nova geração de ouvintes do Bailão da Bang, né? Tá bom. Esse já sabe o que é bom. Um abraço aí pra esse garotão, o Joaquim Gabriel Panhussati, né? Ê, maravilha. Um abraço pro meu amigo Vitor, minha amiga Ana. E mais uma vez aí, parabéns pra vocês. Agora em público aqui, né? Agora no nosso bailão. Parabenizar essa família linda, que Deus abençoe, que mande aí muita saúde, né? Muita paz, muitas bênçãos aí, que o anjinho da guarda do Joaquim esteja sempre de prontidão, né? Papai e mamãe aí também, parabéns pra vocês, hein? Ah, fizeram uma pintura aí, uma obra de arte, que maravilha. Mandar um abraço também pro Bizi e a Biza, né? Tá bom, seu Jandir, dona Vilma, né? A família Panhussati aí, há anos a nossa sintonia. E agora, né, seu Jandir, renovando a audiência. Vem aí a quarta geração de ouvintes aqui do nossa, da nossa programação, da nossa Vang FM. O nosso bailão fica feliz, né? Fica feliz em tê-los aqui com a gente. Tá bom, pessoal? 4h30, agora 4h30. E pra encerrar a participação, diz que ele agora já cansou de festival. Já esteve na abertura, já fez toda a cobertura e hoje, segundo dia de festival, eu tenho certeza que tem energia para mais o terceiro dia, viu, Guilherme de Abreu? E o Gui vai falar com a gente aí, trazer mais informações direto da 10ª edição do Festival Nacional de Salame. Fala, Guilherme.
1: Tô de volta, Maura, com mais informações ao vivo aqui do Parque Municipal Lauro Ricciere Bortolão, agora na companhia do André Crisum. Ele é que é secretário de Cultura do Estado do Rio Grande do Sul e está presente aqui no festival. Secretário, bem-vindo, Amaral, bem-vindo aqui na Vang.
2: Tudo bem, uma satisfação aqui estar conversando com vocês, né, que acompanham a Vang. É uma alegria também.

0: imensa estar participando aqui do Festival Nacional do Salame, né? Um festival que envolve ações culturais, ações artísticas, mas principalmente trabalha a questão da gastronomia, que também faz parte, né, do contexto da cultura gaúcha. E acompanhar um evento que tem o financiamento do nosso Procultura através do Fundo de Apoio à Cultura, e perceber todo o envolvimento comunitário que está tendo, perceber as bancas, né, super movimentadas, o pessoal participando, a comunidade toda local e regional participando, para nós perceber o recurso que a gente colocou à disposição sendo bem investido e se transformando em mais recurso ainda, né, porque esse é o propósito, a gente fica muito feliz.
1: Secretário, tá frio, mas é um clima que combina com esse festival, né? O sol tá super agradável, todo mundo que não veio para cá tá convidado a descer aqui pro parque.
0: Com certeza, eu vim lá eu tava num roteiro, né? Estava em Mato Leitão, vim para cá numa grande expectativa e essa expectativa se confirmou, então que venham a comunidade, venha aqui acompanhar, porque certamente é um evento que corresponde às expectativas.
1: Secretário, obrigado pela atenção e aproveite bem o festival.
0: Obrigado e obrigado pela oportunidade de conversar com a comunidade de Marau e da região.
1: Perfeito. Informações da Unimóvel da Vanga, ao vivo aqui do 10º Festival Nacional do Salame, no oferecimento da Segala Soluções Contábeis, a Segala que fica na Presidente Vargas, na descida ali do Iesta, soluções contábeis para o seu negócio, conte sempre com a Segala. 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Unimóvel, ao vivo com o Guilherme de Abreu.
2: Valeu, Gui! Obrigada aí pelas informações. Tá aí, Guilherme se despedindo, nosso secretário estadual de cultura, né? Maravilha, com certeza a cultura do nosso estado, a cultura da italiana e a do nosso estado bem representada aqui nesses 3 dias de Festival Nacional do Salame. Maravilha! Vamos seguindo. 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Muito bem, muito bem. Vamos ver quem pediu aqui música. Bora trazer música. Música, o JM vem cantar. Feliz aniversário. Alôzão aqui para nossa audiência, a Margarete. Alô, Margarete, pedindo música para mana Marinette, lá em São Vitor Camargo, que hoje está de aniversário. Parabéns, Marinette. Um abraço, Margarete, a galera de São Vitor, a turma de Camargo, obrigada pela sintonia. Parabéns, felicidades, um feliz aniversário. Simbora!
3: Alô, gente! Esta música é pra você, aniversariante, com muito carinho pra você. Vamos lá! Todo mundo aí!

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2: E o Corpo e Alma, dentro desses 50 anos, não podia faltar essa presença ilustre do grande mestre Mauro.

Corpião, com o meu pensamento, música linda demais. Obrigada aí pela tua sintonia, tua audiência aqui no nosso bailão. A gente que tá aqui fechando a nossa terceira hora agora, então. É, daqui a pouquinho a quarta e última hora do nosso bailão da Vang. 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

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Bora trazer música então pra quem tá na nossa sintonia. Alô, Moraes! Lá no fundão do Capingui, ouvindo nós. Alô, Moraes, toda a turma. Barco do Amor com Os Atuais aqui na nossa programação, tá bom? Tá bom demais, né? Tá bom demais. Um abraço aqui, ó, pro Márcio. Márcio de Oliveira, no bairro Planalto. Gostaria de oferecer a música Aquela dos Olhos Negros, oferecendo pra esposa, a Marizete de Lima, que estará de aniversário amanhã. Parabéns, Marizete! Tudo de bom. Aquela dos Olhos Negros chegando aí pra você. Homenagem do teu esposo, Márcio. Tá bom? Show de bola. Bora fechar a terceira hora agora? Bora fechar a terceira hora? Então tá bom. Já já a nossa quarta e última hora aqui na nossa programação. O sol baixando, vai esfriando. Bora aquecer o nosso bailão? Assim!

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Os atuais aqui na nossa programação, abrindo agora a nossa quarta e última hora para você participar. Mandar teu WhatsApp pra cá. Bora se aquecer, bora esquentar nosso bailão. É, o sol baixou, tá ficando frio. Frio danado. Meu Deus do céu. Tava tão gostoso o sol, né? Aquecendo nossa tarde de sábado. Mas vamos lá, agora vamos se aquecer aqui com música, alegria. Nossa quarta e última hora da nossa programação Bailão da Vang, que segue aqui. Segue na faixa com os nossos parceiros, né? 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

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Abraço pro meu amigo Anderson. E amiga Gi, grande abraço pra vocês. Estão lá no sítio, né? Eu não tenho dúvida. Lá no sítio, em São Caetano. Aquele paraíso abençoado. Maravilha. Um abraço pra a Valen, a Bete, né? Essa família querida. Claro que eu toco pra você aí, Anderson. Sucesso que você pediu. Mas é na regravação aí, tá? Só com o Zezé de Camargo. Vou trazer aqui na nova roupagem da música. Essa aqui, assim, ó. Irmão da Lua, amigo das estrelas. Simbora aqui no nosso bailão, tá bom?

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Gustavo Lima, Retrovisor, música linda demais. Aqui na nossa programação, nosso Bailão da Vang, nossa quarta e última hora. Você aí segue participando, mandando seu alô, seu recado. Dilonei Casarim, tá aí participando com a gente. Também o Orlando Gazola, em Vila Maria, na escuta do programa, que está top. Valeu. Valeu, Orlando. Obrigada pela audiência, tá bom? A preferência aqui, a programação da Vang FM, o nosso Bailão da Vang. Pra você, com você, até às 18 horas. 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Bora trazer mais música? Vamos lá então. Dá um abraço aí pra turma em Vila Maria. Obrigada aí pela sintonia, tá certo? Portal Gaúcho com um sorriso lindo estão chegando pra cantar pra gente. Implorando pra trair. E o bailão volta já. Simbora!

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Música ao São Francisco com Dor Bandida aqui na nossa programação. Alôzão pra Silvana, Silvana Zimmer do bairro Solutos. Foi ela quem pediu o som aí, diz que tá excelente a programação. Bom final de semana, valeu, Sil. Valeu, bom demais, obrigada pela sintonia. Daqui a pouquinho, já chegando mais música pra gente fechar o nosso bailão, né? Vai ter música, vai ter sorteio para você que tá ligado aqui na nossa programação. Chegamos ao nosso último bloquinho. Vamos falar aqui dos nossos parceiros, mais uma vez nessa tarde de sábado, esse 4 de julho. Passamos da metade do ano, né, pessoal? Que loucura, que loucura. Mas o ano tá sendo muito bom, tá sendo maravilhoso e a gente sempre torce, né, para que as coisas possam melhorar. Mas sempre agradecendo muito a tudo que a gente já conquistou até aqui, né? E a tua companhia aqui na nossa programação é muito bom, é bom demais. Segue ligado com a gente no nosso bailão. Esse 2026 ainda promete muitas emoções aqui na nossa programação, né? 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E a Comércio de Bebidas Mangoli, tô aqui já com o sorteio em mãos, né? Daqui a pouquinho vamos descobrir quem é o ganhador contemplado ou contemplada de hoje. Com o chope da Comércio de Bebidas Mangoni. 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Trazer aqui então contemplado, depois trazendo as últimas músicas dessa tarde de sábado. Vai anoitecendo, vai entardecendo, logo mais anoitecendo. E eu vou desejando pra você um maravilhoso final de semana também, né? E aí, saiu? Vamos aqui.
aqui. Estamos aqui com o nome do contemplado de hoje. Parabéns, então. Parabéns para ele que faturou um chope da Comércio de Bebidas Mangoni, Márcio de Oliveira. Parabéns, Márcio de Oliveira, faturou o prêmio. Se estiver ligado com a gente ainda aqui na programação, já manda um zap aqui, 3342-1522. Maravilha? Parabéns aí, Márcio de Oliveira foi o contemplado de hoje. Bora fechar o bailão então? A gente tá de volta sabadão que vem, se Deus quiser, ele sempre quer e faz o nosso reencontro aqui, não é mesmo? É verdade, é verdade. Alôzão aqui, último pedido, Júnior Silva. Alô, Júnior Silva. Bonde do forró, agarra, agarra. Tá bom, vamos lá. Em seguidinha tem Cheia de Charme aqui com o Porto do Som também chegando pra cantar. E bora. Aquele beijo, aquele abraço, maravilhoso sábado. Lembrando que até amanhã acontece o 10º Festival Nacional do Salame. Depois de 8 anos, o festival voltou em um novo formato. Vem conhecer, vem conferir, vem aproveitar. A gente se encontra no próximo sábado. Aquele beijo, aquele abraço. Valeu? Eu fui!

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11: Olá a todos que nos acompanham na Rádio Vang. O sábado pode começar com marcas ao redor de zero e mesmo negativas, com potencial de ocorrência de geada logo cedo. A tarde deste sábado tem um ligeiro aquecimento, com máximas que deverão ficar ao redor dos 12 a 13 graus na região de Marau. O domingo tem sol e variação de nuvens e a temperatura varia em torno de 5 a 18, 20 graus. Então, uma amplitude térmica bem maior, essa é a tendência para o domingo. Uma segunda-feira, com previsão de tempo instável, com chuva, temperatura que varia ao redor aí de 11 a 13 graus durante o dia, à noite cai para 8. Portanto, uma segunda-feira que tem o avanço do ar frio novamente. A terça, quarta, quinta e a sexta-feira, portanto, uma janela aí de 4 dias de tempo firme na região de Marau e, claro, acompanhado de frio intenso, principalmente o amanhecer de quarta, pode ter temperatura próxima de zero novamente. Da Metsu Meteorologia, está Elcias.
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17: Oi, gente, tudo bem? Uma boa quinta-feira para vocês. Hoje, dia 2 de julho, comemora-se o dia do hospital e também o dia do bombeiro. E atenção, meu amigo motorista, quando o motor não colabora de primeira, a pressa pode virar um problema. Tá no ar o Sinal Verde. Deu a partida e o motor do carro não pegou logo na primeira tentativa? Não insista seguidamente, pois girar a chave sem parar pode encharcar as velas de ignição. O correto é desligar o veículo e aguardar alguns minutos até o combustível evaporar. Se mesmo após esperar o problema persistir, é hora de fazer uma visita ao mecânico. Fique atento aos prazos do manual e troque as velas no período indicado de fábrica.

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1: Pois é, depois da separação vem a reconciliação. Alô, boa noite.
2: Alô, quem tá falando?
1: Sou eu, Vitor.

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5: Olá, amigos. Quando o assunto é a saúde dos nossos peludos, a vacinação é uma prioridade absoluta. As doses múltiplas V8 ou V10, junto com a antirrábica, são totalmente essenciais. Ela constrói uma barreira forte contra doenças perigosas que causam sequelas ou até a morte. Então não deixe o cartão de vacinas do seu melhor amigo atrasar por falta de tempo, viu? Quem ama, protege. Leve seu pet para vacinar e garanta uma vida longa e feliz.
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8: E vocês são muito bem-vindos para estarem conosco aqui nessa quinta-feira, tudo bem? Aqui é a Kelly Gomes e vamos combinar, né? A conjuntivite é uma inflamação incômoda na camada transparente que cobre os nossos olhos. Ela pode ser causada por vírus, por bactérias, ou até por alergias a produtos químicos. Os sintomas variam, mas a coceira, a vermelhidão e o lacrimejamento são os mais comuns e muito chatos. Segundo os especialistas do CDC, o hábito de lavar as mãos é a melhor prevenção. Então proteja aí sua família contra os germes com esse gesto simples de higiene. Um gesto simples que traz muita segurança para você e sua família. Boa quinta-feira para vocês e aproveitem com muita saúde. Tchau, tchau.
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